0: Imóveis públicos ociosos também serão destinados a moradias e outras políticas.
1: A minha ideia era fazer uma prateleira de terra disponíveis para que a gente não precisasse ter invasão.
2: E ainda, queda no desmatamento.
0: Na Amazônia, a redução foi de 61% em maio desse ano, comparado a maio do ano passado.
2: E no Cerrado, a queda foi de 12%. O presidente disse que apresentará os dados aos Estados Unidos para reverter tarifas contra o Brasil.
0: E nós vamos falar também do Exame Nacional do Ensino Médio.
2: Inscrições terminam amanhã e o presidente do INEP, Manuel Palacios, conversa conosco sobre o que você precisa fazer para não perder a chance de fazer a prova.
0: Na apresentação da Voz do Brasil, Mariana Jungmann e Luciano Seixas.
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0: Mais de 100 mil famílias de 31 municípios serão beneficiadas por contratos de regularização fundiária.
2: Os documentos foram assinados hoje em cerimônia no Palácio do Planalto com a presença do presidente Lula.
0: Uma parceria com o programa Imóvel da Gente, que destina imóveis sem uso ou ociosos para atender necessidades da população, como saúde, educação e moradia.
3: Com a assinatura dos novos contratos nesta quinta-feira, mais de 100 mil famílias em 31 municípios serão beneficiadas com a posse definitiva do imóvel onde vivem. A iniciativa faz parte do programa Periferia Viva e prevê investimentos de 138 milhões de reais do novo PAC para que as prefeituras transfiram as titularidades dos imóveis. De acordo com o ministro das Cidades, Vladimir Lima, é o primeiro passo para dar dignidade a esses brasileiros.
4: Além da gente levar a regularização fundiária, a gente leva a urbanização de assentamentos precários, a gente leva água, drenagem, esgoto, melhoria habitacional, de forma a impactar positivamente vidas.
3: Os novos contratos somam-se a outros 14 em execução. O programa Periferia Viva é uma das ferramentas de democratização e destinação social do patrimônio da União e funciona em parceria com o programa Imóvel da Gente. A ideia é direcionar imóveis sem uso ou ociosos para políticas públicas, como afirmou o presidente Lula.
1: Não é preciso a gente ficar esperando que o movimento ocupe uma terra para a gente distribuir essa terra. A minha ideia era fazer uma prateleira de terras disponíveis, de terras ociosas, para que a gente não precisasse ter invasão, que a gente invadisse o movimento e entregasse para eles.
3: Desde 2023, o Imóvel da Gente destinou mais de 1.900 áreas em imóveis federais para atender necessidades da população, superando em quase 20% a meta estabelecida até o fim de 2026. A estimativa, segundo a ministra Esther Dueck, da Gestão e da Inovação em Serviços Públicos, é que as ações de moradia, titulação fundiária e instalação de equipamentos públicos beneficiem cerca de 400 mil famílias.
5: O Patrimônio da União deixou de ser um conjunto de imóveis para se tornar, mais uma vez, um instrumento de justiça social, de desenvolvimento territorial e de fortalecimento de políticas públicas. A gente já está chegando hoje, com as entregas de hoje, a quase 1.900 imóveis, com a possibilidade de beneficiar 400 mil famílias.
3: Ao todo, as áreas destinadas somam mais de 18.500 quilômetros quadrados, cerca de 3 vezes o tamanho do Distrito Federal. Reportagem Gabriela Noronha.
2: O desmatamento na Amazônia legal teve redução de 61,4% em maio deste ano em relação ao mesmo mês de 2025.
0: É a maior queda percentual já registrada na região.
2: O mês também registrou queda de 12% no desmatamento no Cerrado.
0: Durante a apresentação dos dados hoje, o presidente Lula destacou que eles serão usados para reverter as sobretaxas impostas pelos Estados Unidos ao Brasil.
6: Os dados são do Sistema de Detecção de Desmatamentos em Tempo Real, DETER, feito pelo Instituto Nacional de Pesquisas Espaciais, o INPE, e mostram que foi registrada uma queda expressiva no desmatamento na Amazônia e no Cerrado brasileiro. Na Amazônia, em maio deste ano, a redução foi de 61% na comparação com o mesmo mês do ano passado. Em relação a maio de 2024, a queda foi de 26%. O ministro do Meio Ambiente, João Paulo Capobianco, destacou essa redução significativa.
7: Monitoramos isso dia a dia, o IBAMA indo a campo, fazendo os embargos remotos, o ICMBio indo a campo, impedindo o desmatamento em unidades de conservação federais e também agindo em terras indígenas e assentamentos, conseguimos esse feito fundamental.
6: Também foi registrada queda dos números de desmatamento no Cerrado em maio. A redução foi de 12% em relação ao mesmo mês do ano passado. Já na comparação com 2024, a queda foi de 25%. A ministra da Ciência, Tecnologia e Inovação, Luciana Santos, apontou que os dados são históricos e demonstram o compromisso do país com a ciência.
8: Essa divulgação dos dados é importante, a unidade de pesquisa do nosso ministério, que é o Instituto Nacional de Pesquisas Espaciais, é reconhecido internacionalmente, faz valer aqui a sua diretriz, que é exatamente colocar a ciência a serviço dos grandes desafios nacionais, como o combate ao desmatamento e a proteção dos nossos biomas.
6: O presidente Lula, que acompanhou a divulgação dos dados, voltou a afirmar que o combate ao desmatamento é uma prioridade do governo brasileiro e que os avanços precisam ser reconhecidos pelos Estados Unidos, que alegam questões ambientais.
8: É reconhecido internacionalmente, faz valer aqui a sua diretriz, que é exatamente colocar a ciência a serviço dos grandes desafios nacionais, como o combate ao desmatamento e a proteção dos nossos biomas.
6: O presidente Lula, que acompanhou a divulgação dos dados, voltou a afirmar que o combate ao desmatamento é uma prioridade do governo brasileiro e que os avanços precisam ser reconhecidos pelos Estados Unidos, que alegam questões ambientais.
9: Foi maior. E vamos comparar o que acontece no Brasil com o que acontece nos Estados Unidos. Eles não sabem o trabalho que nós fazemos para fazer com que o desmatamento chegue a desmatamento zero até 2030.
6: Para o Ministério do Meio Ambiente e Mudança do Clima, a queda no desmatamento é resultado de um trabalho amplo que passa pela intensificação de ações de fiscalização, aumento de investimentos no setor ambiental e pelo trabalho do governo federal na fiscalização das normas de acesso ao crédito rural. Reportagem, Márcia Fernandes.
2: O Enem, Exame Nacional do Ensino Médio, é a última etapa do ensino básico no Brasil.
0: É ele que abre a porta de entrada para o ensino superior e seleciona os estudantes para as vagas nas universidades públicas e privadas e nos institutos federais.
2: No caso dos estudantes do PEDMEI, a participação no Enem garante também uma bolsa adicional de R$200.
0: As inscrições acabam amanhã e hoje nós conversamos com Manuel Palacios, presidente do INEP, o instituto responsável pela execução do exame. Boa noite, presidente, bem-vindo.
10: Boa noite, é um prazer estar aqui com vocês. Boa noite para todos que nos acompanham.
0: Presidente, as inscrições foram prorrogadas até amanhã. Até que horas os estudantes podem fazer a inscrição? E há previsão de nova prorrogação no prazo?
10: Não, essa já foi a prorrogação possível. Às 23 horas e 59 minutos, ou seja, até a meia-noite de amanhã, todos podem fazer as suas inscrições na plataforma do INEP, enem.inep.gov.br/participantes.
2: Agora, esse ano a gente teve a inscrição pré-preenchida para os estudantes de escolas públicas, né, presidente? E eu tenho aqui uma pergunta da Raquel Santos, de Alagoas. Ela tem uma dúvida exatamente sobre isso. Vamos ouvir.
11: Meu nome é Raquel Huerta dos Santos. Sou aluna da Escola Pública Maria Elias de Albuquerque Tavares, na cidade de Junqueiro, no estado de Alagoas. E minha inscrição para o Enem já está pré-preenchida. Mesmo assim, eu devo fazer a inscrição? E como eu faço isso?
10: Olha, esse ano nós tivemos a inscrição automática de todos aqueles que estão concluindo o terceiro ano do ensino médio na rede pública em todos os estados brasileiros. Essa inscrição automática, ela significa que estão todos devidamente registrados para fazer o Enem lá em novembro. Mas é preciso entrar na plataforma do INEP, entrar na página do participante para, primeiro, dizer qual é a língua estrangeira que vai fazer prova no final do ano, escolher entre inglês e espanhol. Também dizer se tem necessidade de algum tipo de atendimento especializado. É também na página do participante, na hora do preenchimento dos formulários, que essa solicitação é feita. E há um questionário do candidato, do participante, que deve ser respondido. Nos casos daqueles estudantes que querem fazer prova em outro município, que não aquele em que estudam, também podem solicitar nesse momento a sua transferência para um outro município. Enfim, mesmo já inscrito automaticamente, é fundamental entrar na página do participante para realizar essas ações. Escolher a língua, dizer se precisa de algum atendimento especializado, em especial, isso é para todo mundo, e responder o questionário do estudante.
2: Sem isso não está inscrito, né?
10: Sem isso, a inscrição fica ainda pendente de seleção da língua e não estará concluída, efetivamente não estará concluída.
0: O mesmo vale para os estudantes do pé de meia, né? Eles precisam concluir a inscrição, né?
10: O pé de meia está na mesma situação. Eles estão todos inscritos automaticamente, mas precisam entrar na plataforma para realizar essas ações.
2: Agora, presidente, e o pagamento da inscrição para esses estudantes de escolas públicas, do pé de meia,

0: A isenção no tempo certo. A decisão de fazer a inscrição automaticamente isentou os concluintes. Os estados brasileiros informam quais são os estudantes que estão concluindo o ensino médio, e com base nesses dados nós fizemos a inscrição automática e isentamos a todos eles, especialmente os que estão inscritos no pé de meia também estão isentos.
1: E aí o pagamento para quem precisa fazer vai até que dia?
0: Até dia 17 de junho, aqueles que precisam pagar, ou porque não foram isentos, ou porque não estão previstos mesmo nas categorias de isenção, eles precisam até dia 17 pagar o boleto. O sistema emite o boleto, vai no banco e paga a taxa de inscrição de R$ 85,00.
2: Bom, então vamos lá. Precisa, mesmo quem já está com a inscrição pré-preenchida, precisa entrar na página do participante, concluir a sua inscrição, fazer essas seleções que o senhor mencionou. Essas pessoas que são de escolas públicas e pé de meia estão isentas, e quem não está isento precisa pagar a taxa de inscrição até a semana que vem.
0: Perfeitamente, é exatamente isso que precisa fazer para assegurar a sua participação no Enem dia 8 e dia 15 de novembro, como está previsto.
2: Então, antes de concluir, presidente, a gente tem também uma pergunta, mas agora não é temática inscrição, já é temática prova. Vamos ouvir.
3: Olá, meu nome é Manu Azevedo, tenho 17 anos e eu estudo em escola pública, mas precisamente no Instituto Federal Goiano, Campus Cristalino, em Cristalina, Goiás. E minha dúvida é sobre a redação do Enem. Quais são os erros mais comuns que fazem os estudantes perderem pontos e o que podemos fazer para evitá-los durante a prova?
0: Olha, eu recomendo muito que você entre lá no site do INEP, na página do participante, para consultar o manual da redação. Todo ano, o INEP publica um manual com orientações para aquele que vai participar do exame, para justamente informar como é que é avaliada a redação, para que tenha uma noção clara do que é esperado. Mas eu posso dizer para você que uma das principais preocupações que tem crescido nos últimos tempos é a de que a redação não seja feita com base em argumentos pré-elaborados, que servem para qualquer situação, porque eles acabam fazendo com que o argumento desenvolvido pelo estudante, pelo participante no Enem, fique frágil, fique sem relação com o tema proposto. Então, aquelas frases feitas, aquilo que muitas vezes o estudante mais desavisado prepara para colocar na prova, não funciona. Então, pense no tema e escreva de forma bem vinculada ao assunto que está sendo solicitado na prova.
1: Muito bem, nós conversamos com Manuel Palacios, presidente do INEP, o Instituto Nacional de Estudos e Pesquisas Educacionais, Anísio Teixeira. Muito obrigado por sua entrevista à Voz do Brasil.
0: Eu que agradeço, estou sempre à disposição.
2: Todos os anos, mais de 80 mil pessoas desaparecem no Brasil e 40% delas não retornam para casa.
1: Por isso, o governo do Brasil está fortalecendo a Política Nacional de Busca de Pessoas Desaparecidas.
2: Três novas ações foram elaboradas para aumentar a resposta aos casos de desaparecimentos.
4: Num piscar de olhos, em qualquer lugar, alguém simplesmente pode desaparecer, deixando para trás um grande vazio. O país registrou 84.760 casos de desaparecimento de pessoas em 2025, um aumento de 4% em relação a 2024. Ivanise Esperidião perdeu a filha aos 13 anos e há três décadas a dor ainda persiste.
5: São 30 anos de busca por respostas, de busca por melhorias no sistema de identificação e localização de pessoas desaparecidas.
4: E o que antes era uma jornada solitária ganhou força com a Política Nacional de Busca de Pessoas Desaparecidas. O governo federal, sociedade civil e organismos internacionais discutem a melhoria da integração, da atuação em rede, de cooperação entre as instituições para a busca dos desaparecidos. Três publicações vão contribuir para o fortalecimento de ações conjuntas entre as instituições. Os materiais são para orientar, capacitar e servir de referência para a localização de pessoas desaparecidas em todo o país, como explica o diretor do Sistema Único de Segurança Pública, João Nogueira Júnior.
6: A cartilha, atuação da Polícia Militar e Guarda Municipal da Busca de Pessoas Desaparecidas, o guia de orientações às

0: autoridades centrais estaduais e o diagnóstico da gestão de pessoas falecidas com identidade desconhecida. Nosso objetivo é fortalecer a capacidade institucional dos entes federativos e estimular a atuação articulada entre todos os atores envolvidos.
1: Dados da Secretaria Nacional de Segurança Pública apontam que, no Brasil, 60% dos desaparecidos são encontrados. Reportagem Cleide Lopes.
2: Violência contra a mulher pode se esconder atrás de uma tela de computador ou celular.
3: Ofensas virtuais, ataques de ódio, perseguição e exposição da nudez são casos vividos por muitas mulheres no ambiente digital.
2: O governo federal editou medidas voltadas às plataformas para que elas tenham mais agilidade e rigidez nesses casos.
4: Uma em cada 10 brasileiras com 16 anos ou mais sofreu violência digital no último ano, segundo dados levantados pelo Data Senado, Instituto de Pesquisa do Senado Federal. São quase 9 milhões de vítimas de crimes como perseguição, o chamado stalking, ataques de ódio online e exposição não consentida de imagens íntimas. Em muitos casos, o agressor é parceiro, ex-parceiro ou alguém do convívio da vítima. Rose Leonel faz parte dessas estatísticas. Ela teve fotos íntimas divulgadas na internet, sofreu linchamento moral e chegou a perder o emprego. Hoje é uma ativista.
5: Eu falei, assim que eu puder, que sair a condenação do meu ex, eu vou criar uma ONG para ajudar essas mulheres. E foi o que eu fiz. Nós criamos a ONG Marias da Internet e de lá para cá nós temos trabalhado atendendo vítimas em todo o Brasil e fora do Brasil também.
4: No mês passado, foi assinado um decreto com normas para as plataformas digitais. Segundo o texto, as empresas devem atuar rapidamente nesses casos, principalmente de exposição não consentida de imagens íntimas, com prazo de até 2 horas para a retirada do material. E também terão que reforçar o combate aos ataques de ódio. Outra mudança é que as plataformas precisam ter um canal específico e de fácil acesso para denúncias e informar os usuários sobre o Ligue 180, Central de Atendimento à Mulher. Janara Kalini, chefe da Assessoria Especial de Comunicação do Ministério das Mulheres, fala sobre a importância de atuar junto às plataformas.
6: Fazer com que as plataformas sejam mais rápidas e proativas em retirar esse conteúdo, em banir perfis ofensivos, isso é muito mais eficiente para manter um ambiente de paz para as mulheres.
4: No caso das plataformas que vendem anúncios na internet, elas terão que guardar informações sobre quem pagou por aquela publicidade. O objetivo é identificar os responsáveis caso aquele conteúdo cause prejuízos ou seja usado para cometer crimes. A fiscalização das plataformas digitais vai ficar a cargo da Agência Nacional de Proteção de Dados. Reportagem Luciana Colares de Holanda.
3: Amanhã, os cidadãos de Belém, no Pará, terão uma ótima oportunidade de renegociar dívidas pelo programa Desenrola.
2: É que a cidade vai receber o Governo do Brasil na Rua, iniciativa que leva serviços do governo federal para as capitais, em parceria com o governo do estado e prefeitura.
3: Com isso, quem quiser vai poder ter ajuda para fazer a renegociação pelo Desenrola.
7: O Governo do Brasil na Rua chega ao Parque da Cidade em Belém, no Pará, nesta sexta-feira, 12 de junho. A capital é a 22ª cidade do país a receber o programa do Governo Federal, com o apoio do Governo do Estado e da Prefeitura Municipal. O projeto aproxima serviços públicos essenciais da população. Entre os mais procurados está o novo Desenrola Brasil, para renegociação de dívidas. A coordenadora de Participação Social e Diversidade do Ministério da Fazenda, Ana Sobral, explica que a medida é importante, principalmente para ajudar as famílias que precisam de orientação para acessar o programa.
8: Muitas pessoas ainda têm dúvidas sobre como acessar o programa, verificar as condições de renegociação ou entender quanto realmente podem pagar para quitar suas dívidas. Nós orientamos sobre como acessar o Desenrola pelos aplicativos dos bancos, fazemos simulação utilizando a calculadora do programa e ajudamos as pessoas a compreenderem melhor as opções disponíveis para a negociação.
7: Estandes da Caixa Econômica Federal e do Banco do Brasil estarão no local para auxiliar a população na adesão ao programa. Segundo Ana Sobral, isso é importante para que as pessoas tomem conhecimento do valor da dívida e consigam as melhores condições possíveis.
8: E quando a dívida é com o Banco do Brasil ou com a Caixa, nós fazemos um encaminhamento para os estandes desses bancos, onde a negociação pode ser realizada na hora. Uma dúvida muito comum é quando a pessoa não sabe exatamente o valor atualizado da dívida. Nesses casos, nós utilizamos a calculadora do Desenrola para fazer uma estimativa do valor que poderá ser pago após a negociação.
7: A programação será no portão 9 do Parque da Cidade, das 9 horas da manhã às 5 horas da tarde desta sexta-feira. O acesso é pela Avenida Senador Lemos. Além do Desenrola Brasil, outros serviços serão ofertados, como perícias do INSS sem agendamento prévio, pé de meia e reforma Casa Brasil. Reportagem Joxan Natividade.
2: Mais 300 pessoas aprovadas no último Concurso Público Nacional Unificado, CPNU2, foram nomeadas.
3: A portaria do Ministério da Gestão e da Inovação em Serviços Públicos prevê a nomeação dos analistas técnicos executivos e a formação de cadastro de reserva do Ministério.
9: Foi autorizada a nomeação de 300 aprovados na segunda edição do Concurso Público Nacional Unificado, o CPNU2, e também a formação de cadastro de reserva do quadro de pessoal do Ministério da Gestão e da Inovação. As 300 vagas, todas de nível superior, são para o cargo de analista técnico executivo, que permite a atuação dos servidores em diferentes áreas e órgãos da administração pública federal. As nomeações individuais e os procedimentos relativos à posse serão publicados posteriormente pelos canais oficiais do Ministério da Gestão e da Inovação em Serviços Públicos. Informações sobre documentação, prazos e entrada em exercício podem ser acessadas no portal do servidor e na página oficial do Concurso Público Nacional Unificado, que é gov.br/gestão/concurso-nacional. Daniele Popov para a Voz do Brasil.
2: A agricultura brasileira deve registrar mais uma safra recorde.
3: A Companhia Nacional de Abastecimento prevê que serão colhidas 358 milhões e 600 mil toneladas de grãos, aumento de 1,8% em relação ao ciclo anterior.
2: O levantamento indica crescimento nas culturas de soja, milho e café na safra 2025-2026.
3: Já o Instituto Brasileiro de Geografia e Estatística trabalha com uma estimativa de 358 milhões e 400 mil toneladas, em crescimento de 1,2%.
2: O IBGE mede a safra de janeiro a dezembro e a Conab adota ano safra, que geralmente vai de setembro de um ano a agosto do ano seguinte.
3: E essas foram as notícias do Governo do Brasil.
2: Uma realização da Secretaria de Comunicação Social da Presidência da República.
3: Com produção da empresa Brasil de Comunicação.
2: Fique agora com as notícias do Poder Judiciário e do Congresso Nacional. Boa noite.
3: Boa noite para você e até amanhã.
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12: STF julga recursos sobre responsabilidade de redes sociais.
13: STJ mantém indenização à família que pagou por tratamento após descumprimento de ordem judicial pelo Estado.
12: Senado Federal inspeciona códigos-fonte dos sistemas eleitorais.
13: Boa noite, eu sou Marcela Luiza.
12: E eu sou Walter Lima.
13: O plenário do Supremo Tribunal Federal votou na sessão plenária desta quinta-feira pelo aprimoramento da decisão que definiu parâmetros para a responsabilização das plataformas digitais por conteúdos publicados por terceiros.
12: Os ministros analisaram recursos contra a decisão que alterou a aplicação do artigo 19 do Marco Civil da Internet. A questão envolve a tese fixada pelo STF, que alterou o regime de responsabilização das empresas provedoras de aplicações de internet.
13: Pela regra anterior, as plataformas só respondiam civilmente por danos gerados por terceiros se descumprissem ordem judicial específica de retirada. Pelos novos critérios, as plataformas podem ser responsabilizadas se não atuarem imediatamente para retirar publicações que envolvam crimes graves, como terrorismo, racismo, homofobia, tentativa de golpe de Estado, instigação ao suicídio ou mutilação, além de crimes contra mulheres e crianças.
12: Na sessão de hoje, o relator de parte dos recursos apresentados ao Supremo Ministro Dias Toffoli propôs que esse entendimento tenha efeitos apenas para o futuro, a partir da publicação da ata do julgamento em 27 de junho de 2025. Com isso, a nova interpretação não alcançaria fatos antigos que ainda não haviam sido levados ao judiciário.
13: Quando o poder público não cumpre ordem judicial para garantir tratamento de saúde, a obrigação de custear o atendimento pode ser convertida em indenização.
12: O entendimento é do STJ. Fátima Uchoa.
14: Uma mulher entrou na justiça para garantir a internação compulsória do filho com vários problemas de saúde. Segundo ela, não havia vaga adequada para o tratamento no estado onde a família morava, então pagou a internação na capital paulista. Como o estado não cumpriu a ordem judicial para custeá-la, a mulher pediu que a obrigação fosse convertida em indenização pelos gastos. O ente público foi condenado a pagar pouco mais de R$20 mil e a segunda turma do STJ manteve a determinação. Para a relatora ministra Maria Tereza de Assis Moura, não houve decisão fora do pedido da ação e, como a ordem judicial não foi cumprida, a indenização foi uma adaptação à realidade do caso, o que é permitido por lei.
13: Semana da Conciliação Trabalhista 2026 atendeu mais de 500 000 de pessoas.
12: Os valores movimentados superam os 2 bilhões de reais. Marla Lacerda.
15: Os números são recordes. Na 10ª edição do mutirão, que aconteceu de 25 a 29 de maio, foram realizadas mais de 97 mil audiências de conciliação em todo o país. Foram fechados mais de 30 mil acordos. No TST, mais de R$100 mil foram arrecadados em processos encerrados. A ideia da campanha é incentivar os acordos e reduzir o volume de ações e o tempo de espera dos trabalhadores para resolver pendências na justiça. Um ganho que vai além de resultados financeiros. O fim de uma disputa é um alívio tanto para a empresa quanto para o trabalhador.
13: Senado Federal inspeciona códigos-fonte dos sistemas eleitorais.
12: Os códigos foram abertos para inspeção em outubro do ano passado. Fábio Ruas.
16: O representante do Senado foi recebido pela equipe da Secretaria de Tecnologia da Informação do TSE. Ele viu uma urna desmontada e analisou a programação dos códigos-fonte. O Senado é a segunda instituição a fazer a inspeção. A primeira foi o Partido União Brasil, que foi ao TSE em maio. Os códigos-fonte são o conjunto de instruções que orientam o funcionamento da urna e dos sistemas eleitorais. A inspeção pode ser feita até setembro, quando será realizada a cerimônia de assinatura digital e lacração dos sistemas eleitorais. A Confederação Nacional do Comércio tem inspeção agendada para a próxima segunda-feira, dia 15 de junho.
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13: Uma boa noite.
12: E até amanhã.
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3: Eu sou Paula Groba.
17: E eu sou Ricardo Nakaoka.
3: E estes são os destaques de hoje do Jornal do Senado, que começa agora.
18: Renegociação de dívidas rurais. Linha de crédito vai atender produtores com perdas de safra entre 2019 e 2025.
19: Brasileira que inventou caneta detectora de câncer defende tecnologia no SUS.
18: Ensino domiciliar recebe apoio em debate no Senado.
19: Boa noite.
20: Boa noite.
19: Em uma tentativa de dar fôlego a produtores rurais afetados por crises climáticas e oscilações do mercado internacional, o Senado aprovou um projeto que cria mecanismos para a renegociação de dívidas no campo. A proposta autoriza o uso de recursos do Fundo do Pré-Sal e de outras fontes para financiar novas linhas de crédito destinadas a agricultores que acumularam prejuízos nos últimos anos.
18: O texto, aprovado com alterações, segue agora para nova análise da Câmara dos Deputados. Repórter Alexandre Campos.
21: Pelo texto, poderão ser beneficiários da linha de crédito especial os produtores rurais, associações e consórcios que no período entre 2019 e 2025 tenham registrado em duas ou mais safras perdas de no mínimo 30% da renda bruta agropecuária comprovadas por laudo técnico. Ex-ministra da Agricultura, a senadora Tereza Cristina, do PP de Mato Grosso do Sul, afirmou que a renegociação é essencial para o setor agrícola, que enfrenta um cenário de dificuldade motivado por diversos fatores.
22: Nós temos as commodities em baixa, nós temos os juros em alta, nós plantamos uma safra com o dólar a 6 e estamos colhendo com o dólar a 5. Isso é mortal para os preços dos agricultores, fora o problema que o Rio Grande do Sul teve climático e outros estados brasileiros.
21: O texto ainda permite a concessão de desconto para liquidação até o final de 2027 de dívidas de mini, pequenos e médios produtores rurais referentes a operações de crédito contratadas até 31 de dezembro de 2018 e a renegociação de dívidas de produtores de municípios nas áreas de atuação da SUDENE e da SUDAM.
19: E a regularização de áreas rurais embargadas por questões ambientais poderá se tornar mais ágil no país.
18: A Comissão de Agricultura aprovou por unanimidade um projeto que altera o Código Florestal e permite a celebração de acordos entre produtores rurais e órgãos de fiscalização para facilitar a recuperação e a regularização dessas propriedades. Repórter Marcela Cunha.
23: O projeto do senador Sérgio Petecão, do PSD do Acre, prevê que o produtor poderá buscar a regularização da área rural junto ao órgão ambiental. Esse processo será feito por meio de um termo de compromisso, com obrigações para interromper a irregularidade, reparar o dano e regularizar a área. E não vale para atividades como garimpo ilegal, grilagem e infrações em terras indígenas ou unidades de conservação. O relator, senador Zequinha Marinho, do Podemos do Pará, defende que o embargo, criado para interromper danos ambientais, não vire uma punição sem prazo definido.
24: Lá no meu estado, o estado do Pará, o que tem de gente que já cumpriu tudo, mas continua embargado, é alguma coisa assustadora. A gente precisa regularizar isso para que a economia rural não venha quebrar, como está acontecendo em função desses embargos.
23: Entre as mudanças feitas pelo relator está um cronograma para análise de embargos que já estão em vigor, priorizando os mais antigos. Durante a discussão, senadores defenderam que o embargo fique limitado à área onde ocorreu a infração, sem comprometer toda a propriedade ou outras áreas vinculadas ao produtor.
19: A possibilidade de pais assumirem integralmente a educação dos filhos dentro de casa voltou ao centro do debate no Senado.
18: Defensores do chamado ensino domiciliar ou homeschooling afirmam que a modalidade amplia a liberdade das famílias e pode oferecer uma formação mais personalizada para crianças e adolescentes. Os detalhes com Márcio Maturana.
25: O presidente da Associação Nacional de Educação Domiciliar, Carlos Vinícius Reis, defendeu o chamado homeschooling com argumentos religiosos.
26: Quando Deus estabeleceu de maneira ainda mais clara que os pais deveriam educar os seus filhos, transmitir para eles a sua fé, seus valores, a sua moral, a sua concepção, e isso nenhum Estado, nenhum regime, nenhuma Constituição poderia atentar contra.
25: O senador Eduardo Girão, do Novo do Ceará, foi o requerente da audiência e presidiu a reunião. Ele revelou que já foi feito um pedido de urgência para o projeto ser votado no plenário do Senado e disse que, no Brasil, o ensino domiciliar vem sendo prejudicado pela justiça.
0: Nós temos a presença de pais aqui que foram ameaçados, né, inclusive com determinação de um juiz, com todo respeito a quem pensa diferente, para mim um militante.
25: A família citada por Girão participou da reunião e a experiência da condenação dos pais foi relatada pela filha Alicia Denardi, de 11 anos.
4: Meus pais foram condenados a 50 dias de detenção em regime semiaberto e esse é o único modo da gente conseguir continuar junto sem eles terem de dormir durante 50 dias com bandidos.
25: A presidente da Comissão de Direitos Humanos, Damaris Alves, do Republicanos do Distrito Federal, disse que o ensino domiciliar é uma tendência mundial.
5: O Brasil quer sentar no mundo inteiro com as nações ricas. As nações ricas têm o ensino domiciliar. Por que a gente ainda, com relação a esse tema, quer ficar na Idade das Trevas, na Idade Primitiva?
25: A Comissão de Educação, onde o projeto está sendo analisado, já fez 3 audiências públicas sobre homeschooling. A maior parte dos debatedores considerou a medida equivocada por fazer uma contraposição entre família e escola, quando as duas são necessárias. O ensino domiciliar foi associado à falta de socialização, ao risco de violência no ambiente doméstico, à desvalorização dos professores e à desconsideração das crianças com deficiência.
19: E uma tecnologia brasileira capaz de identificar células cancerígenas em tempo real durante cirurgias foi destaque em audiência pública na Comissão de Assuntos Sociais.
6: A chamada caneta que detecta o câncer, desenvolvida por uma cientista brasileira, foi apresentada como uma inovação com potencial e parlamentares defenderam a incorporação da tecnologia ao Sistema Único de Saúde. Repórter Marcela Diniz.
7: A Maspec Pen é uma caneta que identifica em mais ou menos 10 segundos células cancerígenas. Testada em cerca de 450 cirurgias para a retirada de 12 tipos de tumores, a tecnologia permitiu uma operação precisa, sem retirada de mais tecido do que o necessário, o que reduziu o tempo de recuperação dos pacientes, a necessidade de novas operações e também de quimio e radioterapias complementares. A invenção é da cientista brasileira Lívia Schiavinato Eberlin, formada pela Unicamp e que atua hoje na Baylor College of Medicine, em Houston, no estado americano do Texas. No Brasil, o Hospital Albert Einstein é o primeiro fora dos Estados Unidos a conduzir testes clínicos em pacientes com cânceres de pulmão e tireoide. Em audiência no Senado, Lívia Eberlin defendeu a incorporação da tecnologia ao Sistema Único de Saúde.
8: Todos os dias a gente recebe uma mensagem perguntando: Lívia, quando que estará disponível no SUS? E essa é a realidade que a gente precisa mudar, né? O acesso à tecnologia de ponta tem que ser para todos.
7: A senadora doutora Eudócia, do PSDB de Alagoas, que presidiu o debate, defendeu rapidez nas análises da Anvisa e da Comissão Nacional de Incorporação de Tecnologias no SUS, a Conitec, para que a caneta detectora de câncer possa ser oferecida nos tratamentos oncológicos da rede pública de saúde.
19: Enquanto o mundo volta as atenções para o futebol com a abertura da Copa do Mundo masculina nesta quinta-feira, o Brasil segue avançando nos preparativos para receber a Copa do Mundo feminina de 2027.
6: O Senado aprovou um projeto que estabelece regras para a isenção do ISS sobre serviços ligados à organização e à realização da competição. A medida busca garantir o cumprimento dos compromissos assumidos pelo país junto à FIFA para sediar o torneio. Repórter Pedro Pincer.
20: A medida não cria automaticamente o benefício, mas estabelece uma base legal para que os municípios decidam, por meio de legislação própria, se vão ou não adotar a desoneração. A adoção de incentivos fiscais costuma fazer parte desse tipo de acordo internacional, com o objetivo de garantir a estrutura necessária para a realização da competição. Para o relator, senador Romário, do PL do Rio de Janeiro, a realização da Copa no Brasil transcende a questão econômica.
27: Agora, na Copa Feminina, sem projetos e obras faraônicas, estamos falando do mais importante, da essência do esporte, o legado social que ela deixará. Estamos falando de jovens e crianças que certamente irão se inspirar com as atletas e com a festa nos estádios.
20: O evento será disputado em Brasília, Belo Horizonte, Rio de Janeiro, São Paulo, Recife, Salvador, Fortaleza e Porto Alegre. O texto segue agora para a sanção presidencial.
6: O Com edição de Paula Groba e trabalhos técnicos de João Lira, o Jornal do Senado fica por aqui. Acompanhe agora as notícias da Câmara dos Deputados. Boa noite.
19: Boa noite e até amanhã.
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9: Relator apresenta nova versão à proposta que criminaliza a misoginia.
10: Projeto prevê redução de desigualdades regionais no tratamento do câncer.
9: Câmara pode votar adesão do Brasil a medidas contra a violência no trabalho.
12: Boa noite. A Câmara pode votar a adesão do Brasil à Convenção Internacional que prevê punições e reparações para assédio e violência no trabalho. O repórter Antônio Vital tem os detalhes da proposta.
13: Ganhou o regime de urgência e pode ser votado pelo plenário da Câmara a proposta que aprova a adesão do Brasil à Convenção da Organização Internacional do Trabalho, a OIT, com medidas contra violência e assédio no trabalho. O regime de urgência permite que o texto seja votado diretamente no plenário sem passar pela análise das comissões permanentes da Casa, mas a votação provocou discussão com críticas da oposição. A Convenção 190 da OIT é o primeiro tratado internacional a reconhecer o direito de todas as pessoas a um mundo de trabalho livre de violência e assédio. Os países que ratificarem o texto ficam obrigados a adotar medidas, como proibir violência e assédio contra trabalhadores e garantir reparação às vítimas e sanções aos autores. A Convenção considera violência e assédio baseados no gênero como práticas inaceitáveis e inclui o assédio sexual como violência praticada contra as pessoas em razão do seu sexo e gênero. Outro trecho estabelece que as medidas previstas na Convenção se aplicam à violência e assédio que ocorre no trabalho, inclusive durante os deslocamentos do empregado. Deputados da oposição criticaram a adesão do Brasil à Convenção. Para o deputado Cabo Gilberto Silva, do PL da Paraíba, o texto pode acarretar punições aos empregadores, mesmo que a violência ocorra fora do ambiente de trabalho. Já o deputado Márcio Marinho, do Republicanos da Bahia, sugeriu alteração para que a expressão gênero seja interpretada como uma referência ao sexo da pessoa. O deputado Kim Kataguiri, do Missão de São Paulo, disse que os termos do tratado são vagos.
14: Obviamente, sempre se coloca palavras bonitas para tentar justificar enfrentamento a assédio, coisas que todos são favoráveis, mas quando você vai ver nas definições, você coloca aqui a violência e o assédio, a definição. Um conjunto de comportamentos e práticas inaceitáveis ou ameaças de tais comportamentos que sejam suscetíveis de causar dano econômico. O que que é uma ameaça de um comportamento inaceitável capaz de causar um dano econômico?
13: A convenção entrou em vigor em 2021 e até 2023 já tinha sido ratificada por 27 países, entre os quais a Inglaterra, Espanha, Itália, Uruguai, Peru e Argentina. Na Câmara, parecer pela aprovação do texto apresentado pela deputada Fernanda Melchiona, do PSOL do Rio Grande do Sul, não chegou a ser votado pela Comissão de Relações Exteriores. Ela citou estudos que indicam que uma em cada três mulheres afirma ter sofrido algum tipo de assédio sexual no ambiente de trabalho. Ao defender o regime de urgência para a proposta, a deputada Jaque Rocha, do PT do Espírito Santo, disse que a convenção amplia o combate à violência.
15: Essa ratificação, ela cria uma base internacional para fortalecer e ampliar os instrumentos de combate à violência e principalmente fortalecendo leis, como nós aprovamos aqui, que cria o programa Emprega Mais Mulheres, para dar mais suporte às medidas administrativas e de proteção no serviço público e privado.
13: Ainda não há data para votação no plenário da Câmara da proposta que aprova a adesão do Brasil à Convenção da OIT sobre combate à violência e assédio no trabalho. Da Rádio Câmara de Brasília, Antônio Vital.
2: Trabalho.
9: Alexandre Lindemeyer, do PT do Rio Grande do Sul, celebra a aprovação na Câmara de proposta que acaba com a escala 6x1. O parlamentar afirma que a redução da jornada para 40 horas semanais representa um avanço para a qualidade de vida dos trabalhadores.
10: Alexandre Lindemeyer critica projeto apresentado no Senado que permite regime flexível de trabalho com pagamento baseado nas horas cumpridas. Ele avalia que a medida ameaça direitos trabalhistas ao reduzir a previsibilidade de jornada, salário e descanso.
9: Enfermeira Rejane, do PCdoB do Rio de Janeiro, critica o que classifica como terceirização da saúde pública por meio das organizações sociais. Ela avalia que o modelo das chamadas OSs impõe metas e cobranças que precarizam o trabalho de profissionais responsáveis pelo cuidado dos pacientes.
10: Enfermeira Rejane defende a criação de uma CPI na Assembleia Legislativa do Rio de Janeiro para investigar a atuação das organizações
12: organizações sociais. Ela afirma que essas entidades adotam contratos marcados por pejotização, com relatos de salários atrasados e perda de direitos trabalhistas.
2: Desenvolvimento Regional.
9: Um pedido de vista adiou a votação de uma proposta que aumenta os repasses federais para municípios e cria fundos para as regiões Sul e Sudeste. A repórter Noelle Nobre tem mais detalhes da votação.
1: Um pedido de vista coletivo adiou para o próximo dia 17 de junho a votação da proposta de emenda à Constituição que aumenta em um ponto percentual os repasses da União para o Fundo de Participação dos Municípios, o FPM. A proposta, em análise em comissão especial da Câmara, também cria fundos constitucionais de financiamento para as regiões Sul e Sudeste. O adiamento foi solicitado pelo deputado Reginaldo Lopes, do PT de Minas Gerais, um dos autores da PEC original, para que os parlamentares tenham mais tempo de dialogar sobre o texto elaborado pelo relator, deputado Arnaldo Jardim, do Cidadania de São Paulo. Lopes explicou.
3: E a ideia é que pudesse, então, construir uma transição para a aprovação desta emenda constitucional. Se for possível, eu preferia, então, que a gente pudesse, sei lá, suspender ou deixar para a gente apreciar na semana que vem.
1: O parecer de Arnaldo Jardim prevê que a União entregue a estados e municípios 53% da arrecadação do imposto de renda, do IPI e do novo imposto seletivo. Atualmente, esse índice é de 50%. Com a mudança, o FPM passará a receber uma parcela adicional de 1% em março de cada ano, somando-se aos repasses já existentes de julho, setembro e dezembro. O relator argumentou que o reforço no FPM é vital para prefeituras que lidam com custos operacionais crescentes. Além disso, o texto institui fundos para o Sul e Sudeste, destinando 1% da arrecadação federal para cada região financiar o setor produtivo local por meio de bancos regionais. O objetivo, segundo Arnaldo Jardim, é dar tratamento igualitário às regiões do país.
11: A região Nordeste já tem um fundo de desenvolvimento, a região Centro-Oeste também o tem, a região Norte tem um fundo de desenvolvimento e exatamente as duas outras regiões. As regiões Sul-Sudeste não têm.
1: O texto atual incorpora sugestões de outras propostas que tratam do assunto e estão sendo analisadas na Câmara. Da Rádio Câmara de Brasília, Noelle Nobre.
2: Economia.
12: Beto Preto, do PSD do Paraná, apresentou o projeto de lei que prevê a extinção do Conselho Administrativo de Recursos Fiscais, o CARF. Ele argumenta que o modelo atual contribui para a demora no julgamento de processos envolvendo grandes débitos tributários.
9: O deputado apoia um novo sistema de contestação fiscal no qual os contribuintes tenham acesso mais célere à análise judicial de seus casos. Para Beto Preto, a ideia é modernizar os procedimentos e tornar a relação entre cidadãos e administração tributária mais simples e eficiente.
2: Agricultura.
12: Rafael Simões, do União de Minas Gerais, cobra do governo federal medidas contra a concorrência desleal no comércio de leite importado da Argentina e do Uruguai. O legislador afirma que produtores brasileiros estão decepcionados com a falta de ação por parte do executivo.
9: Rafael Simões destaca a força da pecuária leiteira do Brasil para a economia nacional. Ele também defende a aprovação de propostas que criem uma linha especial de renegociação de dívidas de produtores rurais afetados por eventos climáticos com o uso de recursos do Fundo Social do Pré-Sal.
2: Transportes.
12: Eduardo Bismarck, do PV do Ceará, pede ao DENIT medidas para aumentar a segurança na BR-304, no trecho que corta o município de Aracati. Entre as reivindicações estão a retirada de lombadas das pontes sobre o rio Jaguaribe e a adoção de alternativas que reduzam os acidentes.
9: O parlamentar também defende a implantação de uma rotatória e o reforço da sinalização no acesso às praias de Canoa Quebrada, Marjolândia e Quixaba. Segundo ele, as intervenções são necessárias para melhorar a mobilidade e acompanhar o crescimento do turismo na região.
2: Segurança Pública.
10: A relatora da proposta que criminaliza a misoginia apresentou ajustes ao texto principal que está em debate na Câmara. A expectativa é que o projeto seja votado ainda este mês no plenário, como informa o repórter José Carlos Oliveira.
16: A coordenadora do Grupo de Trabalho de Criminalização da Misoginia, deputada Tabata Amaral, do PSB de São Paulo, anunciou ajustes no projeto de lei sobre o tema, já aprovado no Senado e com possível votação no plenário da Câmara dos Deputados ainda neste mês, com relatoria da própria deputada. O texto original equipara a misoginia ao crime de racismo, o que a torna inafiançável e imprescritível. Tabata alterou principalmente a definição de misoginia.
17: A fim de preservar a uniformidade conceitual da legislação penal e processual penal sobre o tema, propomos a substituição dos termos ódio e aversão previstos no projeto para a caracterização da misoginia pelas expressões menosprezo ou discriminação em razão da condição de mulher.
16: Tabata Amaral afirmou que a aprovação da proposta será avanço civilizatório essencial. A misoginia é descrita como fenômeno estrutural profundamente enraizado em relações de poder historicamente marcadas pela desigualdade de gênero. A deputada também identificou crescente disseminação de comunidades e redes de conteúdo na internet associadas à chamada machosfera, que difundem narrativas de hostilidade ao feminino e promovem processos de radicalização, sobretudo entre jovens. Entre outros pontos, o novo texto de Tabata Amaral prevê suspensão temporária de conta ou perfil de internet que veiculem conteúdo ilícito.
17: A gente precisa aprovar esse texto ainda nesse mês, porque enquanto a gente não atualiza a legislação, a gente vai ter criminosos que não só se sentem à vontade, mas estão sendo autorizados todos os dias a dizerem que mulheres podem e devem ser assassinadas, podem e devem ser humilhadas, podem e devem ser estupradas. É isso o que a gente quer combater.
16: Segundo a deputada, as audiências do grupo de trabalho da Câmara mostraram que o feminicídio é muitas vezes uma morte anunciada, precedida por violência verbal e simbólica. Tabata Amaral manteve a previsão de pena de 2 a 5 anos de reclusão e multa para crimes praticados em razão de misoginia, mas incluiu, entre os agravantes, o crime contra criança, adolescente e pessoa idosa ou com deficiência. O texto ainda poderá passar por novos ajustes até 16 de junho, quando será votado no GT e depois levado ao Colégio de Líderes e ao plenário, possivelmente na mesma semana, de acordo com a deputada.
17: E aí, fiquem muito à vontade nos próximos dias para me procurar, para que a gente possa ir ajustando e que traga, de fato, um consenso de todos os membros do nosso grupo de trabalho.
16: Tabata Amaral também definiu propostas prioritárias complementares ao projeto de lei principal. Duas já estão formalizadas e tratam do enfrentamento à violência digital contra as mulheres. A outra proposta é um anteprojeto sobre investigação e atendimento das vítimas de ato de misoginia com medidas de prevenção à violência doméstica e familiar contra a mulher. A deputada Talíria Petroni, do PSOL do Rio de Janeiro, manifestou otimismo quanto à rápida aprovação dos textos no Congresso.
18: Tem muitas diferenças que constituem as deputadas da bancada feminina, mas tem também muitas coisas que nos unem e, lamentavelmente, a violência é uma delas. 367 meninas menores de 18 anos foram vítimas de feminicídio nos últimos 5 anos. Uma vida inteira interrompida pelo feminicídio. Isso é chocante num país que, infelizmente, todo ano mata quase 1.500 mulheres por serem mulheres.
16: O grupo de trabalho ainda apresentou uma indicação ao Ministério das Mulheres para a regulamentação de medidas de prevenção e enfrentamento à violência digital contra a mulher, além de ações preventivas em articulação com os órgãos federais. Da Rádio Câmara de Brasília, José Carlos Oliveira.
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22: Política.
9: Rogério Correia, do PT de Minas Gerais, exige apuração sobre documentos divulgados por reportagem a respeito de pagamentos do Banco Master ao filme Dark Horse, ligado à trajetória do ex-presidente Jair Bolsonaro. Ele afirma que o material indica repasses em dólar entre 2025 e 2026.
10: Rogério Correia questiona a origem dos recursos envolvidos. O deputado pede investigação sobre uma possível conexão entre as transferências feitas ao projeto cinematográfico e verbas da Previdência dos Servidores do Estado do Rio de Janeiro.
9: Coronel Crisóstomo, do PL de Rondônia, elogia a postura dos políticos da direita diante dos desafios enfrentados pelo Brasil. Ele afirma que os parlamentares de oposição têm contribuído para o fortalecimento da segurança pública, do agronegócio e de valores ligados à família.
10: Coronel Crisóstomo acrescenta que o país também precisa de mudanças na condução da economia para evitar mais pressão sobre a população. O deputado critica a política econômica do governo federal, citando o editorial da imprensa que alerta sobre o aumento de gastos públicos.
9: Ricardo Maia, do MDB, faz um balanço de sua agenda no interior da Bahia, destacando encontros com lideranças políticas e comunidades locais. Ele afirma que sua presença nos municípios fortalece o diálogo com a população e permite acompanhar de perto as demandas regionais.
10: Ricardo Maia também ressalta a participação em inaugurações e visitas a obras em andamento. Ele defende que a atuação no interior é fundamental para contribuir com ações voltadas ao desenvolvimento local e à melhoria da qualidade de vida da população.
2: Saúde.
9: A Comissão de Finanças e Tributação da Câmara aprovou proposta para ampliar o combate ao câncer e a assistência aos pacientes, reduzindo as desigualdades regionais de acesso ao tratamento. A repórter Sofia Peçanha tem os detalhes.
0: A Comissão de Finanças e Tributação da Câmara dos Deputados aprovou a criação de um Programa Nacional para Combate ao Câncer. Originalmente, o projeto estabelecia o Fundo Nacional de Combate ao Câncer e de Assistência a Portadores. Mas, por recomendação do relator do texto, deputado Merlong Solano, do PT do Piauí, a comissão optou por substituir o fundo pelo Programa Nacional de Combate ao Câncer e de Assistência a Portadores. Entre as prioridades previstas estão a prevenção e o diagnóstico precoce da doença, a ampliação do acesso aos serviços de oncologia, a qualificação de profissionais de saúde e apoio à pesquisa científica. Se a proposta for transformada em lei, o Ministério da Saúde deverá regulamentar o programa e definir as ações necessárias para sua implementação. Segundo Merlong Solano, ações de prevenção e diagnóstico precoce são fundamentais para aumentar as chances de sucesso no tratamento.
4: A gente sabe que o câncer é uma das enfermidades que mais agrava a vida das pessoas, mas felizmente ele cada vez mais tem cura, desde que haja cuidados preventivos e tratamento rápido, até mesmo precoce, se for possível, melhor. O que implica na montagem de toda uma rede de informação e de diagnóstico precoce.
0: O texto também determina que o programa prioriza a redução das desigualdades regionais no acesso aos serviços oncológicos. O relator afirma que a intenção é reduzir a necessidade dos pacientes se deslocarem longas distâncias para realizar exames, consultas ou tratamentos especializados.
4: Também no projeto, a gente estabeleceu a necessidade do Ministério dar especial atenção à descentralização dessa rede, no sentido de diminuir a desigualdade regional que existe em relação ao acesso ao tratamento do câncer.
0: A criação visa a redução das desigualdades regionais no acesso aos serviços oncológicos. O relator afirma que a intenção é reduzir a necessidade dos pacientes se deslocarem longas distâncias para realizar exames, consultas ou tratamentos especializados.
4: Também no projeto, a gente estabeleceu a necessidade do Ministério dar especial atenção à descentralização dessa rede, no sentido de diminuir a desigualdade regional que existe em relação ao acesso ao tratamento do câncer.
10: A criação dos contrafamílias atípicas.
9: Robson Faria afirma que a proposta surgiu após o relato de uma mãe de crianças autistas que teria sido ameaçada e intimidada em seu condomínio. Para o deputado, é papel do Legislativo garantir mais respeito às necessidades das pessoas neurodivergentes e de seus familiares.
10: Termina agora o Jornal Câmara dos Deputados, produzido pela Rádio Câmara, com trabalhos técnicos de Wellington Teles e a apresentação de Val Monteiro e Luciana Vieira. Uma boa noite para você.
9: A Voz do Brasil está de volta amanhã. Boa noite.
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7: Opa! Muito bem, estamos outra vez aqui com as pirações do Pi a qualquer momento dentro do Mr. Pi na rede. Pode acontecer dentro do pijama. Falando em pijama, tem uma música que os ouvintes tradicionais do pijama, que começou lá em 1998, aqui na Atlântida, para os dois estados, que é absolutamente clássica. Aqueles fiéis do pijama sabem disso. Aqueles que acompanharam e seguem acompanhando o pijama sabem. Cada vez que toca essa música, remete. Ouvi muito no pijama. Esta é clássica do pijama. Existem algumas que são tradicionais, muito pontuais, nos remetem sempre ao pijama. Mas esta especificamente, ela é emblemática. Vamos ouvir agora para recordar, para despertar a memória afetiva do ouvinte do Pijama Show na Atlântida. A clássica. Atenção, na versão que tocava sempre e segue tocando no pijama. Acústica para Hotel California Eagles. Isto é uma obra de arte. Aí está.
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Opa! E a semana do pijama tá chegando no final, na quinta-feira, porque amanhã, sexta, a gente não tem o pijama. Vamos para a identificação, aproveitando que a trilha já está rodando. P-I-J-A-M-A, show! Pijama Show na Atlântida com Everton Cunha, Simple the Best, Mr. Piri Pijama. Vamos com as clássicas, as consagradas, seja qual for o nome, mas aquela inquestionável que quando toca a gente se delicia. É o Pijama na Atlântida, 2 horas à nossa disposição a partir deste momento. Aí está.

0: Ah, sim, estamos aí. Praticamente 10h30, noite de quinta, legal. A primeira meia hora foi boa, vamos pro intervalo e já voltamos.
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1: Opa! Temos ainda uma sequência daqui pra frente. Que bom saber que você está no pijama aqui na Atlântida. Vamos até às 11 a partir deste momento.

0: E assim ficamos com a primeira hora do pijama, mas ainda temos a segunda metade depois do intervalo. Calma aí que a gente já volta.
1: Opa!
0: Sim. Aí está. Pijama Show na Atlântida.
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3: Sim, retomamos e ao toque do cuco, a identificação oficial e tradicional do programa que está no ar para toda Santa Catarina, quiçá o mundo, através do aplicativo O Cuco. Opa! Sim. Opa! Legal, eu gosto dessa coisa assim, entendeu? Tá legal essa noite de quinta-feira, tá legal, tá legal, tá legal. P-I-J-A-M-A Show. Pijama Show na Atlântida com Everton Cunha, Or Simple, The Best, Mr. Piri Pijama e tudo outra vez. Só aquelas canções que a gente jamais vai esquecer. Começando assim.

0: Deu! Encerramos com esta, a meia hora, que nos leva até a próxima meia hora. Intervalo e já voltamos. Calma aí, tamo na Atlântida.
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Boa noite de quinta-feira, estamos partindo agora para a última meia hora com o Pijama na Atlântida.

Opa! Sim. Aí está. Pijama Show na Atlântida.

Muito bem! Encerramos não só o pijama desta quinta, como também a semana do pijama na Atlântida. Que você tenha uma bela madrugada, uma ótima sexta-feira, um excelente final de semana e a gente segue em frente. Saudações, aí está. 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Is this the end?

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2: É, pra você que se liga na Atlântida, essa é a rádio das nossas vidas, é a melhor vibe do FM. Salve, salve, salve, salve,
3: Brasil!
2: Salve a sexta-feira! Brasil, Zil, Zil, vamos amanhã, esse carimbão aqui, hein? 7 da noite tem Brasil em campo amanhã. Copa do Mundo, amigo, é isso. Porque a gente traz aqui o nosso programete, nosso quadro, o Torcida SC, pra falar mais aí de Copa do Mundo, a rodada e do jogo do Brasil de amanhã, tá bom? Celo Menezes, tô chegando aqui, como é que você tá aí? Maravilha? Como é que tá aí a sua semana que tá chegando ao fim? Pelo menos pra quem, né? Não trabalha amanhã. Tem gente que trabalha amanhã, tem gente que trabalha domingo, a gente trabalha às vezes também. E é assim que é. Tamo junto. Mas como é que tá a tua sexta-feira e a tua semana? Espero que esteja bem. E assim a gente vai junto aqui através da música, porque a nossa missão aqui na rádio é através da música te impactar de uma maneira positiva, tá junto, interagir, jogar pra cima. Muita música boa, alto astral presente. Vamos junto, tô esperando aqui no 48 991881009. Nosso WhatsApp interativo já tá on, tá acionado, tá ligado e tá aqui pronto pra receber a tua mensagem. Então vou começar a responder a galera cedinho. E o nosso cafezão na primeira hora que abre neste momento, vem abraçado, vem aqui no oferecimento da Chalé do Óleo e Bateria. 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Feliz Dia dos Namorados, hoje é Dia dos Namorados, rapaz. Aê! Vamos abrir com Hathaway.

0: Olha o som do Armandinho.
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0: Fala pra gente, Douglas Márcio.
2: Audiência do Cafezão, tudo bom? Espero que sim, bom dia. Começa a nossa conversa de hoje propondo um exercício. É o seguinte, ouvintes do Cafezão, fiquem tranquilos, não é muita coisa, é coisa rápida na verdade, mas só assim, ó, vamos cortar ao meio a sexta-feira. A madrugada que passou e agora de manhã tem previsão de chuva. Depois, tarde, noite, o tempo vai melhorando. É isso. Nós temos a atuação ainda de áreas de instabilidade de todo tipo, que começaram a atuar ontem. Então, agora de manhã, mesmo com o afastamento dessas áreas de baixa pressão, frente fria, ciclone perdendo força e tudo mais, ainda tem chuva que pode ser pontualmente forte. Não existe hora marcada na previsão do tempo, mas para todo mundo ter como um momento de virada, digamos assim, ali perto do meio-dia, tá? Do meio-dia para frente, eu acho que é esse um ponto de referência importante. O tempo vai melhorando. Quanto mais para tarde, para noite de amanhã, menos instabilidade, menos chuva. Até porque, paralelamente, acho que saiu, não sei, a essa instabilidade que sai de cena, a gente tem a aproximação de uma massa de ar seco e frio. Isso já diz muita coisa. O tempo vai firmando mesmo e a chuva perde totalmente espaço. Nessa troca, tem a entrada de um vento sul. Então, no litoral, ao longo dessa sexta-feira, tem rajadas de 40 a 60 km por hora. O mar também fica agitado, ondas de 2 a 3 metros de altura, especialmente entre Floripa e o litoral sul, né, a região de Laguna. Então, não se recomenda a navegação de barcos pequenos e de médio porte. Então, é uma sexta em que o tempo vai melhorando. Para o fim de semana, só boas previsões. Graças a Deus, a São Pedro e a mim também, estou aqui contando para vocês. Sábado e domingo, gente, de tempo seco. Presença do sol confirmadíssima, poucas nuvens, vai ser um fim de bem aproveitável ao ar livre. Um detalhezinho, talvez lá no domingo, final da tarde, um aumento mais importante de nuvens, principalmente no oeste, e aí uma chuvinha pode rolar, mas nada demais. O sábado e o domingo vão ser extremamente aproveitáveis ao ar livre. Esses dias começam com nevoeiros isolados, isso pode acontecer. De manhã, frio, né? Temperaturas abaixo dos 15 graus. De tarde, entre 20 e 25. Então, vão ser tardes mais agradáveis no sábado e no domingo, tá? Sem pegadinha de São Pedro dessa vez. Para a semana que vem, um spoiler, vocês querem? Eu sei que sim. Vai esfriar, hein? Segunda com sol, poucas nuvens, mas com temperaturas abaixo de zero na serra e o amanhecer de segunda geral, Santa Catarina todinha, abaixo dos 10 graus positivos. É mais um episódio de Friaca. Partiu café, ouvintes do Cafezão. Até segunda.
0: Valeu, valeu. Até segunda-feira, Douglas. Douglas Marques trazendo a previsão do

0: Atração confirmada do nosso Atlântida Celebration. Seu e só é música nova. Aí, que é pra vencer essa primeira parte musical do nosso cafezão aqui na Atlântida.
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0: 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Vou desfilar aqui o nosso show no intervalo e já tô voltando com mais cafezão.
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0: Aê, se liga na hora, hora certa do cafezão. 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
15: Olá pessoal, aqui é o Teco Padarazzi e esse é o Toque do Teco na Atlântida.
16: Hoje eu vou compartilhar com vocês como aprendi sobre a disciplina. Afinal, me dedicando aos esportes desde cedo, fui obrigado a aprender que tudo começa nos pequenos detalhes. Arrumar a cama, lavar a louça, varrer a sala, estudar para desafios maiores, se preparar física e mentalmente para o que der e vier. Isso exige muita entrega. A preguiça é muito engraçado porque some a partir do momento em que você se joga numa missão. Ou seja, ela só age para impedir o início, pois o processo depois que começa não dá mais espaço para pensamentos negativos e a sua energia prontamente volta à tona. Conclusão: inicie o processo, depois pense no assunto. Aloha!
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4: Vamos de volta com o cafezão aqui na Atlântida. 19 para as 8, 18 graus em Floripa. Bom dia para vocês. Boa sexta-feira.

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1: Na passada de trânsito aqui, algumas informações que a gente recebe aqui da Guarda Municipal de Floripa e também do Pista Limpa. Daí, a partir de hoje, dia 12 de junho, agora até o próximo domingo, dia 14, tá? Atenção você, motorista que transita pela Beira-Mar Norte, o bolsão de estacionamento ali da Casan da Beira-Mar Norte, ele vai estar temporariamente fechado para montagem de uma estrutura de palco ali, tá? Então, durante esse período, durante esse fim de semana, já a partir de hoje até o fim de domingo, os condutores vão poder transitar pela faixa exclusiva de ônibus neste fim de semana aqui, tá? Então, em virtude dessa montagem de palco ali naquele bolsão da Casan da Beira-Mar Norte. Então, tem uma estrutura montada por ali, está sendo montada. Então, dá para transitar na faixa de ônibus naquele local da Beira-Mar ali, tá? Já vi expressa agora aqui, ó, tá daquele jeito, né? Que é a principal ligação aqui do continente com a ilha. Né, trânsito lento em todo o trecho da Via Expressa, já desde lá da saída da 101, São José, até aqui quando chega na Ponte Pedro Ivo, tá? Então, na 101 BR, 101 sentido sul, aquela lentidão que também

ao normal para o horário, especialmente na região aqui da Serraria, nas proximidades até Barreiros, que faz a conexão com a Via Expressa. Quem está saindo de Palhoça encontra trânsito bastante intenso, especialmente ali na região ali do Distrito Industrial. Aqui na ilha, região central, trânsito bastante intenso também na Beira-Mar Norte, mas o fluxo segue andando. Já o acesso norte da 401 tem aquela retenção já a partir de Cacupé ali até a subida do cemitério Jardim da Paz. E no acesso leste ali, tá? Tem um trânsito lento e fica próximo ao Cepom. Já no sul da ilha, trânsito bastante intenso na 405, também na SC-406, com o trânsito um pouquinho mais lento ali na região do binário para quem vai acessar a Antônio Edu Vieira, tá bom? Algumas informações de trânsito, se você tiver informação aí também onde você estiver, pode colaborar à vontade pelo 489-9188-1009. Faltando 6 minutos para as 8 horas da manhã, vou trazer um som do Rodrigo Goroso agora nessa sexta-feira. Bom dia para você, obrigado pela tua audiência aí, tamo juntão!

0: programação da Atlântida. Pet Cemetery. A gente vencer a primeira hora do cafezão aqui na Rádio da Sua Vida. Oh, no, no, no. 18 graus é a temperatura em Floripa.
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0: 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Coisa bem boa, hein?
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6: Estamos de volta com o cafezão aqui na Atlântida. Essa é a rádio das nossas vidas, é a melhor vibe do FM. Sexta-feira, sua linda sexta-feira, 12 de junho de 2026, Dia dos Namorados. Qual é a boa pra hoje, hein? Qual é a boa pra hoje? Prefere ir e jantar, pegar uma filhinha, reservou. Se reservou, beleza. Não reservou, vai encarar uma filhinha. Ou é daqueles que preferem fazer aí em casa um negocinho, ou não faz nada mesmo. Ou é a boa, fala aí, fala com a gente, fala comigo aqui, 48991881009. É o nosso cafezão interativo, já vou mandar abraço pra galera, mas antes aqui vou mandar aquele salve pra quem tá com a gente. 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São aqui os nossos parceiros da segunda hora do programa. A galera mandando aqui, ó, bom dia, Celo Sextou, mandou quem? Bom dia, Sextou, quero concorrer ao travesseiro. Deixa eu abrir aqui o contato para ver se tem o nome. O Matheus, tá? Matheus, tá concorrendo. Ivonete Dias mandou um alô aqui também. Piso laminado, é isso, cara. Eu tava tentando lembrar o nome do piso que eu botei lá em casa, lá a galera me ajudou. Celo, não é o piso laminado, é o piso laminado que eu encontrei da Leroy Merlin. É isso mesmo. Obrigado aí, tá? Quem mais aqui mandou um alô? Leandro Ilha de Biguaçu mandou um salve. O parceiro aqui pede um som do Rapa. Quem tá mandando é o Marcelo Rodrigues. Valeu, xará. O Thiago Anchaus mandou um alô. O parceiro aqui, o Reinaldo Duarte, tá mandando um salve. Sextou pra cima. Quero participar do sorteio do travesseiro. Mandou aqui também o Reinaldo. E mais bom dia. Bom dia, Celo. Quero travesseiro. Miguel Soares. Você já ganhou, Miguel. Já ganhou. Tô te entregando aqui. Você já ganhou, parceiro. Deixa pros outros aí, cara. Mas pra você que tá tentando a sorte aqui, cara, além do travesseiro, tá? Tem kit ferramenta portátil, tem caneca do cafezão, tem travesseiro, tem ingressos para Baco e Show do Blues hoje. Tem ingresso, temos ingresso. Baco e Show do Blues, tem ingresso, tá? Tem ingresso também para o Ginga Brasil nesse fim de semana, né? Depois do jogo da seleção brasileira, tá? Então tem ingresso também para o Ginga. É, DJ Tilha e DJ GBR. Temos ingresso, o que você quiser. Essa rádio é mamãe mesmo, né, cara? Vamos pra trilha do dia.
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6: trazer a trilha do dia, a trilha do programa, a trilha do cafezão aqui na parceria da Casas d'Água, com você construindo sonhos de uma vida inteira. A trilha de hoje vem com essa aqui, ó. Vem com YouTube, Pride in the Name of Love. É isso. Essa música aqui de 1984. Um dos primeiros discos da banda, é, acho que é o quarto disco, o Unforgettable Fire do U2. Essa música é demais, é a minha preferida deles, a minha banda preferida, e vamos ouvir agora.

0: YouTube, Bright, In the Name of Love, aqui na Trilha do Dia, da parceria da Casas d'Água, com você construindo sonhos de uma vida inteira.
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0: 8:17, agora tem capital inicial, 489-9188-1009, tô aqui na resenha, no papo com a galera pelo WhatsApp interativo.

É o Cafezão Entre Atlântida, na Rádio das Nossas Vidas. A melhor vibe da FM 824, som dos Stones com Start Me Up. Coisa bem boa. Galera participando, 489-9188-1009. Muita galera participando de verdade aqui para concorrer aos presentes, tá? Vários e vários presentes. Paca Show do Blues é hoje, tá? 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

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É a Tecno Manutenção, soluções inteligentes em manutenção e automação para o seu patrimônio. 8h25, em Floripa, 18 graus, chove. Você que está no trânsito, vá com calma, vá com paciência, com prudência. Agora tem D2.

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2: É isso, é o nosso cafezão forte e quente da programação Atlântida. Will Smith com Getting With. É o Getting With. É uma sonzeira legal demais, é Getting Dig With It. Muito falar essa nossa música aqui, cara. É difícil. Isso aqui é o trava-língua do inglês aí, né? Apareceu o Wilton Sampaio ontem lá, né? Ah, cara, lembrou o Joel Santana naquele... aquele memezinho que tem, cara. Coisa ali. To the mid, to the right, to the left, to the right. Mas é isso, coisa boa, tá? Vamos juntar isso aqui pra vencer mais uma meia hora legal de música. Galera chamando aqui no cafezão pelo 489-9188-1009. Vários e vários presentes pra turma toda participar aqui. Vamos lá, kit ferramenta portátil, caneca do cafezão. Tem ainda travesseiro da Altenburg, que é um dos grandes parceiros. Todos aqui, grandes parceiros aqui, né? Entregando seus presentes pra galera que tá com a gente. Tem ainda ingressos para Bacchus do Blues. É hoje, hoje, tá? Na Life Club, promoção da Atlântida, Dia dos Namorados. Bacchus do Blues fazendo um som ali bem legal, bem melódico, daquele jeito que a galera curte. E ainda tem ingressos também para o Ginga, tá? Que aí é amanhã, no dia do Jogo do Brasil, pós-jogo ali. DJ Tilha e GBR, tudo com presentão aqui e assinatura da Atlântida. Dar um toquezinho legal aqui, cara. 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E aí agora também a gente fala de esporte aqui, ó.
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2: É isso, é o Torcida SC que tá em campo nesse exato momento. Respira, pega o fone, deixa eu botar aqui o retorninho para o amigo. Ah, tá bom, Carlos. Cara, eu sempre faço a brincadeira com a galera que chega assim, né? É que nem goleiro. Goleiro é o único cara que machuca, não dá tempo de aquecer. Chega jogando. Verdade, é o amigo, cara. Tudo bem, problema. Respira um pouquinho, traz pra gente, cara. Clima de Copa do Mundo e agora começou. Agora tá dado start, agora é brasa. Não, brasa não.
4: Não, brasa não.
2: Eu tô
4: não,
2: zoando.
4: Não,
2: óbvio não, que não, cara. É só pra zoar. Aliás, eu tenho ranço. Aí o brasa.
4: Brasa, tô... Brasil com
2: é Z. Brasil. Não dá, não. Não, é Brasil, com Brasil. Seleção brasileira, canarinho, tudo bem. Não me fala brasa, velho. Eu vou ficar brabo. Tô zoando. Vai lá, Carlinhos. Bom dia, cara.
4: Bom dia pra você, bom dia a todos. Vim correndo que eu tava no estúdio.
2: Eu vi, tava lá no Bom Dia.
4: É isso, clima de Copa do Mundo, climinha gostoso, Celo Menezes. O que vai ter de casal hoje? Que vão falar assim, ah, vamos sair? Não, tem jogo da Copa pra assistir, tem Estados Unidos e Paraguai.
2: É isso, cara.
4: É a programação do Dia dos Namorados.
2: Programaço, vamos combinar, claro, né, cara?
4: Celo, começou a Copa.
2: Começou.
4: Com o Wilton Pereira Sampaio.
2: Metendo o João Santana lá do jogo.
4: Show! Ele foi muito bem, tá?
2: Eu achei ele bem.
4: Expulsões
2: corretas.
4: O inglês dá pra melhorar um pouquinho. Três expulsões, meteu um hat-trick. O nosso Wilton Pereira Sampaio.
2: Eu vou defender o Wilton Pereira Sampaio, cara. Tu tá numa Copa do Mundo, 80 mil pessoas, tu tem que meter um inglesão naquela pressão ali. Ele se fez entender, mas é difícil.
4: Eu acho que devia ter falado
2: pra
4: bater. Espanhol, tá? Tava no México.
2: É, eu ia dizer, mete um espanhol que nem o meu. Eu sou craque no espanhol.
4: Ah, tá bom.
2: Onde tu mueras. Vai lá, galera.
4: Cara, 2-0 na estreia do México e depois, à noite, a gente teve Coreia do Sul e República Tcheca, que agora quer ser chamada de Tchequia.
2: Pois é, né?
4: E aí isso, foi 2-1, né? República Tcheca abriu o placar, 1-0, depois a Coreia acabou virando o jogo. Então é isso, o Brasil estreia amanhã na Copa do Mundo e os nossos correspondentes estão chegando por lá. Eles já viajaram, Rodrigo Faraco viajou ontem pela manhã, mas fez uma parada no Chile muito grande, então só continuou a viagem hoje, ontem à noite. E a Fernanda Moro também está indo para lá, saiu ontem no fim da tarde daqui de Florianópolis, parava em São Paulo. Isso mesmo. Hoje, 4 da tarde, Canadá e Bósnia. E depois, às 10 da noite, Estados Unidos e Paraguai.
2: são os jogos de hoje, né, cara? Isso pelo grupo B, que é do Canadá, e Bósnia, grupo D dos Estados Unidos. Vai ter uma outra abertura
4: isso,
2: também.
4: Cada oficial, país, né? Vai isso. Fazer a sua própria abertura.
2: A própria abertura é legal.
4: Eu acho que não tem como, né? O México é mais latino, mais o nosso clima de futebol.
2: Sanguínea, de parada.
4: Ontem, né? Tava 0-0, claro que é tradição lá. Eles já estavam gritando olé. Eu achei isso sensacional.
2: Ou aquela música que geralmente a torcida no Brasil canta no final, né? Eu tenho que ir. Eles já estavam lá.
4: Exato, estava 0-0 e eles já estavam no olé. Isso aqui tem que ser adotado aqui no Brasil.
2: Total. Carlinhos, só pra gente repassar, então o Brasil joga amanhã às 7 horas da noite, tá, cara? E contra o Marrocos. E a galera tá convidada a assistir esse jogo justamente aqui no nosso QG da NSC, né? No isso. Top Market isso aqui. Aí. No Top Market aqui em Floripa, fica no centro, bem localizado, pertinho da ponte ali, né? Todo o clima,
4: entrada,
2: toda a ativação,
4: vai lá de graça. 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Vai ter lá. Quer comer alguma coisa? Vai ter lá. Então tem telão, tá todo decorado. Vai lá, vamos assistir junto. A gente vai estar ao vivo também com a NSC,
2: isso,
4: mostrando
2: programas ali, né?
4: Pra Globo, né? A Globo sempre pinga na tela lá a comemoração dos gols. A gente
2: vai
4: estar lá.
2: Vai aparecer Floripa, isso aí. É o QG da NSC. E lembrando que toda Santa Catarina, onde temos as Atlântidas aqui, terá o seu QG também, ainda mais em Lages e também em Itajaí. Ou seja, toda a cobertura dessa Copa do Mundo, a NSC vai estar presente com o Torcida SC. Carlinhos, mais algum detalhe para a Copa de hoje aí?
4: Da Copa não, só falar também da rodada do fim de semana da Série C, né? Figueira joga 7:30 da noite contra o Floresta fora de casa. E hoje desejar um parabéns a todos os alvinegros, 105 anos
2: opa,
4: de história do Figueirense. Legal. Tem uma reportagem bacana no Jornal do Almoço aqui na NSC que une Dia dos Namorados e o Figueira, um casal que se conheceu nas arquibancadas do Scarpé.
2: Sempre legal essas histórias aí, Carlitos. Então a gente volta na segunda-feira com mais Torcida SC aqui, beleza?
4: Fechado, um abraço.
2: Valeu, Carlos Raul, trazendo as informações aqui no nosso Drops até Esportes e também com o Torcida SC. Falando em até Esportes, amanhã o programa ao vivo do Top Market, justamente para trazer o clima aqui do Torcida SC.
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5: Música nova do BTS. Para celebrar o 13º aniversário da estreia do grupo, a faixa Come Over vai ser lançada oficialmente nas plataformas digitais no dia 12 de junho. Essa canção, feita pelo Suga, estava disponível apenas na versão deluxe do último disco do grupo, o Arirang in Vinyl. A música procura captar as emoções sinceras dos artistas enquanto eles se preparavam para se reunir com os fãs depois de uma longa pausa. O BTS ficou longe dos palcos por 7 anos para que todos os membros cumprissem serviço militar obrigatório na Coreia do Sul. Eles vêm ao Brasil em outubro. O BTS se apresenta em São Paulo nos dias 28, 30 e 31, mas todos os ingressos estão esgotados. 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
10: Hoje a maior competição de futebol do planeta mobiliza torcedores em todos os continentes e atrai a atenção de bilhões de pessoas. Mas o início foi bem mais modesto. A primeira edição, realizada em 1930, no Uruguai, contou com a participação de apenas 13 seleções. Na época, viajar entre os continentes era um desafio. Muitas equipes europeias precisavam enfrentar longas jornadas de navio e outras decidiram nem participar. Mesmo assim, o torneio marcou o início de uma tradição que se transformaria em um dos maiores eventos esportivos do mundo. Uma história que começou pequena e ganhou dimensões gigantescas ao longo das décadas. 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
2: De volta com o nosso cafezão aqui na Atlântida. É a rádio das nossas vidas, é a melhor vibe do FM. Faltando 13 minutos para as 9. Para você que chegou agora, 48991881009. O WhatsApp tá bombando aqui. Um abraço para a galera. Celo Menezes, estou por aqui, junto comigo essa galera mandando um alô aqui, ó. Vamos ver aqui, ó. E um áudio, não consegui ouvir ainda aqui, o Guilherme Souza Montenegro, aqui de Floripa. Tem mais aqui aí, ó. Celão, bom dia, quero participar do sorteio do kit de ferramenta. Toca um Armandinho, toquei Armandinho, irmãozinho, no primeiro bloco hoje, tá? Mas mandou aqui o Kylon Ramão. Valeu, querido, obrigado pelo carinho aí, pela audiência, tá? O Gaúcho mandou um alô. Bom dia, guerreiro. Ótima Copa pra nós. Bom dia, mandou aqui o José. Tem mais aqui. Bom dia, Jéssica Ramos Fraga, que é a caneca do cafezão, tá concorrendo. Tem mais bom dia. Quero concorrer ingresso para Backlash do Blues. Mandou a Clara Nunes. Clara Luna. Tá bom, Clara, tá concorrendo também. Muitas e muitas e muitas mensagens. Bom dia, Celo, salve a sexta. Quero travesseiro. Mandou aqui a Ângela Coelho, muita galera participando. Vou repetir, 489-9188-1009, para você tentar aqui então. Kit ferramenta portátil, tem ingressos para o Xinga, com Tila e GBR, tá? Neste sábado, depois do Jogo do Brasil, dentro do Vila Romana, que é uma belíssima programação com promoção da Atlântica no Xinga, tá? Tem ainda ingresso para Backlash do Blues hoje à noite na Life Club. Temos também o kit ferramenta portátil e temos também travesseiro da Altenburg. É tudo presente aqui da rádio das nossas vidas. Hora de fazer cafezão duplo.
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1: Música linda, duas com Enexés aqui, tá? 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

0: É o Flauzino. É o Jota Quest. É o Flauzino fazendo uma cartinha, se declarando pra mina dele, cara. Que beleza. Foi daí que surgiu essa música, tá ligado? Legal demais. 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E assim a gente está fechando aqui o nosso cafezão de hoje. 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E tá com a gente também aqui no cafezão, né? A parada é a seguinte, vamos trazer presente pra galera aqui, ó. O kit ferramenta, portátil, legal da hora. Tá indo para o Kylon Ramão. A caneca do cafezão para a Jéssica Ramos Fraga. O travesseiro da Altenburg, Ângela Coelho. Ingresso, par de ingresso para a Baca Show do Blues hoje na Life Club, Daniel Ricardo Lemes. Ingressos para o Gingá amanhã, sábado, tá? Com os shows ali da DJ Tília e GBR, Cristina Duarte. Galera se criando com os presentes. Eu sou Celo Menezes, estou fechando o cafezão e depois do intervalo eu volto para seguir uma hora reto só de música.
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0: Vamos começando direto, play tá apertado. A gente abre com Drake aqui, o Atlântida Hits. Em Floripa, 18 graus e chuva lá fora. Então deixa no 100.9 e vem com a gente na rádio da sua vida.

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6: Hoje a maior competição de futebol do planeta mobiliza torcedores em todos os continentes e atrai a atenção de bilhões de pessoas. Mas o início foi bem mais modesto. A primeira edição, realizada em 1930, no Uruguai, contou com a participação de apenas 13 seleções. Na época, viajar entre os continentes era um desafio. Muitas equipes europeias precisavam enfrentar longas jornadas de navio e outras decidiram nem participar. Mesmo assim, o torneio marcou o início de uma tradição que se transformaria em um dos maiores eventos esportivos do mundo. Uma história que começou pequena e ganhou dimensões gigantescas ao longo das décadas. 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
24: Esse é o Dreadlocks. É isso, hora do Dreadlocks aqui na programação da Atlântida. 10 em ponto, 18 graus, a temperatura em Floripa tá chovendo. Vai com calma no trânsito, nos dando essa carona no 100.9. Mas que

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3: É isso mesmo, aqui na Atlântida é a rádio das nossas vidas, a melhor vibe da FM, hora do Top 15. São 15 músicas que a gente faz aquele ranking baseado no pedido. Baseado, Magnata!

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5: Posição 8. Posição 8 aqui do Top 15 vem com a banda Colomi. O nome do som chama Causas Naturais. 21 minutos para as 11. Às 11 tem Vamos Dali.

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22: É nisso, cara. É a vibe da sexta-feira na programação aqui da Atlântida. É a rádio das nossas vidas, na melhor vibe do FM. Salve, Ricardinho. Salve, salve, salve.
23: Salve,
22: salve a sexta-feira, yeah. Brasil, Gil, Gil, queridão. E aí, maninho,
24: salve,
22: beleza? Bom dia.
24: Brother. Bom dia pra você ligado na Atlântida. Estamos chegando por aqui nessa super sexta-feira, dia internacional das grandes armações.
22: Eu adoro essa tua frase aí, cara.
24: Pra concluir a semana, dando presente pra essa galera, pra família Atlântida que tá chegando com a gente aqui agora pra participar do nosso programa. E você tá ligado que você é sempre muito bem-vindo por aqui, 48991881009.
22: É isso, essa é a forma, eu vou pedir para que o amigo repita,
24: 48991881009, esse é o WhatsApp da Atlântida.
22: Daqui a pouquinho nós vamos estar desenhando, esmiuçando, mostrando em detalhes todos os presentes que a gente tem pra galera, que são muitos presentes aqui. E já na abertura do programa eu vou pedir pra galera fazer barulho, cara. Estamos recebendo visita, né? A galera do Senac aqui de Palhoça, galera da Multimídia, eu quero barulho nesse estúdio aqui, vai. É, cara, a galera tá aí estudando, se especializando.
24: Futuros comunicadores.
22: Futuros colegas de trabalho aqui, exatamente isso. Então sejam bem-vindos aí, galera do Senac. Obrigado aí a professora, a pedagoga, tá todo mundo aqui acompanhando. Galera aqui fazendo aquela visita institucional aos veículos, né? Estão gravando podcast aqui também.
24: Legal.
22: Ou seja, é muito bacana isso e a gente tá aqui vivendo esse universo legal com essa galera toda. E você que tá no carro 100.9, né? Nos levando nessa carona chuvosa aí, né, cara?
24: Agora deu uma melhorada.
22: É, dirija com atenção pra você que tá nos ouvindo aí nos Estados Unidos, onde tá a Copa do Mundo pelo aplicativo.
24: Opa!
22: No México, no Canadá, no raio que o parta, onde você estiver, pelo aplicativo, pelo site, seja muito bem-vindo. E você, a partir de agora, é convidado a vir com a gente no Vamos Dali, que vem com Óticas Carol, Ricardinho.
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22: Tá dado o recado, a gente começa musicalmente trazendo a Olivia Dina e daqui a pouquinho os presentes do Vamos Dali pra gente começar bem o fim de semana.
24: Vamos Dali, galera!

0: Dali.
1: É isso, é o Vamos Dali na programação aqui da Atlântida, é a rádio das nossas vidas, na melhor vibe da FM, 11:18, Ricardinho Gripe tá por aqui, daqui a pouquinho nós vamos mandar aquele salve pra galera, né, dos abraços aqui, mas a galera que participa pelo 489-9188-1009 corre o sério risco de faturar o quê, meu irmão?
2: Vamos lá então, aquele nosso listão de presentes pra galera, né? Hoje temos o litraço, tradicional litraço, Óticas Carol e Vamos Dali, que é o nosso squeeze, uma garrafa de 1 litro personalizada, exclusiva e lindona pra você se hidratar. Celo e eu estamos com a nossa aqui, sempre se hidratando, né? Tem que hidratar pra funcionar tudo direitinho, né, Zé?
1: Vamos mostrar pra galera do Senac que tá aqui nos vendo no estúdio, nos acompanhando hoje. A galera, ah, que litraço, litraço, que é esse? O litraço que é 1 litro grande, a garrafa de 1 litro... E ela, se é grande, é 1 litraço, né? É. Mas é uma squeeze de 1 litro. Vamos desenhar aí pra galera que não tá nos assistindo entender. É o litraço de Cascaral, o que mais?
2: Temos também ingresso pra curtir o Circo Dinâmico Internacional no Continente Shopping. Esse é o último final de semana, né?
1: Isso,
2: nós temos domingo. Ingresso. Temos também Bakeshu do Blues, hoje. Que vai estar hoje na Life Club Floripa, Dia dos Namorados. Feliz Dia dos Namorados pra galera.
1: Pra todos nós, isso aí.
2: Já mandei aqui fiz uma declaração de amor pra minha cara.
1: Já curti ali, já curti.
2: É isso aí. Temos também ingresso pra curtir o Ginga. Ginga Floripa, que é amanhã no Vila Romana Shopping. Com o primeiro jogo do Brasil, que joga contra o Marrocos, e vai ter show com a DJ Tilha.
1: Tilha mais DJ GBR.
2: Música boa, jogo do Brasil, e vai entrar de graça, que a gente tem ingresso pra você. Tudo isso lá no 489-9188-1009.
1: E tá aí, liberado. Por falar em clima de Copa do Mundo...
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1: Essa trilha de futebol aqui é legal demais, boa, né, cara? Né? É legal demais, é o nosso Torcida SC, Ricardinho. Começou finalmente a Copa do Mundo. México ganhou ontem, México Coreia ganhou. Do Sul ganhou também.
2: Quanto que ficou a Coreia? Eu não
1: Coreia
2: vi,
1: do
2: já
1: Sul
2: é tarde,
1: foi
2: né,
1: do... Coreia do Sul foi 2-1, 2-1 então? De virada. E Coreia do Sul ganhou do... Ganhou de quem mesmo? Coreia do Sul. Quem?
2: Tcheca. República Tcheca.
1: Isso aí.
2: E o México meteu 2 na África.
1: 2-0 né? Na África. Poderia ter sido mais, mas foi 2-0.
2: Cara, eu tava torcendo pra África. Meti lá no bolão 2. Coloquei África, porque eu tava torcendo pra África, né? Eu gosto da África.
1: Deixa eu te dar uma dica, então, aqui de boleiro, eu... especialista do bolão. Não dá pra ir pelo amor, velho. Não, bolão, né? Tem que pensar racional.
2: É, time da casa, time sede, né, cara? Vacilei, mas tudo bem. Vai,
1: mas vamos tudo bem, tá certinho.
2: Então,
1: vamos falar aqui do Torcida SC, tá? A galera que nos acompanha aqui sabe que o nosso QG aqui do Torcida SC. É no Top Market aqui no centro de Floripa para acompanhar não apenas os jogos da seleção brasileira,
2: vários
1: mas todos jogos. Os jogos envolvendo Copa do Mundo, mas os dias de seleção tem toda uma ativação de marketing, presente da galera da Atlântida, os promotores, momento especial ali. Então o compromisso é amanhã, 7 da noite, ali no Top Market,
2: do
1: aqui no centro,
2: da ponte,
1: do ladinho da ponte, tá? E aí, rodada dessa de hoje, Ricardinho, fala aí.
2: Vamos lá, então. Ó, hoje tem jogo às 4 horas da tarde, os jogos vão sempre ser
1: das
2: mais ou menos,
1: em diante,
2: quatro
1: isso.
2: em diante.
1: De tarde e noite.
2: De tarde e à noite. Então, hoje temos Canadá e Bósnia.

0: contra o Paraguai, que vai rolar em Los Angeles, nos Estados Unidos, SoFi Stadium. É isso aí, esses são os dois jogos de hoje, né? Estreando, ontem estreou o México, que é sede, isso. E hoje tem mais os,
1: isso é as legal,
0: duas,
1: né,
0: seleções que sede,
1: cada, Estados Unidos e cada Canadá. País sede vai fazer a sua abertura oficial, né, cara?
0: Vai ontem fecha aqui.
1: Teremos três fazendo, aberturas. Né? Exato, eu sei que a dos Estados Unidos hoje é a Anitta, Anitta e Katy Perry.
0: Isso, né? A Anitta que já tá por lá, exato, né? Já postou um videozinho. Isso. Ontem teve também, além da Shakira, Maná. E o... depois teve o...
1: ah, velho, eu me lembro, tá. Eu não vou lembrar o nome dele agora aqui, mas tá. É... o cara cheio do gingado ali, eu esqueci o nome dele, cara. Mas enfim, é isso, tá? É a Copa do Mundo rolando, é o Torcida SC. Então, só fazendo o convite mais uma vez, você é nosso convidado em dias de jogos e especialmente nos jogos da seleção.
0: E amanhã teremos o ATL Esportes especial ao vivo de lá com o Calheiros e com o TT, passando esse ambiental, essa expectativa, fazendo um esquenta lá diretamente do nosso Top Market, do nosso Torcida SC. Tá todo mundo convidado a conferir.
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1: Vamos tocar um som e vamos com atração confirmada.
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1: Isso, ó, vamos dar ali na Atlântida, Rádio das Nossas Vidas, a melhor vibe da FM, 11h25. Ricardinho, dá uma olhadinha aqui nessa tela aqui, eu já vou te alcançar o nosso meguíssimo, novíssimo, ultra telefone novo que temos aqui no estúdio da rádio. Mas a galera participando aqui, os borbotões aqui,
2: velho. Grande participação,
1: muitas, hein, e muitas participações.
2: Bastante presente também.
1: Algumas,
2: né,
1: eu respondi já, outras ainda não, mas a galera tá vindo aqui no 48991881009 e a galera vai participando e concorrendo aos presentes, é isso mesmo?
2: É isso mesmo, cara. Então, ó, é o seguinte, tem Litrácio, tem ingresso pro Circo Dinâmico Internacional no Continente Shopping, Bacoeixo do Blues, que rola hoje na Live Club Floripa, e Ginga, que vai rolar amanhã no Vila Romana.
1: Diga.
2: Cara, hoje tem um game show.
1: Eu ia dizer isso agora. E hoje tem o game show. Tem mais par de ingresso para o nosso Atlanta Celebration, cara.
2: Então, vamos, ó, vou provocar a galera aqui. Galera, pra você que tá sintonizado, já manda um sinal pra gente ali, ó, liga pra mim, quero participar, Celebration, qualquer uma dessas palavras chave pra você poder participar do nosso game show. Lembrando que o nosso game show, pra você que ainda não sabe, é uma brincadeira que a gente faz. A gente faz um questionário, né? A gente liga, vai fazer um questionário ali, fazer algumas perguntas, três perguntas, com alternativas, é super fácil.

0: fácil. E se você acertar, não sabe, chuta, todos, né? Se não sabe, chuta. É pra isso. Brincar, pra participar.
1: Aí, se gabaritar, acertar as três, leva.
0: Um par de ingressos pra curtir o Atlântida Celebration.
1: Vamos seguir reto toda a vida agora? Vamos. Ganhou a enquete lá no Instagram, né?
0: É, hoje era o dia das Olívias. Só não tinha a Olívia Palito.
1: Não tinha a Olívia. Ah, lembrou agora, a Olívia Palito era do Popeye. Cara. E ele, quando ele botava lá o espinafre, lembra? Como era o tio Brutus, era o Brutus, né?
0: Brutus era o vilão.
1: Loucura, é isso. Vamos ver.
0: Mas
1: duas,
0: quem agora ganhou foi o Rodrigo, com 70%.
1: Ah, não, foi a Palito.
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9: A cantora Anitta é a primeira brasileira a entrar no Clube dos Bilhões. A faixa Downtown, uma colaboração com o astro colombiano J Balvin, ultrapassou oficialmente a marca de 1 bilhão de streams no Spotify. O Clube dos Bilhões é um projeto do Spotify que reúne as músicas e álbuns que já ultrapassaram 1 bilhão de plays. Mas bater recorde não é novidade pra Anitta, tá? E em 2022, o mega hit mundial Envolver já tinha feito história ao passar 3 dias seguidos no primeiro lugar da parada global do Spotify. Esse também foi um marco inédito para o pop brasileiro. 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
25: Você vê a diferença do botãozinho confundido, né, Ricardinho? Só um botãozinho confundido já troca o programa. O cafezão já foi, cara. Agora é vamos dali. Estávamos recebendo a galera aqui do Senac, aqui de Palhoça. Turma de multimídia, muito legal. Galera toda ali participando de um podcast com a Marina, falando sobre redes sociais. Muito bacana essa galera que é conectada e que tá com a gente aqui ligadaça. E nós estávamos aqui mostrando um pouquinho da estrutura. E aí tá tudo certo, tá beleza? Ricardinho, ó, galera participando,
26: 48 991881009. Esse é o WhatsApp da Atlântida pra você participar e você é bem-vindo.
25: Por gentileza, meu irmãozinho. Pra quem ligou o rádio agora, só reforça quais os presentes que a turma concorre.
26: Vamos lá, temos Litraço, Óticas Carol e Vamos Dali, nosso squeeze, garrafa de 1 litro personalizada e exclusiva que pode ser sua. Temos ingresso pra curtir o Circo Dinâmico Internacional no Continente Shopping. Temos também ingresso para Baquechu do Blues, que rola hoje, logo mais à noite, na Life Club Floripa. E temos também ingresso para curtir o Ginga Floripa, que rola amanhã no Vila Romana Shopping, primeiro jogo do Brasil contra Marrocos. Shows da DJ Tilha e DJ GBR.
25: Coisa boa, é só presente bom. A gente falou aqui da galera do Senac, que tava aqui recebendo agora o nosso ajudante, o Heitor.
26: O Heitor.
25: Grande filho do Carlos Babão.
26: Barleiro
25: Malvadão.
26: Malvadão.
25: É isso, a galera tá aqui no estúdio também. Estúdio movimentado. Só pra aquecer essa galera. E por falar em aquecer, o friozinho tá começando a aparecer, clima de inverno, né, Ricardinho?
26: É.
25: E agora, pra esse inverno que vai chegar, cara, um simples gesto da galera que nos ouve pode aquecer muitas vidas, tá? 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Então você está convidado a fazer parte dessa corrente do bem. 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É o Termômetro Solidário, uma iniciativa aqui da NSC, com o oferecimento do Forte Atacadista, irmãozinho. 17 para o meio-dia. Daqui a pouquinho nós vamos trazer o listão e daqui a pouquinho nós vamos ligar para você.
26: Vamos ligar.
25: Depois dessa, hein?
26: Vamos chama aí.
25: Liga para mim, liga para nós, que aí nós vamos ligar para você valendo o presente do Atlântida Celebration.

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3: A vinheta já foi rodada e a gente agora provoca a nossa audiência para nos chamar nesse exato momento, né, Ricardinho? 48991881009.
4: Fala comigo. Vai rolar o Game Show. Vamos Dali Game Show, que é o nosso programa interativo pra gente interagir com a nossa galera, brincar e presentear.
3: Isso, cara. As perguntas estão aqui, então você só tem que... Vamos dar mais alguns segundinhos aqui pra dar tempo pra galera nos avisar aqui, ó. Que acabou de desconectar o meu WhatsApp web aqui. Não, ele já voltou, só tá pensando aqui, ó. É o tempo que você tem pra nos chamar, liga pra mim, falar comigo, pra ver o que que rola aqui, pra gente fazer esse contato com a galera. Pra ligar, pra fazer a brincadeira. Sexta-feira, toda sexta-feira, rola o nosso Vamos Dali Game Show, valendo par de ingresso para o Atlântida Celebration. Vem aí, dia 4 de julho, Arena Opus, tá? Comprou? Já comprou o teu ingresso, Ricardinho?
4: Já comprei, tá comprado.
3: Comprou o teu da Marcela, tudo
4: comprei,
3: lá, né?
4: Comprei, dividi em 3 vezes no cartão de crédito sem juros.
3: Exatamente. Vamos ligar aqui pra nossa audiência. O telefone está aqui, está chamando. Vamos ver, tô baixando a trilha, vai nos atender. Ó, chamou. Alô. E já atendeu, foi rápido no gatilho. Alô, Atlântida.
5: Oi.
3: Opa.
5: Oi. Bom dia.
4: Bom dia, mano. Tá falando de onde?
5: Eu tô aqui no Pedra Branca agora, fazendo umas entreguinhas do Mercado Livre.
3: Opa, mas aí é belíssimo bonito, lugar. Aí é bonito, Pedra Branca, isso aí. É o Dualcei que tá falando com a gente, é isso mesmo?
5: É, eu mesmo, meu amigo. É,
3: só para de ouvir Atlântica quando dorme, eu acho, né? Ou vai dormir com o radinho ligado.
5: Não, pior que eu ando chegando tão cansado que infelizmente eu não consigo ouvir dormindo, mas eu fico o dia inteiro ligado em vocês.
3: Exatamente, cara. Nós estamos aqui para agradecer a tua audiência mesmo, tá, Dualcei? Cara, sabe como é que funciona o nosso Vamos Dali Game Show aqui?
5: Sim, vamos tentar a sorte aí.
3: Então vamos lá, são 3 perguntas. Tá preparado aí, Dualcei? Vamos lá.
5: Tô preparado.
3: Pergunta de número 1 para Dualcei, valendo par de ingresso para o Atlântida Celebration, tá, ó. Qual dos nomes a seguir não é... Atenção ao enunciado. Qual dos nomes a seguir não é um integrante do Lagoon? Alternativa A, o Otávio Zani Cardoso. Alternativa B, o Pedro Calais. Alternativa C, Chico Martins. Alternativa D, Francisco Jardim, o Tempo do Alcei.
5: Pô, cara, é pior que eu não sei, eu vou chutar.
3: Essa tá bem fácil, cara. Eu vou repetir. Alternativa A, eu vou te ajudar. Otávio Zani Cardoso. Alternativa B, o Pedro Calais. Alternativa D, C, Chico Martins. Alternativa D, o Francisco Jardim. Chuta uma aí, vamos ver.
5: Eu vou chutar a C.
3: Chutou a C? Quem é, então?
5: Não me recordo.
3: Então foi chute de verdade. Foi chute de verdade. Chutou e acertou bem. Na gaveta.
4: Mas chutou bem.
5: Sério?
3: Acertou na gaveta do Alcei. O Chico Martins, cara, compositor de mão cheia, músico.
4: Um dos melhores que temos.
3: É nosso, ninguém mexe. Um beijo pro Chico Martins, cara. Chico Martins, Gardinho, que me disse uma das mais belas trilhas aqui pra fazer a trilha do Gravatar.
4: Do Gravatar, já fiz. Tá ali no morro da Lagoa.
3: Ele que falou. Vai lá fazer essa trilha que é legal.
4: É, da mole.
3: Vamos lá, Chico Martins, tá?
4: Chico Martins é do Daza.
3: Isso, ninguém
4: acertou,
3: mexe.
4: Dualcei. Vamos lá.
3: Ainda em Daza, tá, Dualcei? Ainda em Daza. Em que ano nasceu a banda, velho? Alternativa A, 90. B, 97. C, 92. D, 98. Tempo. Essa aí também não ia saber. Não pode, cara.
2: Oh, yeah. Boa! Mandou bem. Resposta certa.
3: Atlântico. Tu sabia essa ou não sei? Foi chute de novo.
5: Foi um chute, sabe, tentando acertar e acertei.
3: Se tu acertar agora, fazer aquele bate-pronto que o Romário fez na Copa de 94, agora você vai merecer esses ingressos aqui, tá? A pergunta de número 3 valendo ingresso agora, tá? Ó, essa eu também não ia saber. Qual é a idade do Muriel Costa, que é o vocalista do Daza?
4: Ele fez aniversário.
3: Alternativa A, 50 redondinho. Alternativa B, 53 anos. Alternativa T, 59. Alternativa D, 57 anos, valendo do Alcei.
5: Idade do Muriel Costa. Ai, caralho.
3: Manezinho da Ó. A, 50, B, 53. C, 59. D, 57.
5: Ah, vai no 57.
3: Alternativa D?
2: Boa, mandou bem. Resposta certa.
3: Vai chutar bem assim,
1: Brasil.
3: Vamos contratar ele pra seleção brasileira.
4: Do céu, velho, vamos fazer um bolão. Eu quero que tu joga um bolão, que tu deu 3 chutes na gaveta, acertou os 3. É inacreditável. Dolcei, manda um abraço pra galera, cara. Tu faturou ingresso aqui, mano.
5: Olha, cara, primeiramente a vocês aí, ao Poranzinho, o Pio, o TT, a Marina, a mais querida, a toda a audiência, eu sou mega fã da rádio, cara, de vocês, e vocês fazem muita parte do meu dia a dia e da minha vida há muito tempo.
3: Coisa linda, legal. Cara, a gente agradece aí, tá? Obrigadão de verdade, tá, Dolce? Fica na linha, nós vamos entregar o teu presente aí, beleza?
5: Fechou, meu amigo. Pô, parei o carro aqui rapidão, então eu tava num suador dentro, mas fiquei muito feliz. Eu que agradeço.
3: Mandou bem pra caramba. Valeu, Dolce.
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3: É isso, cara. 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
3: Presentei essa galera, irmãozinho.
4: Litraço, quem ganhou foi a Marivone Martins. Quem ganhou o circo foi a Maria Júlia Gonçalves. E quem ganhou o Baco Exu do Blues, Clara Nune do de Bem. Ginga, Guilherme. É isso, galera.
3: Só presente bom, cara.
4: Presente bom.
3: Coisa linda. Ricardinho, valeu pela parceria, mais uma semaninha.
4: Tamo junto.
3: Um amigo que tá de volta hoje às 3, não vai, amanhã às 7 também aqui na manhã da Atlântida, Tele Pop Rock. E não descola da rádio das nossas vidas. Lembrando que amanhã é o Atele Esportes ao vivo do nosso QG Torcida SC aqui no Top Market.
4: A gente se encontra lá.
3: Vem aí o Discorama na Atlântida. Valeu, eu sou Celso, volto amanhã às 3 no rolê. Até mais.

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18: Vai começar a viagem na semana do Dia dos Namorados, que aliás é hoje. Recebi algumas queixas durante a semana sobre, tá, mas e quem não tem namorado? Quem não tem namorado, então faz o seguinte: liga no programa de hoje, porque hoje é só pra quem não tem namorado. Tô brincando, pra todo mundo. Começa a viagem de hoje com o Lenny Kravitz e essa malemolência chamada Dancing Till Dawn.

Chorama, nessa sexta-feira, dia dos namorados. Meio-dia, 10 minutos no arroba Real Fetter. Aliás, hoje o Instagram tá com uma certa instabilidade. Então, mas de qualquer forma, se conseguir me acionar por ali, pode mandar o teu som e a gente vai junto até uma da tarde, se emocionando com a melhor música do mundo de todos os tempos.

depois da semana inteira no romance, hoje a gente foi pra cima. Sentiu a malícia da playlist do Discorama dessa sexta-feira, dia dos namorados. Meio dia e 14. 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Meu

to Sir Rod Stewart no disco Arama da Atlântida. Do you think I'm sexy? 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Meio dia 19, segue a viagem do Discorama.

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1: 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Obrigado pela audiência. Segue a viagem. 27

Batendo Satélites. Essa música é do Herbert Viana. Ele fez quando namorava a Paula Toller do Kid Abelha, que tá cantando aí no Discorama. E vem a Porto Alegre agora no mês de junho fazer show no estádio Beira Rio. 21 minutos para as 13, para uma da tarde.

musicaço The Hills, The Weeknd, tocando no Discorama da Atlântida, a playlist safadeza pro Dia dos Namorados. 7:01 PM. 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Obrigado pela companhia na viagem. Vem aí o Pretinho Básico depois do show do intervalo. Mas antes, Madonna.

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23: Olá, olá, muito boa tarde, amigo e amiga ligados na Atlântida. Estamos chegando pelo rádio e pela internet até você com o nosso querido Pretinho Básico no dia 12 de junho de 2026. 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Muito boa tarde, Rafinha Menegazzo.
24: Que boa hoje? Tarde, Alexandre. O Giovanni mandou a melhor aqui.
23: Qual?
24: Dia da Mulher é dia 8 de maio. Hoje é o dia da namorada. Não poste foto com a sua esposa pra não magoar a namorada.
23: Que isso?
24: Olha só, é o dia, audiência pretina, Alexandre.
23: Mas que isso, achei desagradável. Dia 8, programa dia Futuro, mais uma parceria entre a Atitudes Educação e a Fundacred. Léo Oliveira, boa tarde, garotão.
25: Bom, Rafinha meteu o zagueiro da África do Sul, né?
24: Giovanni de Santiago.
25: Ah, não, tá certo, Giovanni.
24: Não, foi, ó, essa frase, né?
25: Não, é por causa do que tu pensa diferente.
24: Não, tanto é que eu já postei a foto da minha esposa, que é a minha namorada, inclusive.
25: Isso aí, eu também já postei com a minha esposa e com a namorada. Beijo, boa tarde.
24: Boa tarde.
26: Cara, vocês são uns bandidos. A pergunta é como é que conseguiram
23: passar. Boa tarde, Godai, que é a minha namorada. Demorou. Apresento pra vocês a minha namorada. Há 23 anos.
26: Tá atacada hoje,
23: Bota, né? Por quê?
24: Não, deu bugada.
26: Funciona, né?
24: Desde as 10 da manhã subiu o stories agora. Desde as 10 da manhã
26: ele,
24: o meu.
26: Mas ele ficou ali ou tu repostou?
24: Não, ele ficou ali carregando no vermelhinho, tente, daqui um pouco bom. É, exatamente.
23: Raul Seixas, tente outra vez.
26: Então não confere a informação.
23: Ah, que pena.
25: É os americanos que hoje tá tudo usando telefone.
23: Que pena.
24: Quando chove, né?
23: É.
24: Ah, mas tudo bem.
23: É que hoje não é o Valentine's Day. Né?
24: Não é
23: dia dos namorados dos americanos hoje.
25: Mas é a Copa do Mundo que estreia lá hoje.
23: É, mas os americanos não estão nem aí pra Copa do Mundo.
25: Mas eles estão pelo entretenimento aí, muita gente posta.
23: Boa tarde, Ivan.
25: Boa tarde, Alejandro.
23: 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Porazinho não tá com a gente? Tá com a gente, mas não tô vendo ele na live. Oi, Porazinho, boa tarde.
24: Não tô na live?
23: Não, agora tá.
26: Nem ele, nem ninguém.
23: Agora tá.
24: Agora tô.
23: Agora tá. Boa tarde, Alexandre Petter, amigos da mesa. Como é que é?
24: Tudo certo, bem? Porazinho.
23: Quero saber se tu ouviu o Discorama, Porazinho.
24: Pô, cara, eu vi só o final, The Weeknd ali, a Madonna. Ah, tava pena. Almoçando.
23: Aí eu vi lá o hoje o Discorama era o Discorama da Safadeza, por assim.
24: Ui!
23: Ah, eu vi. Eu passei a semana inteira sendo romântico, tocando música.
24: Com a música dos 50 tons de cinza que eu vi.
23: Isso, exatamente.
24: Todo, então.
23: Passei a semana toda sendo romântico, tocando baladas de amor. E na sexta-feira fomos pra cima, por assim, com a playlist da Safadeza.
24: Muito bem.
23: E chovendo, né? E chovia.
24: Anyway,
23: a nossa... Nova conta para crianças e adolescentes do Banrisul. Boa tarde, Rafael Gomes.
24: Boa tarde, Alexandre. Tás bem?
23: Tudo lindo, sempre maravilhoso. 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Hoje talvez o Instagram tenha bugado.
24: Deu uma bugada.
23: Deu uma bugada em função de muita gente postando do Dia dos Namorados também. Será que não?
24: Ah, eu acho que o Zuckerberg tem a capacidade de ter
23: Facebook e a Meta.
24: Isso aí.
0: tiveram uma instabilidade durante toda a manhã do dia de hoje, que de acordo com o comunicado deles, já foi sanado.
1: Foi sanado já.
2: Vai, a namorada esperando a foto, hein, Rafinha?
24: Não, a minha subiu, né, Porã?
2: Tu, eu vi subiu.
24: Às 6 da manhã, o Porã já tava lá
2: vizinheiro. Eu já subi meia-noite, tava vendo o jogo da República Tcheca.
0: Tcheca.
2: Agora é Tcheca.
24: Agora é Tcheca.
26: A Coreia ganhou.
2: Agora é Tcheca.
24: Agora é Tcheca.
2: Tá bem, então, vamos dar aqui nos destaques.
1: Boa tarde, da Pena.
24: E aí, meu irmão, hoje em homenagem a ele.
1: Como é que tá? Sexta-feira. Em homenagem ao Tim Maia Racional.
24: Tim Maia, né? Por sinal, que bela entrevista eu vi com o Carioca e o Bola com o Carmelo Baia.
2: É verdade, queimou o Ed Mota pra caramba,
24: queimou o Ed Mota. Ah, ele fala que
2: queimou o Ed Mota do primeiro ao quinto.
24: Ah, não gosta de hip-hop? Eu tenho vídeo dele dançando hip-hop, cara.
2: Cantando Elco J.
24: Baita entrevista, meu. O Carmelo Baia tá ganhando dinheiro agora com o Tim Maia. Conseguiu depois de tomar bastante tufo.
1: Muito bom. O pertinho básico é a Amora. Amora, olha que lindo. Amora no dia dos namorados. Amora, o feminino de amor. Amora.
0: Ai, que amor. Deixa eu pensar nisso, Alexandre.
1: Amora, é cadelinha, cachorrinha, perdida.
2: Uma bucica perdida
1: desde quarta-feira. Em Canoas, no bairro Guajuviras. Qualquer informação, entrar em contato pelo e-mail do Pretinho Básico. Temos a foto da cadelinha, da bucica, a Amora na tela. Então registre a foto da Amora. Se você encontrar a Amora aí por Canoas, Esteio, Zona Norte de Porto Alegre, por favor, devolva a Amora ou mande um e-mail pra gente aqui no Pretinho Básico.
24: Solidariedade, gente.
1: Isso aí, gente. É isso aí. 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
24: Olha!
2: Tá tudo combinado!
1: Isso que ontem a gente combinou, né? Que teríamos uma gama de.
0: Mas hoje foi de propósito.
1: De frases.
2: Tá certo!
0: Hoje eu fiz só pela sacanagem.
1: Mas tá tudo certo, até porque a gente fala para gatos e cachorros aqui nesse programa. Nossa ouvinte aniversariante, a Fernanda da Lávia Fagundes. Não sei se é da Lávia ou da Lavia.
0: Também não sei.
24: Da Lavia.
1: Da Lavia. Enfim, Fernanda Fagundes, engenheira mecânica de Canoas, fazendo 24 anos a Fernanda.
24: Oh, que legal.
1: Parabéns, Fernanda. Saúde e prosperidade. Nos aniversariantes famosos de hoje, começa com o Carlinhos Maia, influenciador, fazendo 35. Influencia o quê, o Carlinhos Maia? Eu não sei quem é.
26: Olha, pelo tanto de dinheiro que ganha, deve influenciar muita gente.
1: É.
24: E ganha, né?
2: Ai, ai, ai. E a minha paciência.
1: Boa, Porazinho. Falou comigo, Porazinho. Xande, cantor de axé, fazendo 47 anos hoje.
0: Olha, o mais legal.
1: Isso aí, marido da Carla Pérez.
24: Ainda é.
0: Claro que sim.
2: Coisa boa, um casamento duradouro, né?
24: Coisa boa, né, Porã? Tu tá dando indícios de alguma coisa, Porã? Tá tudo bem
1: com nada. Com aquelas fotos no Instagram hoje, não tem indício de nada.
24: Mas o Instagram é uma mentira.
2: Não é, não.
24: Claro que é, cara. Claro que ninguém posta que tá devendo no banco.
1: Exato,
24: Instagram.
1: Só vai postar que tu tá bem.
2: Não, coisa não. Boa, coisa linda.
1: Eu acredito
2: minha conta bancária no Instagram.
24: Aos meus amigos, eu acredito.
1: Eu acredito em todos os posts de amor que eu vi hoje no Instagram. E o do Porã é o primeiro que eu acredito.
24: Nós vamos te contar as coisas, então.
2: Eu poderia ter botado naquela legenda amor, amor, o que eu quero é transar. Mas, na verdade, eu botei apenas amor.
24: Isso é bem legal pra mim.
2: É uma música da comunidade ninjitsu.
24: É, eu sei.
2: Lembra, Alexandre?
1: Claro. Amor, amor, o que eu quero é transar, amor, amor, se eu pedir tu me dá.
24: Parabéns,
1: um abraço, namorado. Um abraço pra esse desgraçado chamado Diogo Bier, o nosso mano Change,
24: quem
1: querido.
24: Quiser assistir ele dia 3 de julho no Opinião, olha, vai estar aí, com a Ultraman da Guedes.
0: Vamos, né?
24: 3 de julho.
1: Vamos nós tudo lá.
24: O tesouro botar lá.
2: Esse é o dia pra eu ir a Porto Alegre, então, Rafinha.
1: Ó, voltando aos aniversariantes do dia. Oi?
26: Não, só me ocorreu.
24: Eu acho que é uma sexta.
26: Não, tava pensando na minha própria agenda.
0: É uma sexta. É uma sexta. 3 de julho é uma sexta.
24: Vai aí, ó. Vai pra arrancar o fim de.
0: Daqui a 4 sexta-feira.
26: Tem sábado e domingo pra recuperar, né?
1: Voltando pra lista de aniversariantes, a Meredith Brooks tá de aniversário hoje, fazendo 68. Não foi ela que foi vaiada na abertura do show dos Rolling Stones?
2: Não lembro. Ah, ela teve, ela abriu, ela abriu os Rolling Stones em alguma das ocasiões no Brasil ou na Argentina.
1: É, né? Verdade, acho que essa perna sul-americana dos Rolling Stones era ela que abria. Eu acho que não gostaram
0: ela
1: muito
0: mesmo. Ela 2000, mesmo. 1998, né? Na Argentina. 98.
1: Bridges to Babylon, não é? Não é a turnê Bridges to Babylon, não é, né? Essa mesmo.
25: Muitos hits ela tem?
1: A gente não foi ver esse show junto, Porazinho?
2: Não fomos. Infelizmente, acho que tu foi com o KG.
1: Não lembro se era o KG, mas eu fui ver.
2: Porque eu assisti o Rolling Stones em três ocasiões. Em 94, no Maracanã. Em Buenos Aires, eu assisti na virada dos 2000 ali, que eu tava na Ipanema, né, cara? E aí, depois eu assisti no Beira-Rio, que foi lindo.
24: Sim, Beira-Rio foi demais. Animal.
2: Foi demais. Mas a Meredith Brooks, ela tem um hit da primeira fase lá da pop rock, né, Alexandre?
1: Beach.
2: Tocava pra caramba.
24: Legal.
2: Nessa época.
1: Isso aí.
2: I'm a bitch, I'm a
1: lover. Seguindo na lista, Antônio Lopes, o delegado, ex-técnico, ex-delegado e ex-técnico Antônio Lopes, fazendo 85 anos hoje.
25: Opa. Campeão da única Copa do Brasil que o Inter tem em 92, era
1: ele
25: o
1: técnico. Olha isso, exatamente. Informação.
25: Além de ser o auxiliar do coordenador técnico em 2002 no Penta.
1: Tudo bem.
2: Isso aí.
1: Maguila, o pugilista Maguila, faria hoje 68 anos, mas Maguila morreu em 2024.
26: Que jovem.
1: Ídolo, grande ídolo. Grande ídolo, pugilista brasileiro.
25: Não, o boxe, os caras do boxe veterano, eles ficam tudo meio... cada porrada na cabeça, a maioria dá um negócio.
24: Não só o veterano.
1: Tinha aqueles eventos, as lutas que o Maguila fazia na noite, cara.
25: Show do Luciano Duvalli, promovia. Pô, cara, a luta dele com o George Foreman é 2 minutinhos. Tu levantou, já escorreu melado. É.
0: Isso aí. O Maguila teve uma encefalopatia traumática crônica por conta da demência pugilística.
1: Isso é ruim, né? O cara toma muito na cabeça, muita, né?
25: Porque pensa que não é só na luta, é no treino também. Tu toma porrada pra caramba. Né?
1: Verdade.
26: Como é que a pessoa decide fazer isso da vida, né? Sabendo que vai dar ruim.
25: Acho que no caso dele, ele não tinha muita escolha na vida. Também. Porque ele é um peso pesado que o Luciano Duvalli descobre que tem no Brasil, bom, e começa a investir, e aí bota na Band e ele vira um ídolo nacional.
26: Ele vai ganhando um dinheirinho, fazendo uma grana.
2: E também é um esporte apaixonante, né? Apesar
25: boxe é legal.
2: É um esporte apaixonante, o cara pra lutar boxe, ele tem que ter
24: muita o que mais
2: técnica,
24: fatura ainda, né?
2: Nas e ainda é nos esportes de luta o que mais paga, fatura, né?
25: É mesmo, mais vai
1: fazer. Enfim. E pra gente concluir a lista de aniversariantes de hoje, Anne Frank, faria 97 anos, pereceu em 1945. Anne Frank, eu acho que é a mais famosa, digamos assim, vítima do Holocausto, né?
2: Exatamente.
1: Que escreveu o livro Diário de Anne Frank.
24: Ah, é triste pra caramba.
2: Tem a casa dela lá em Amsterdã, né?
1: Isso, ela fugiu, né, da Alemanha pra Amsterdã.
2: Isso, e aí é uma história muito triste.
25: É muito triste.
1: Muito bem. Vamos lá, então, agora nos destaques aí, meu irmão.
25: Via boa, né, meu irmão? O cara tomou uma sopa.
1: Pra mais do que isso, né?
25: Um capeletezinho. Capeletezinho com vinho.
1: Boa pra pegar uma cobertinha.
24: E Netflix.
25: Copa do Mundo.
24: E nunca mais voltou.
25: Não voltou.
1: 14 milhões de brasileiros e brasileiras vão comprar presentes no Dia dos Namorados.
0: Se tá escrito 14 milhões, tá errado. Eu peço
1: perdão. 114.
0: Ah, tá.
1: 14 milhões de brasileiros vão comprar presentes no Dia dos Namorados. Eu já comprei, inclusive, já ganhei o meu. É aqui no meu pulso, meu.
0: O Instituto Locomotiva, junto com o Question Pro, mostram que pelo menos 91% dos brasileiros vão desembolsar alguma quantia. Alguma quantia. E destes 91%, 114 milhões vão comprar presentes físicos, porque tem pessoas que vão fazer uma viagem, ou vão fazer uma janta, ou algum evento.
1: Sim.
0: Não é necessariamente...
24: Um espaguete na manteiga.
0: Não é necessariamente um presente.
25: Não é ruim.
1: Não é ruim. É maravilhoso.
24: isso, cara?
25: E tem uma coisa que eu sinto falta, é o espaguete na manteiga, cara. O dentezinho, né?
1: Chegou até me dar um calma.
25: Queijinho ralado por cima, uma salsinha.
24: E uma tacinha do Vinícius,
25: ali. Que tacinha, garrafa toda. Que uma tacinha. Tem que ser antes. Segundo poeta. Segundo pensador Leandro Bortolassi, o amor sempre antes, depois do jantar.
1: Isso, ele tá certo.
25: Pensador, né? Bom, uma macia na manteiga.
1: Voto definido, craque definido a 1:18.
25: Espaguete na manteiga.
1: Pelo menos pela primeira vez.
24: Vindo de mim, a probabilidade de perder isso dureza, é muito simples. Cara.
0: E isso é um aumento considerável. É quase 20% a mais do que gastaram no ano passado. Porque os brasileiros estão com mais poder de compra, se comparado à mesma época no ano passado, investindo no Dia dos Namorados. Olha aí, sempre lembrando que é uma data comercial inventada no Brasil pelo empresário João Dória, por conta do desaquecimento do mercado
25: interno. O João Dória das Minas lá do vídeo?
1: O João Dória? Quem? Não. João Dória. João Dória.
0: Empresário.
1: Qual é que tu tá falando?
0: Publicitário.
25: O outro, o governador. O governador do, de São Paulo, o prefeito, o João Dória, é ele.
1: Mas é ele que nós estamos falando.
25: Ele é o
1: de
25: pai dele.
1: De quem tá falando?
25: Tô falando do João Dória.
1: Não. Começa, cara. Continua falando.
0: Essa data que foi Dória. Inventada por conta do desaquecimento do mercado interno, né? Não tinha nenhuma data comemorativa em junho, né? Maio era o mês das mães, agosto o mês dos pais, julho férias de inverno, setembro...
24: Páscoa,
0: exatamente. Então,
25: Natal, junho, dezembro.
0: Era um período que não tinha nada. O Brasil inventou o seu Dia dos Namorados.
1: E é ótimo.
0: E neste momento tem 114 milhões de pessoas comprando presentes.
1: É, muito bem.
0: Inclusive solteiros.
1: Para suas caras metades.
24: Os solteiros também, trabalhando.
1: Sim, o solteiro está na oportunidade, né?
24: De acordo com a
1: oportunidade pesquisa, aparecer,
0: o solteiro,
24: pimba, já está com o pacotinho ali.
0: Alguns solteiros elegem algum outro solteiro para passar a noite de hoje. Não necessariamente quer um relacionamento.
24: Tá, é, tipo...
1: Só o que... um espaguete na manteiga.
25: O que tem para hoje? Espaguete na manteiga.
24: Com aquele salzinho a gosto.
25: E qual jogo de noite tem na Copa?
24: Hoje é Estados Unidos e Paraguai. Maravilhoso!
25: Espaguete na manteiga!
1: E assim, né? O jogo é só 10 horas da noite, assim, 8 da noite. Vinhozinho, vinhote.
24: Isso.
1: Né? Calma, muito cedo. Muito cedo, mano.
24: Pode queimar a largada, por exemplo.
1: Não, toma na noite. É um vinhote, com os acepipes e tal. Né?
24: Os pipes
1: e tudo mais, os pipes também. E aí vai
25: indo, o catch me fly,
1: espaguete na manteiga, Estados Unidos, Paraguai.
25: Que noite,
1: velho.
25: Mas dependendo da quantidade de espaguete na manteiga, é neneca depois.
24: Se pesar demais, o cara só quer tirar um 20 depois.
25: Aí sexta-feira à noite.
1: Voltando pro Dia dos Namorados, você, a cara metade, a história da minha cara metade, o meu lado da laranja. Você sabe qual é a história, a origem
0: da cara metade?
25: Eu sei.
1: Aquela música. Sabe? Conta pra mim, Ivan.
25: Não, perguntou se eu sabia, não pediu pra eu contar.
1: Não, mas agora
25: eu
1: tô te pedindo pra contar.
25: Claro, a cara metade é o seguinte, ó. Lá em 1802 a.C.
1: Tá. 1812 antes de Cristo.
25: Vê como faz tempo.
1: Tá, como o tempo é relativo, tu começou bem, vambora.
25: Sonéia era uma mulher que era muito, muito, muito afim de ter um amor, mas ela não encontrava ninguém. Por quê? Porque ela, quando nasceu, teve um pequeno problema, ela nasceu só com uma parte do rosto.
0: Tá. Não, pá.
25: E aí o que acontece? Ela encontrou no caminho dela Balaquias. Balaquias.
1: Que é o quê do Malaquias?
25: Um primo distante.
1: primo.
25: E aí ele também, olha que loucura, ele também, devido ao quê? Balaquias trabalhava com artesanato.
24: Mas o probleminha num lado. Claro.
25: Uma telha caiu num lado do rosto de Balaquias e ele teve que se mudar e foi morar onde?

0: juntou a cara metade do outro. E aí nasceu o amor de Soné e Balaquias, que está no versículo 12, capítulo 9, Coríntios 1, na Bíblia Antiga.
1: Quanto? 9 a 1?
0: 9 a 2.
1: Tá. Não é isso, estudei, tá? Né? Não é isso, a história não é essa.
0: O que diz,
1: né? A história, ela é mais adiante na história, mais adiante, tu falou 1800 antes de Cristo.
0: Mas Jesus não estava na Terra.
1: 300 e alguma coisa antes de Cristo.
0: É mais recente.
1: É mais recente. Exatamente, é mais recente. Mas eu não vou. 1500 anos depois. Eu não vou falar agora, porque eu vou fazer um post sobre isso hoje para contar essa história. Da cara metade.
2: Prender a audiência do Instagram. Bonita.
1: Vou prender a audiência do Instagram, mas o Instagram tá com uma instabilidade, infelizmente.
2: Então, talvez conte agora quando postar.
3: Mas eu vou ficar muito ansioso.
4: Voltou, posta no intervalo pra gente falar.
1: Tá, vou postar no intervalo então.
2: Boa, Alexandre.
1: Então tá, mais um destaque do Pretinho aqui é o seguinte: pesquisa diz que morar junto não é uma decisão romântica. É mais financeira do que romântica.
3: Pela primeira vez na história, as pessoas estão se juntando no seu relacionamento para ir morar junto, não por amor, mas por dinheiro. De acordo com o rico investimento.
1: Mas é que por dinheiro eu te dou até amor verdadeiro.
3: Quanto?
1: Quanto tu pedir. Quanto tu quer.
3: Tá.
2: Quanto tu não, tem pra
1: só
2: dar?
1: Só se tu me der amor verdadeiro.
3: Nossa, tu não imagina
1: eu
3: como é fácil.
1: Teu amor verdadeiro.
3: Tu não imagina como eu sou fácil. Por dinheiro, porra. De acordo com a pesquisa, a média que uma pessoa economiza em dupla, né? A dupla economiza é R$2.385 por mês. Isso dá quase R$30.000 anualmente para o casal. Então as pessoas não estão, às vezes, nem assumindo um relacionamento e já topando dividir um apartamento, porque a situação econômica, quando se trata de moradia, se o poder aquisitivo para o presente aumentou, para a moradia diminuiu.
1: Que loucura, né?
5: É uma amizade com benefícios.
1: Friend with benefits.
4: É interessante essa perspectiva aí.
5: Porque foi também inglês, poderia ser só com um amigo.
3: Eu adoro quando fala inglês.
2: Ele esqueceu, né?
3: É que eu tava pensando se o Rafinha queria morar comigo.
2: Não, tô legal. Eu tô bem legal.
4: Eu nunca tá morei quase com um amigo. Morando.
2: Eu nunca morei com amigo.
0: Tá? Bah, eu já morei.
3: Eu já morei, não dá mais pra mim.
0: É que tu mora não com dá. Amigo, pode ser que ao final ele não vire mais teu amigo.
1: É cara, muita bagunça. O ser humano caminha a passos largos.
3: Chegar em casa tem uma galera na tua casa, não dá.
1: Pra morar sozinho. Ele caminha a passos largos a morar sozinho, porque, cara, ninguém se aguenta mais.
0: É. Né? Cara, eu e o Gomes, a gente morou
1: ninguém
0: com o Júlio.
1: Não, se aguenta
5: caminha
1: mais.
5: A passos largos quem tem condição.
1: Não, não, ok.
5: Infelizmente, a gente é bolha, claro.
1: Não,
5: né?
1: Eu, por exemplo,
5: as pessoas estão morando cada vez com mais gente junto em lugares
4: exatamente,
5: menores.
4: Exatamente. Está acontecendo que a geração mais nova está com muita dificuldade de, por exemplo, adquirir um imóvel.
0: Tá tudo caro, né?
4: Tudo muito caro, né, velho? É tudo muito caro. O salário
1: tá caro tudo.
4: A maioria dos salários é realmente difícil.
3: Não, mas eu já morei com muita gente. Bah,
1: já morei em tanta casa que nem me lembro mais. Eu moro com meus pais.
3: E eu e o Léo Oliveira, a gente morou com o Júlio Lisboa, né? Que é um dos seres humanos mais porcos que eu já vi nessa
5: vida. Não é possível.
2: Não, é que ele jogou o Gil na água. Ele jogou ele no
1: chiqueiro.
0: Ó, eu não vou deixar o meu irmão sozinho. Kodaika, eu vi. Ninguém me contou.
1: Meninos, eu vi.
0: Eu vi.
1: Meu Deus.
0: Estava ali. O Gil chegou do
1: jogo. Eu tava ali.
0: Chegou do jogo de futebol e não tomou banho.
1: Puta, mas aí é brabo.
0: Passou a madrugada de resenha com a gente, conversando e tal. E aí eu olhei aqui quatro e pouco e tal. Um monte de comediante que morava em São Paulo. Aí eu, daqui a pouco, ele então, tava lá, galera. Pai, eu falei, tava aí.
2: Tá, mas e aí o
0: banho? Não, entrou no quarto e tava. Foi pegar a toalha, né?
2: E nunca mais
5: foi dormir.
3: É, várias vezes, não foi uma.
0: Não, ele não é do banho.
3: Várias.
0: Por isso que ele gasta com perfume.
3: Não,
0: isso
3: que é um banho.
0: É isso aí. Não, o Gil Lisboa tinha que ser Gil Paris, porque é só o perfumezinho.
1: Gil Paris é muito bom. Mas beijo pra esse querido Gil Lisboa. Não é porque ele não toma banho que eu não amo ele. Eu amo ele.
0: A gente ama ele.
5: É só não conviver daí.
2: É só não dormir com ele.
3: Tome banho.
1: Isso, tome banho.
5: Não, mas ele não tem uma namorada agora?
3: Ah, eu não sei. Não,
5: se ele tiver namorada.
1: Não vamos acabar com o Gil Lisboa.
5: Eu tô perguntando. Eu... Se ele tiver uma namorada, talvez ele esteja tomando banho com mais frequência.
3: Ah, não, mas ele tinha.
5: Porque daí ele tem um motivo
1: pra ficar.
0: Não quer dizer nada.
3: Porque aí no dia da namorada ele tomava banho. No dia da namorada ele tomava banho. Mas e os outros quatro dias que eram só os brothers?
1: Ah, aí é brabo.
5: Se ele tiver morando com a
1: namorada. Brabo isso daí, xê.
5: Porra!
1: Ó, 1h27, matamos os destaques do pretinho aí.
0: Já morreu, Borbô.
1: Já morreu, Borbô. Já morreu.
0: Tá ficando bom.
1: Agora vamos dar. E aliás, quero informar, consegui postar ali, tá? Consegui

0: postar a historinha que eu ia contar pra vocês, tá postado ali já no arroba Real Feta, a história da a origem, digamos assim, da era, expressão era feed, né? Cara metade.
1: Stories não tá subindo, viu?
2: Isso. Eu não vou mexer agora no celular, que eu tô focado no programa.
0: Não é pra vocês agora.
1: Eu vou.
0: Não é pra vocês agora.
3: Eu vou olhar.
0: Não, é um vídeo longo de 3 minutos, não é agora.
3: 3 minutos é ruim.
0: É que é uma história toda contada, não é assim.
4: Eu posso ir assistir?
2: Mas eu jamais postaria.
1: Três minutos agora. 3 minutos, quanto do tempo dura o intervalo?
3: É que na... aí eu preciso ir na casinha.
0: Só explicar uma coisa. Eu postei este vídeo, este conteúdo, faltando 5 minutos para o meio-dia. Não subiu, porque subiu o Instagram estava com instabilidade. Agora ele subiu. Não que eu tenha eu postado. Entendi. Ele subiu agora.
5: A tua teoria acho que não faz muito sentido de uma galera postar no Dia dos Namorados. Sabe por quê? Porque no Natal
0: tem
5: não
0: razão,
5: cai.
0: Tem razão.
5: No Ano Novo não cai.
0: É, tem razão.
3: Isso aí é a taxidermia.
1: São sempre pequenos spoilers para mostrar o que, que a nossa vida pode virar.
0: Verdade.
2: É tipo greve de caminhão. Todo mundo agoniado porque não sobe.
4: Eu fiquei tremendo.
0: Agora, quando os ETs chegarem, talvez a internet caia. Eu vi isso hoje no WhatsApp.
5: Os alquimistas estão chegando.
2: Eu vi isso também no Facebook.
0: É? Vamos ver, Rodaica, bota uma pra nós aí. Que bonito teu leque, hein?
1: Bonito, né?
0: Porra, me arruma um bonitaço mesmo esse leque aí.
1: É do Messi!
0: É, meu oriental, assim.
1: O Messi é
4: lê pra nós, Messi.
5: O que tá escrito no leque aí?
1: Ah,
5: mesmo?
1: Com certeza.
5: Boa coragem! Toda! E pirocada!
2: Toda quinta-feira tem um episódio de Inesperadas.
1: Olha,
0: tá que olha, lindo. Mestre! Mestre corporativo! Agora gostei, hein, mestre? Foi. Muito bom, mestre.
1: Por favor, não me identifiquem, diz a nossa ouvinte. Eu gostaria que esse e-mail fosse lido pela Rodaica, assim está sendo.
0: Aí está.
1: Sou uma menina de 22 anos e nesse último final de semana eu fui até o Nordeste a convite de uma pessoa que eu conheci no verão. Tava tudo ótimo, clima bom, me apresentou a família dele, tudo. Era uma viagem de 4 dias e estava tudo maravilhoso, mas no último dia estávamos vendo um filme no celular dele e entra uma mensagem da ex dele.
0: Okay.
1: E pela mensagem, me pareceu que não era assim uma conversa aleatória. Parecia que estava rolando um papo já ali há algum tempo.
0: Tá.
1: Ele desconversou na hora e eu também não quis ficar perguntando. Até aí, ficou tudo bem. Eu sabia que não seríamos nada além de um summer love. Pois moramos longe e ele está indo de volta para Portugal. Onde, inclusive, a ex dele mora.
5: Ah, então tem que contar um segredo para ela.
4: Você acabou?
1: Eu tentei ignorar, mas confesso que fiquei meio sentida. Mas aí vem a bomba, pretinhos.
5: Bomba!
1: Momentos antes de eu pegar o Uber para ir para o aeroporto e voltar para casa, estávamos aproveitando ali um momento mais íntimo. E eu notei que ele estava com o celular na mão. Calma, vamos ler a história da moça.
0: Daí
1: depois
0: não.
1: Que terminamos, ele foi ao banheiro e eu, educada, olhei o celular dele.
0: Toma!
1: E sabe o que, que ele estava fazendo? Ele estava
2: comprando
1: filmando,
2: manteiga.
1: Filmando enquanto transávamos.
2: Não, mas daí é foda.
3: Sem teu consentimento.
0: Sem o consentimento?
2: Claro, ela não sabia.
1: Acompanhou a história
0: Acompanhei.
1: Até aqui?
0: Acompanhei.
1: Então
0: sem consentimento.
1: Né? Isso aí.
4: É crime, meu. É vacilo.
1: A tia vai por lógica com você. Estava todo mundo acompanhando?
0: Sim!
1: É com ou sem consentimento?
0: Sim!
5: Então, só para te corrigir, não é vacilo, é crime.
1: É crime.
5: É um pouquinho a mais que um vacilo.
1: Fiquei em choque, sem saber o que fazer. No fim, eu não podia ir embora com um vídeo íntimo no celular de um estranho.
0: Não.
1: Cobrei e ele disse que gostava, porque sentia mais tesão filmando.
0: Ah, tá. Malandro.
1: Aí ele apagou o vídeo na minha frente, pediu desculpa e que deveria ter me perguntado. Foi um climão. Graças a Deus que o Uber chegou e voltei pra minha casa. Confesso que me arrependo de não ter surtado com ele na hora e deixar bem claro o meu descontentamento.
0: Idiotice.
1: Mas é que na hora também, eu fiquei com tanto medo de estar sozinha com aquela pessoa.
0: Exatamente.
1: Eu não conheci, que só consegui pedir pra ele apagar e sair dali
0: antes. Boa, fez bem.
1: Essa aventura me deixou 2 questionamentos. Agora a gente tem homens aqui na mesa que podem ajudar a responder.
0: Mais ou menos.
5: Vamos lá!
1: Por que que um homem faz... tu ir até o outro lado do país insistindo muito? te apresenta pra família dele. Inclusive, a mãe dele disse que tava ansiosa pra me conhecer, de tanto que ele falava de mim.
5: Não, mas veiamente.
1: Te trata com muito carinho, pra depois, no fim, ir atrás da ex. E a questão da filmagem, devo me preocupar ou acredito na história do vale tudo na hora do tesão?
4: Deve se preocupar.
5: Porque posso se ele responder? Não, deveria.
0: Desculpa.
5: Melhor, vai responder muito
0: posso
5: melhor.
0: Posso responder com uma pergunta?
1: Não, responde com uma resposta, que é o que ela quer, né? Pergunta, ela já tem muitas.
6: Eu acho que a Rodaica.
5: Pá!
1: Né? Bem nessa. Ela quer entender uma coisa que de fato é verdade. Se tu não quer ter uma relação no mínimo respeitosa e educada com uma pessoa, por que que tu faz esse circo todo pra tirar a mulher daqui do sul e lá no Nordeste, conhece a família, faz a função, quer, e aí no final, sem o teu consentimento, filma?
0: É que a minha opinião, ela é pouco popular.
1: O que passa na cabeça do rapaz?
0: É pouco popular, na minha opinião. O que que passa na cabeça da mulher? Sair de casa pra encontrar um cara que ela não conhece, lá no raio que o parta.
4: Eles se conheceram nas férias.
0: Eles se conheciam nas férias.
1: É que tu não prestou atenção daí.
0: É, de fato, eu não tava postando no Instagram. Mas eu achava que eles não tinham uma relação assim, nos conhecemos tanto.
4: Não tinham. Ficou claro.
1: Eles não tinham, mas assim, não vamos ser hipócritas. Todos os relacionamentos começam assim, as pessoas se conhecem.
6: Tá bem.
1: O cara convidou ela pra ir ao Nordeste, inclusive pra conhecer a família, e ela conheceu a mãe
4: aí
1: dele.
4: Aí tu diz, eu vou pagar pra ver.
6: Não, mas tu pressupõe que tu vai apresentar a tua família, eu quero alguma coisa com ela.
1: E mais, durante a estada dela lá de 3 dias, ela tinha convicção de que aquilo não ia levar a nada, porque ele já tinha dito a ela que voltaria pra Portugal. Tudo certo. O que ela se incomoda é com a atitude dele aos 40. Filmando
0: a atitude foi o pior de tudo.
4: A ex e tem o filme.
1: A ex tem que ficar conversando com a ex enquanto tá com ela. Ridículo.
0: Ridículo.
5: Tá, mas aí é filhos com a ex. Isso daqui a pouco, será que a. Será que ele estava na casa dele? Será que ele estava dando coisa para ele? Tem que ver também até o que ele estava.
1: Mas pior pode tudo filmar, isso, Léo. E daí ele não convida uma moça para ir para lá se ele tá enrolado com a ex por causa do filho, por causa do amor antigo, porque vai voltar para Portugal. Não convida.
0: É isso aí.
6: Tirando o filme, que é um absurdo.
1: Vamos partir do princípio, que é o seguinte: não vamos fazer para os outros o que a gente não gostaria que os outros fizessem para a gente. Se tu partir desse princípio, a tua vida vira uma flor e a do próximo também.
0: Boa.
1: Olha que beleza.
5: É. Tem que silenciar no WhatsApp, é isso. Silenciar não aparece.
0: O problema é que o cara apagou e não apagou mesmo lá no rolo de câmera. Tem que apagar duas vezes.
4: Faz o pior.
5: Agora o Porã falou que eu pensei.
6: Mas, meu, é que a gente nunca vai ter a noção do que é estar numa situação de insegurança. Uma menina de 22 anos, o que ela vai fazer?
1: E descobrir um comportamento que ela não sabia que esse padrão vai fazer.
0: Vai te botar em risco, tu não sabe quem é, vai lá. Chama o cara aqui, porque aqui tu tá na tua baia.
3: Tão longe, né?
0: Exato. Enfim, tá bem. Vamos dar uma girada, Porazinho. O que é que trazes?
3: Não vai tão longe, mas ao mesmo tempo eu entendo, né? A juventude, o correr riscos, o se apaixonar, né, Alexandre? Fiz muito disso, corri muitos riscos.
0: Ainda
3: me apaixonei muitas vezes.
6: Inconsequente, né, Porã?
3: Inconsequente,
6: né?
3: Imaturo.
6: E tarado.
3: Tudo isso. Meu também, Deus. Rafinha, mas isso tudo. Foi a minha experiência.
6: E maconheiro também.
3: Não vou negar, mas
5: tomava
3: assim,
5: vinho de baixa
0: procedência. Mas já passou, né? Já passou.
3: Mas nunca filmei as garotas
6: Que me relacionam.
0: Que não era na época que tinha telefone.
4: Eram muitas.
5: É uma câmera VHS, o cara tinha que ser um profissional.
0: Ah, não, mas aí tivemos integrantes aqui nesse programa que trabalharam com isso.
4: Sério?
3: Uma beta.
5: Na beta? Vai,
0: Porazinho, vai.
3: Olha só, tem uma pergunta aqui de um ouvinte de Santo Ângelo, terra lá da minha família, lá dos Burtê.
0: Importante.
3: E aí eu vou explicar, por que ele viu isso aqui, que ele viu lá em Santo Ângelo. Sou de Santo Ângelo e certa vez trabalhei em um evento dentro do Parque Ritter, famoso parque da Fenamilho, num prédio batizado de Auditório Iglênio Araújo Burtê. O nome me chamou muito a atenção, porque o primeiro nome é o mesmo do nosso head da Atlântida de Santa Catarina. E ele já comentou que seu belo nome era praticamente exclusivo. E sim, é praticamente exclusivo. Queria saber se o nosso Tiger conhece e tem relação com o tal auditório. Abraço, sou o público do Ivan. Nosso... Velho, nosso o Iglênio tá Araújo Burtê é meu tio, velho.
0: Que é o segundo Iglênio, que é o primeiro Iglênio, na verdade. Tu é o segundo,
3: primeiro.
0: Né?
3: Eu, o meu nome é uma homenagem ao meu tio, Iglênio Araújo Burtê, que é uma figura...
5: O que teu tio fez pra ter um nome, um
3: bagulho? Meu tio era super influente na comunidade de Santo Ângelo e lá naquela região... Meu tio era foda, cara. Ele era.
6: Era o Uncle foda. Tiger.
3: Puxa, né, vida! E aí ele, com a morte dele, ele foi homenageado com esse auditório lá na cidade.
0: Por assim.
3: Um cara que prestou muitos serviços à comunidade local.
0: Tenho uma pergunta pra te fazer.
3: Diga.
0: Tu não teve vontade de colocar o nome do teu primeiro filho de Iglênio?
3: Óbvio que não, Alexandre.
0: Ah, óbvio que não.
3: Até o meu tio não gostava do nome. É a gente mesmo? Não sabe até, a gente não sabe até hoje.
0: O nome é nome.
3: Da onde a avó tirou esse nome, porque foi a minha avó que botou no meu tio. Né? E aí eu me lembro nas festas de família, eu encontrava o tio. E aí, xará, como é que é?
5: A única pessoa do mundo.
3: Né, cara? E aí, de onde é que tiraram esse nome, tio? Eu não sei onde é que a tua avó tava com a cabeça. Mas aí é isso. E o meu pai era muito amigo do meu tio, Colorados, nos anos 70. E meu pai, certamente, numa bebedeira, disse pro meu tio, eu vou botar um nome. Meu primeiro filho de Iglênio, tu vai ver. E o meu tio disse, duvido, botou. E aí eu tô aqui há 54 anos explicando meu muito nome pras bom, pessoas.
5: Cara, muito bom,
3: né? Mas era uma pessoa maravilhosa, meu tio Iglênio, cara. Boa. Muita saudade dele.
0: E tu, Rafinha, tem o que pra botar pra nós, Rafael?
6: Magrão disse assim, ó, não me identifiquem. Fala, pretis, moro na Austrália. Trabalho o dia inteiro, nas horas vagas, pratico um esporte diferente. Correr atrás da minha metade. Da não, partilha.
0: Não é da partilha.
6: Calma. Depois de anos de processo de divórcio, ganhei ação. A outra parte recorreu. Perdeu de novo. Pensei, agora vai. Foi aí que descobri que a vida é uma grande pegadinha. O apartamento que a justiça reconheceu que deveria ser dividido simplesmente foi vendido. Sim, vendido. E eu fiquei sabendo depois. Nem corretor de imóveis consegue ser tão rápido assim. O detalhe é que o imóvel ainda era financiado, então a justiça precisava saber quanto já tinha sido pago para calcular a partilha. A pessoa foi intimada para apresentar os valores, mas preferiu apresentar o apartamento para outro comprador. Hoje acompanho tudo do outro lado do mundo, vendo minha advogada correr atrás de documentos da Caixa de Registro de Imóveis e quem sabe um dia da minha metade. Pelo menos o carro continua com restrição judicial. Se depender dele, já é o bem mais fiel desse divórcio. Não quero expor ninguém. Até queria, mas não dá. Só queria compartilhar essa novela e deixar um conselho. Casamento pode acabar, mas financiamento e processo judicial parecem ter garantia vitalícia. Um abraço de um ouvinte que saiu do Brasil, mas cujo processo resolveu tirar a cidadania australiana junto comigo. Tá, um perrengue da vida do cara aqui, né?
0: É, como diz um amigo meu, justiça no Brasil é relativo. Isso é maravilhoso, cara. Justiça no Brasil é relativo. Depende de quem tu é. Né? É. Depende de quem é que tu conhece. Depende do que tu pode fazer.
5: Da tua situação financeira.
0: É isso aí. E a gente vê isso todos os dias na mídia, né? No jornalismo. É verdade, a gente vê isso todos os dias.
5: Todo dia, todo dia.
0: Justiça nesse país é relativo.
6: Boa sorte pro Magrão lá.
0: Deus. Boa sorte pro Magrão.
5: Burguesia.
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4: E o aplicativo é muito intuitivo. 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
0: Certo.
4: E o Brasil, nesse momento, está pagando 1,68 contra Marrocos na estreia. Acho uma baita odd. E lembrando que hoje também tem 4 da tarde Canadá e Bósnia e 10 da noite Estados Unidos e Paraguai.
0: Muito bom. A Rodaica é fundamental no programa. Olha aqui, Rodaica. Ó. Boa tarde, se possível, Féter, por favor, leia este e-mail. Eu sempre achei a Rodaica fundamental para o Pretinho, ela é responsável pelo amadurecimento de costumes que o programa tinha. Sempre admirei e gostei das opiniões que ela tem e sempre aprendi com ela, principalmente de como a mulher se sente em várias situações cotidianas da vida. Tá certo que muitas vezes eu pensava comigo, menos, né, Rodaica? Tá muito militante. Mas esses tempos, vendo algumas postagens no Instagram, veio uma publicação dela onde havia várias fotos da sua carreira. Comecei a pensar sobre tudo o que ela teria passado. Teve que trabalhar muito mais do que um homem precisaria no mesmo cargo. Em todas as vezes que teve que aguentar assédio disfarçado de brincadeira e teve que sorrir e superar. As vezes que teve que deixar sua filha para ir à luta da independência. Quanta culpa esta mulher carregou por isso. Enfim, o que tudo essa mulher passou para chegar até aqui. O quanto ela teve que se superar. Rodaica, tu é um exemplo para todas as mulheres e tem o direito, o poder e até o dever de defender todas as mulheres, pois além do lugar de fala que tu tem voz para mudar a realidade. Admiro e aprendo muito com tudo que tu diz. Posso dizer que sou um homem melhor seguindo tuas dicas. Por exemplo, quando explicou as alterações que a mulher tem no corpo durante um mês, me fez refletir e entender melhor o comportamento da minha esposa. Aí ele pede pro Ivan.
5: Cara, vou pro cara!
0: Pros machistas que querem diminuir as mulheres.
5: Tem que dar uma calma. Eu já te falei, o homem machista que agride mulher, nós temos que juntar meia dúzia de vagabundo com nada a perder e demolir na porrada.
0: Com nada a perder é um bom detalhe.
4: O homem machismo.
0: Isso, o homem machismo. Carlos de Rio Negrinho mandou pra gente aqui. Ele diz que Rio Negrinho fica perto de Jaraguá do Sul, onde o Pretinho tem muitos fãs.
5: Jaraguá não.
4: A gente vai virar cidadão de Jaraguá.
6: Rio Negrinho, sim.
5: Mais fácil na Austrália. Mais fácil na Austrália do que Jaraguá.
0: Enfim, tá aí.
1: Então, obrigado. Como é o nome dele?
0: O nome dele é Carlos.
1: Obrigada, Carlos.
0: Carlos de Rio Negrinho. Todas, Rio Negrinho.
5: É de Jaraguá. Muito bem.
1: Muito obrigado.
5: Total razão que ele falou.
0: E dia 9? Embaixo.
5: Dia 9 eu vou botar por aqui. Mas eu vou estar em Jaguarão. Demorei, mas cheguei. Tudo bom, Alexandre?
0: Tudo bem, maionese?
5: Tudo bem. Queria só agradecer ao povo que tem me perguntado aonde vão ser os meus shows. Eu sempre digo, @ogordoleo.
6: Tá certo.
5: E daqui a pouquinho eu estou no meu programa.
0: Qual?
5: 2 Gordos e 1 Copa.
0: Não, o programa não é teu. O programa é dos gordos, do Léo e do Rafa.
4: Mas aí eu preciso dizer que o Palhaço Maionese é o nosso comentarista e que faz análise tática de cada uma das seleções.
0: Hoje. Analisa então pra nós o Paraguai, que vai jogar hoje à noite contra os Estados Unidos.
5: É um time que o cara tem que tomar muito cuidado.
0: Por quê, mano?
5: Jogadas falsas.
0: Se conceitue jogadas falsas.
5: As chuteiras da Mike.
6: Mike.
5: Tu não pode confiar.
0: Essa então é a análise que tu faz das seleções.
5: E claro, o principal, tomar muito cuidado com o Balbuena.
0: Tó.
5: Verdade. Por quê? Porque ele pode foder o Paraguai no jogo. Ele é o grande muito reforço para os americanos e que é um país que tem uma força muito grande no ataque. Vide a Venezuela. Tome cuidado.
0: Nossa,
5: tome cuidado.
0: Que misturança, né, galera? Rodaica, bota mais uma para nós aí, por favor, Rodaica. Então, quiser também, não tô brincando.
1: Tu quer, eu também não.
0: Não, sim. Eu já tô quero que tu
4: ela,
0: sim.
4: Já tô achando que ela não quer.
0: Quero que tu sim, vai.
1: Eu tava
0: vai.
1: Me entretendo aqui com o palhaço.
0: Eu sei, eu sei.
5: Se você não, está feliz, pegue o meu nariz. Se você está mal, pega no meu palhaço maionese. Dia 9 em Jaguarão.
0: A criançada adora isso.
1: A criançada fica esperando esse momento
5: pra cantar junto. O que eu recebo de vídeo de criança, eu fico extremamente cantando, assustado.
0: Né? Verdade. É verdade, deveria mesmo. Então vai,
1: a pessoa
0: rodar.
1: Aqui mora no sul de Santa Catarina. Escuta o Pretinho desde a época do meu fundamental, pertinho lá de nós, em 2007.
0: Sul de Santa Catarina, pertinho de nós.
1: E vocês fazem parte da minha vida. No ano passado, eu e meu marido realizamos um sonho e fomos até Porto Alegre conhecer a RBS Os Pretinhos. Bem no dia do nosso aniversário de casamento.
0: Ah, lembramos deles.
1: Claro.
4: Tem uma galera
1: foi
4: que manda
1: um dia muito especial que eu vou guardar pra sempre. O último ano foi um dos mais difíceis da minha vida. Enfrentei medos que nenhuma mãe precisava sentir. Hoje os dois ainda não estão curados, mas estão estáveis e isso já é uma vitória enorme diante do cenário que passamos. E depois de tanta correria, medo e preocupações, ficou um cansaço que é difícil explicar. E aí que vocês entram, nos momentos em que estou sozinha cuidando da casa, da rotina, dos meus filhos, vocês viram a minha gasolina. Não. Muitas vezes é ouvindo o Pretinho que encontro ânimo para levantar da cama, seguir o dia e fazer tudo que precisa ser feito. Também preciso deixar registrado que sou muito fã da Rodaica. Quando vejo participação especial da Rodaica no Spotify, já sei qual episódio vou escolher primeiro, que amor. Obrigado por tantos anos de companhia, de informação, risadas e leveza. Sei que vocês sabem a diferença que fazem na vida de muita gente. Na minha, vocês fazem diferença todos os dias. O abraço aqui de uma ouvinte muito grata a cada um de vocês.
0: Muito bem, bonito, querida, esse meio, né? Hein? Muito legal. Ó, 12 agora, minutos para as 14h. Vamos ali fazer um rápido show do intervalo. Eu te convido a pintar ali no @realfetter, então, para curtir, para entender a origem da expressão cara metade. Ah, é, onde surgiu a expressão cara metade?
4: É uma banda de pagode.
0: Não é isso que eu tô falando. É, tô falando de filosofia, tô falando de Grécia, tô falando de Platão. Vai lá, vai dar uma olhada ali, ó. Ela disse,
7: meu amor, eu confesso, casando mais um grande amor da minha vida é você.
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19: Estamos de volta com o Pretinho Básico. Muito obrigado pela sua audiência. 6 minutos para as 2 da tarde. É aqui
20: Um toque, cara,
19: pra dar, cara, que na verdade é um pedido, na verdade, que eu quero fazer, aproveitar esse momento aqui, fazer um pedido, que é o seguinte, pra casa Menino Jesus de Praga, todos nós aqui conhecemos. Sim. O trabalho maravilhoso que eles desenvolvem lá, e a casa Menino Jesus de Praga, ela fez uma melhoria na ala infantil. E eles investiram uma grana lá e estão precisando agora buscar. Cara, a Casa Menino Jesus de Praga, ela acolhe e cuida de crianças de todas as idades. Tem crianças de 30 e poucos anos dentro da Casa Menino Jesus de Praga. Então, eles estão precisando muito, porque revitalizaram, reformaram, refizeram essa ala infantil e estão precisando de R$50 mil para pagar a marcenaria deste local. Então eu vou pedir.
21: Pô, é meio agora que a gente consegue levantar, né?
19: Agora a gente consegue levantar. Encarecidamente que você mande um pix para doar, o verbo doar, @casadomenino.org.br. Doe qualquer quantia que você puder, é porque eles estão precisando muito destes R$50 mil para honrar com o compromisso lá com o marceneiro que fez todo esse trabalho para a Casa do Menino. Então, doar, @casadomenino.org.br. Vou adorar chegar aqui às 6 da tarde e dizer incrível que a gente conseguiu bater essa meta, porque é de fato um lugar que acolhe crianças que precisam de cuidado e que não tem quem as cuide.
21: É isso aí.
19: Muito bem, vamos fazer aqui então a eleição do craque do episódio. Pode sair votando, Porazinho, por favor?
22: Eu vou votar no Rafinha Menegazzo, mas eu quero mandar um abraço, Alexandre.
19: Pra quem,
22: quero mandar um abraço pra família
19: hoje
22: do professor Celso Scaletti, que nos deixou essa semana, um dos grandes professores do design Unicinos.
19: Certo.
22: Tive a oportunidade de ter aula com ele, foi um dos caras que me ajudou na dissertação do meu mestrado. Veio a falecer essa semana, então tá toda a comunidade lá do design da Unicinos, e a Unicinos é muito comovida aí com a partida do professor Celso Scaletti, que quero deixar aqui meu abraço para toda a família,
19: todo
22: e
19: nosso
22: todos
19: abraço,
22: os amigos. Isso aí.
19: Beleza, valeu. Porazinho, obrigado. Léo Oliveira, vai votar em quem?
20: Era o Rafinha Menegazzo, uma atuação boa, foi bem, não se queimou, foi legal. E deu
23: já é um voto, né?
20: Não se queimou, ele começou ali entregando uma bolinha, mas não saiu o gol. Recuperou, espaguete na manteiga tem meu voto.
19: Espaguete na manteiga tem meu voto também. Tu, Gomes, vai votar em quem?
23: Ah, no Rafinha também, pelo fato dele não ter tomado o cartão amarelo, né? Porque daí eu não tive que lembrar que ontem ele tomou um a mais e teria que ter saído expulso hoje. Então, o Rafinha Menegazzo, por ter sido ele mesmo sem tomar cartão, hoje merece meu voto.
24: Obrigado, Gomes.
19: Jogou pianinho, né?
24: Boa.
19: E tu vai votar em quem, Rafinha?
24: Eu vou votar em ti, né? Pô,
19: obrigado, por quê? Motivo? Só porque eu tô de branco?
24: Vem bem. Esse pedido de ajuda é legal.
19: Então, eu posso vir de branco todo dia.
24: E quero agradecer a galera que esgotou lá em Novo Hamburgo, né?
19: Olha aí que delícia.
24: Sessão esgotada, estaremos hoje à noite lá.
19: Noite dos namorados.
24: Boteco Comedy lá.
19: Vocês vão levar as namoradas?
23: Não fez um show sem esgotar.
19: Vão levar as namoradas?
20: Não.
19: Não? Vão levar as namoradas?
21: Ah, não, vão levar.
24: Ah, não, eu não sei ainda.
21: Só os guris,
19: né? Só os guris. Não. E as esposas? Vamos levar?
20: A esposa eu vou.
19: Tá bem.
24: Olha o garotão.
19: Rosaica, vota.
24: E se acabou.
21: Vou votar no Rafinha.
19: Rafinha, né?
21: Obrigado. Vou votar no Rafinha.
19: Espaguete na manteiga
21: é... espaguete na manteiga.
25: É uma delícia!
20: Né? Ah, vamos voltar pros trotes, né? Espaguete.
19: Aquele era o cabelo no espaguete.
20: Mas é diferente, é o novo.
24: Ué, o espaguete na manteiga.
19: Rafinha leva o craque do episódio pelo espaguete na manteiga. 6 da tarde, a gente vai voltar. Volte conosco. Obrigado, boa tarde de sexta-feira. Volta junto, Porazinho, ou não?
22: Ruim pra mim, né, Alexandre? Ah, ruim pra ti, seis da tarde. Pra né, mim, é, eu tenho que pegar ali.
20: Espaguete na manteiga. Espaguete na manteiga ou não?
22: Vocês não posso deixar minha problema, filha. Né? Tu e o Rafinha têm esse problema, pegar a menina na faculdade, né?
0: Vocês têm isso.
22: Menina na escola. Ah, na escola.
20: Mudou? Fique na TLTV, não vai embora, hein?
22: Isso, fica na TLTV.
20: Dois gols de uma Copa.
22: Dois gols de uma Copa. Entretenimento puro da Atlântida na Copa do Mundo. Voltaremos às 6 da tarde. Tchau!
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5: E todo mundo tá ouvindo a melhor vibe do FM. Boa tarde pra você, sexta-feira, dia 12 de junho. Feliz Dia dos Namorados pra você que está ouvindo a Rádio das Nossas Vidas. Que delícia, gente, que delícia começar essa sexta-feira no Dia dos Namorados. E é bom quando junta, né, um dia especial numa sexta, sábado. Ai, é perfeito. Hoje os restaurantes estarão uma loucura. Hoje a gente vai falar, é claro, de amor. Eu, arroba marina.soares, estou chegando aqui de Floripa. E olha aqui, namorado dá trabalho. Tem DR, tem ciúme, tem negociação pra escolher o que vai ver, tem que dividir cobertor, tem todo aquele rolê. Mas vamos falar a verdade, gente, tem coisa que faz tudo valer a pena, né? Porque quando a gente fala de relacionamento aqui no PDM, geralmente a gente mete o pau em todo mundo, né? A gente fala mal, a gente cria o caos. Mas hoje eu quero saber das partes boas. Driteló, boa tarde, amiga.
7: Que delícia! Boa tarde, Marininha. Boa tarde, Santa Catarina. É exatamente isso. E a gente quer a nossa audiência com a gente. Estamos convocando a nossa audiência a nos contar qual é a melhor parte de namorar. Companhia ou paixão? O que pesa mais? Qual gesto simples faz você se sentir amado? E qual é a sua definição de parceria, Edna Ferretti? Boa tarde, amiga. Como o pessoal pode participar com a gente hoje?
8: Boa tarde, Minas. Boa tarde, Santa Catarina. Ó, e clima love hoje, o PDM. Então, a gente quer tudo, de tudo um pouco, entendeu? Você pode trazer suas vivências, o que você não vai repetir, porque foi uma parte ruim, mas evidenciando principalmente as partes boas, tá? Manda pra gente no WhatsApp de Floripa, que é o 48991881009. Se preferir, também tem o WhatsApp Joinville, no 479-9249-6532. Ou pra você que é do Vale do Itajaí, cai comigo, tá? No 479-9249-7153.
5: Vamos começar no YouTube? Atlântida SC, por aqui, Detonautas. Ai, que coisinha boa, essa música é muito boa, gente. Lá no YouTube, fofocaiada, como sempre.

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2: Atlântida, melhor vibe do FM, de volta com o Programa das Minas. Hoje, especial, é claro, Dia dos Namorados. Tem uma loucura, né? Esse mês tem gente que tá no clima Copa, tem gente que tá no clima Dia dos Namorados, festa junina, tem de um tudo.
1: Meu aniversário.
2: Pois é, mas hoje a gente tá focando no Dia dos Namorados, aí semana que vem vai ser outra vibe. Mas hoje, já que é dia 12 de junho, a gente quer perguntar pra nossa audiência qual a melhor parte de namorar. É a paixão, é a companhia, são as risadas. Manda tua participação pra gente, tua declaração, pro teu amor também. 489-9188-1009. E a gente tava falando no início sobre a questão da paixão, tal, como é lindo. E no YouTube Atlântida SC, a gente trouxe sobre pessoas que não são muito ali do romantismo. E aí me lembrou uma conversa que eu tive há uma hora atrás, no almoço, com o meu amigo Gabriel, aqui que é o Gabriel, o diretor do Desprogramados. Ele falando que ele não é uma pessoa muito romântica. O rolê dele não é muito isso. E aí ele tem a cônjuge dele, como ele chama. E aí eu falei pra ele, tá, vai levar uma florzinha, né? Aí ele, cara, nem pensei nisso. Eu falei, mas pense agora. Neste momento você pensa. Porque assim, eu tenho a teoria de que 99% das mulheres se importam com esse tipo de data. Uhum. Então você vai pela maioria, entendeu? Ai, a minha mulher não liga, eu acho que ela só não te fala.
1: Liga.
2: Porque eu acho que ela vai ficar feliz de receber um presente, entendeu? Mesmo que ela não ligue pra essa data, quem que não fica feliz com um presentinho?
1: Então, e assim, ó, se a gente for parar pra pensar nesse lance, ai, mas eu não sou do romantismo e tal. Gente, Dia dos Namorados não é sobre você, é sobre seu namorado ou sobre sua namorada. Então, às vezes, você pode não gostar de uma florzinha, você pode não gostar de uma mensagem numa rede social pra expor o amor, mas você tem que pensar no que faz sentido pro seu companheiro. Por exemplo, ai, gente, eu odeio bolo de morango, pra mim não dá. Porém, eu sei que um bolo de morango de manhã no café da manhã vai fazer bem, mas eu vou lá e vou comprar, qual que é a dificuldade?
2: Ai, amiga, é que nem aquelas pessoas que, tipo, só dão presente que elas gostariam de ganhar. Ah, sei lá, o meu namorado é super fã de futebol, aí ele vai me dar presente, aí ele me dá um álbum de figurinha da Copa pra ele preencher. Tipo, sabe? Gente, pelo amor de Deus, vamos ter noção assim, de que é pro outro.
1: Também tem outro ponto, porque quando você está se relacionando com alguém, beleza, você vai ter a sua individualidade. Isso é, meu, é assim, é indiscutível ter a sua individualidade.
2: Sim.
1: Só que você não está mais sozinho. Então você tem que entender e saber que a partir de agora o que você faz não será mais só sobre você. Será sobre a outra pessoa que você escolheu passar a tua vida também. Então, às vezes você vai fazer alguma coisa, tipo assim, você não é muito romântico, mas você vai se esforçar porque vai ser importante para o outro. Você vê o outro na relação, o outro, ele não é invisível. Esse é um ponto muito importante.
3: E assim, ó, em pleno 2026, eu acho que aquele argumento de ai, eu tô apertado, eu tô sem dinheiro, ele não cabe
2: não
3: mais.
2: Cola, não
3: Por
2: cola.
3: Quê? Temos redes sociais, temos o TikTok que dá ideias maravilhosas, sabe? É só a pessoa realmente ir lá e fazer alguma coisa. Ela pode pegar florzinha na rua, ela pode escrever uma carta, porque provavelmente tem papel e caneta em casa. Alguma coisa vai acontecer. Eu acho que o pior dos cenários mesmo é você deixar esse dia como se fosse um dia como qualquer outro.
2: Sim.
3: Porque às vezes o teu companheiro, a tua companheira, principalmente falando de nós mulheres, né? Existe uma conversa mais profunda. Então, no dia seguinte, quando ela for trabalhar ou quando encontrar as amigas, não é uma competição. A pessoa só vai perguntar como é que foi teu Dia dos Namorados, se divertiu, isso. O que que fez. Aí a pessoa fica com uma cara de tacho, tipo assim, cara, é ruim, sabe, lidar com essas coisas, principalmente porque eu acho que nessa data você espera alguma coisa, alguma coisinha você espera.
2: É, a Thaís falou aqui, acho a data muito comercial, aqui comemoramos no dia que começamos a namorar, acho que faz mais sentido. Eu também adoro, eu adoro até mêsversário de aniversário, não quero nem saber, eu gosto de todas as breguices. Porém, eu acho que quem faz ser comercial ou não é a gente. Então, o Dia dos Namorados, pra mim, nunca foi uma coisa comercial, porque eu quero estar junto. Não é que eu quero um presente caro, que eu quero que você vá no shopping e compre vestidos para mim. Não, gente, calma, não é bem assim, entendeu? Se me trouxer uma florzinha e uma carta, eu vou chorar de tanto amor. E é simples assim. E a maioria das mulheres é simples assim. Ele tem esse rolê, né? Que é machismo, né, gente? De que não, é que mulher quer presente caro. Não, é que a mulher, ela só tá esperando pra ganhar presente. O negócio é dar o cartão de crédito. Gente, isso aí, desculpa, é machismo, tá bom? É machismo.
3: O cara vai lá comprar um volante novo, uma capa de volante, um pistão pro carro, e gasta, né, dinheiro, uma injeção eletrônica, gasta, numa boa. Agora, comprar um presentinho, tendo uma graninha, acha que é demais. Me poupa, gente, não tem condição.
2: É claro. Olha aqui, Dri. Oi, Minas. Avisa a Dri que os dias dos namorados será só mais um dia esse ano. Mas tudo vai valer a pena no dia 20. O novo ciclo será o melhor da vida dela.
4: Vai mesmo. Vai mesmo.
3: É isso aí.
4: É isso que a gente quer.
3: Eu amo a nossa audiência. É isso aí.
2: Ai, claro que vai. Ó, tem um ouvinte aqui. Ouvinte, eu amo você, mas você está sendo chato. Que ele falou aqui, ó. Dia dos namorados é uma data criada pro comércio vender mais. Não tem nada a ver com romantismo. O romantismo tem que ser todo dia. Mas tem que ter um dia pra ser mais. Pronto. Seja mais. Se tu já é romântico todo dia, no dia dos namorados tu vai ser um grude romântico brega insuportável.
4: Porque aí também tem outro ponto, por exemplo, para as pessoas que não são românticas. Se não tivesse o dia 12, ia ser um looping sem romance, sem o ser romântico, entendeu? Então tem o dia 12 pra dar uma corda.
2: Eu acho também.
3: Gente, hoje, o Henrique, meu noivo, postou um vídeo comigo, que é do início do nosso namoro, lá nos stories dele. E aí, eu tava vendo o meu rosto e o meu estilo de cabelo, tudo. Eu era, assim, ó, muito diferente. Eu era, sabe, existia um vazio no meu olhar. E eu, honestamente, nunca fui uma pessoa romântica. Eu nunca gostei dessas datas. Eu nunca achei interessante, nunca, né, nada, assim. Eu acho que eu era uma pessoa péssima. Mas, do nada, quando a gente encontra alguém que desperta um lado tão doce e, ao mesmo tempo, feroz na gente, tudo muda. Hoje eu adoro o Dia dos Namorados, hoje eu gosto de comemorar, hoje eu me preocupo em fazer alguma coisa. Então, às vezes, não é que você não seja romântico. Às vezes é que você tá numa relação que talvez não desperte em você um lado que poderia existir em alguns casos.
2: É muito doido isso, como quando a gente namora uma pessoa que a gente consegue ser vulnerável, a gente começa a se mostrar pro mundo mais doce, né? Quando eu comecei a namorar, eu me permiti ser mais doce mesmo, mais suave. A usar um vestidinho rodadinho, a ser mais tranquila, mais romântica mesmo. E é tão bom a gente permitir isso dentro da gente. Muitas vezes, nós mulheres, a gente precisa ser muito braba e muito dura na vida pra ter respeito, né? Porque a vida é assim, gente. No mercado de trabalho, na rua, andando, em qualquer momento, a gente tem que estar fechada, cara fechada, ódio. Senão, a gente vai sofrer muito mais, né? Só que é bom ter aquela pessoa que tu pode só derreter e desabar, assim. Eu acho que isso é o mais legal, assim, de um relacionamento. O Renato de Floripa mandou aqui: oi, Minas, amanhã é dia de Santo Antônio. Ele lembrou disso, muito bem lembrado. E aqui em Floripa, não sei se tem aí, mas aqui eles vendem o bolinho de Santo Antônio, vocês sabem? Pedacinho de bolo.
3: Sim, sim.
2: E aí alguns vêm com medalhinha, e isso quer dizer que você vai ganhar um amor. Dri, já comprou, amiga? Tem que comprar.
4: Cara, não, eu nunca comprei esse bolo, sabia?
2: Tu tem que ir atrás, vê aí. Com certeza tem alguma igreja aí, amiga. Tu vai,

0: tem que ser hoje, tem que ser hoje.
1: Milagrosamente
0: atrás dos padres, das paróquias, tudo, amiga, vai atrás.
2: Faz isso, por favor. Temos participações aqui, bora saber o que, que os nossos românticos estão pensando.
3: Hello, minas!
2: Oi!
3: Estamos... Nossa, eu acredito, assim, que num relacionamento, né, no namoro e tudo mais, tem a parte da paixão, mas a companhia é fundamental. Se o seu parceiro não é uma boa companhia, vocês não se tornam grandes amigos, não tem como fluir. Eu tô com a Gabi, vai fazer 5 anos agora, em outubro. A gente acabou de se casar no dia 2 de maio.
2: Parabéns!
3: E os meus relacionamentos nunca tinham passado, assim, de 7, 8 meses. E eu tô completando 5 anos. Então, uma coisa que a Gabi sempre diz, né? Os opostos se distraem, os semelhantes se atraem, né? Então, a gente tem uma rotina muito parecida. Hoje nós vamos fazer um date especial em casa, né? Porque já sabemos que vai estar uma loucura. Mas no relacionamento, a cumplicidade, a amizade, a harmonia é muito além. Eu acho que é os pilares principais.
2: Que lindas. Felicidade pra vocês, tá bom? Perfeito. Mais um áudio.
4: Ei, não sei qual de vocês aí falou que o namorado tem dinheiro pra comprar capa de volante. Comprar capa de volante, larga ele, porque é a breguista, breguista, breguista, breguista. Capa de volante, tá louco? Quem é que teve essa ideia aí, ó?
0: Amigo, eu sei que é uma coisa meio complicada, mas tem umas bonitas. E assim, eu salvei o meu primeiro exemplo na cabeça, porque eu já vi... Gente, eu já fico até nervosa. Eu já vi tanta gente falando que não tem grana, mas quando é pra coisa assim do seu interesse, é fantástico, assim. É uma mão aberta e sensacional. E bom, ontem à noite mandei um áudio pra Adri, que é um game, na verdade. Vou colocar aqui pra vocês, posso?
2: Claro, você eu vou tá até tirar a trilha, hoje. Vamos lá.
0: Ó...
5: Passar mais um dia dos namorados sozinha. Natal não passei com o Papai Noel. 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Carambolas.
0: Dia dos professores não passei com o professor. Então é isso, gente. Dia dos namorados não
2: bom. Amiga genial.
1: Cara, eu recebi esse vídeo da Edna, eu dei muita risada. Eu falei, não é possível.
2: Mas é isso, gente. Tudo bem, não tem namorado, segue a vida, entendeu? Uhum. E ó, um mocinho mandou aqui pra gente. Gurias, boa tarde. Dia dos namorados, o homem pode ganhar presentinho, tá? Pode ser uma florzinha, claro. Uma cartinha também.
0: Óbvio.
2: Gente, óbvio, óbvio.
0: Claro.
2: Pelo amor de Deus. Eu nunca vi um casal que a menina não dá também presente, tá?
0: Exato. É por causa de gente assim que na caixa de ovo vem escrito contém ovo. É, né? Uma coisa bem lógica.
2: É, gente. Não, Deus. Não, que horror. Isso. Relacionamento gente, que só ele dá presente?
0: Não, é uma via de mão dupla, entendeu?
2: Ah, é, negócio ali da cartinha. Gente, eu sou a pessoa mais brega. Todo presente eu dou uma cartinha. Mas todo presente. Eu já não sei mais o que inventar. Que é o 5º dia dos namorados junto com o Gustavo. E aí eu dou presente de aniversário de namoro, de dia dos namorados, de presente de aniversário dele, Natal. E aí eu já não sei mais o que escrever, mas eu continuo escrevendo. E eu vou continuar, entendeu? Porque é um... A gente tem que se inspirar. Entendeu? Pra amar alguém, eu acho que a breguice, ela vale a pena ser cultivada em todos os momentos.
0: Com certeza.
2: Ó, mais uma participação.
0: Se amar assim for brega, me prenda agora.
2: É. Prefiro que não me identifiquem. Se o cara é um traste, mas vale falar, não me importo com isso. Mas acredito que todas as mulheres se importam. E uma dúvida, mulher tem que dar presente pro homem? É a mesma coisa que a gente falou agora. Gente, é sério, que dúvida é essa?
0: Cara, tipo assim, sério que tem mulher que não dá presente pois pro namorado no dia dos namorados? Vocês estão vivendo em qual planeta, hein, galera?
2: É.
0: Não tá fazendo sentido.
2: Eu tô meio em choque, porque eu nunca ouvi falar disso. De
0: eu
2: presente
0: não,
2: unilateral.
0: Tipo... Exato, cara.
2: É Minas. Meio que óbvio, né?
0: Olha, aqui em Blumenau chegou um negócio, tá? Minas, amar e ser amada é bom demais, gente. Eu amo ter com quem dormir, acordar, sair pra qualquer rolê. Meu marido, há 8 anos, além de meu amor, é meu amigo, é meu parceiro pra tudo e eu amo demais. Beijo, amor. Te amo, Júnior. Obrigada pela surpresa. E ó, real oficial, queria que todos tivessem alguém para amar e ser amado. O mundo seria 1000 vezes melhor. Gente feliz não enche o saco.
2: Eu
0: isso
2: também
0: é
2: acho. E exatamente. Melhor, eu acho que as pessoas que se sentem na obrigação de estar no relacionamento e não gostam, deviam criar a coragem de largar este ser humano. Porque o tanto de gente que eu vejo que tá num relacionamento só pra tá, só porque é mais fácil, mas claramente não gosta do outro, claramente preferia estar solteiro. Gente, fique solteiro. Isso não é crime, tá bom? Se separar e ficar solteiro não é crime, é legalizado, tá bom? Tá liberado fazer isso pela tua felicidade.
0: E normalmente quando, em alguns casos, tu vai terminar com o teu parceiro ou tua parceira, a pessoa fala assim, ó, quem que vai querer essa porcaria?

0: Tem sempre alguém querendo a porcaria. Então, assim, ai, nossa, ninguém vai me querer. Gente, alguém vai querer. Mas antes de tudo, se queira, sabe? Não adianta. Tipo, às vezes as pessoas, elas criam essa ilusão de que estar com alguém, mesmo não amando, é mais fácil. Só que eu acho terrivelmente mais difícil. Pensa, você tem que dormir, acordar, dividir problema, conta com alguém que tu odeia no final das contas.
1: Ai, que coisa horrorosa. Não, gente. É assim, eu acho muito mal também terminar no Dia dos Namorados. Eu acho desnecessário também. Calma, também não vamos criar traumas. Mas amanhã já dá pra ter...
0: Eu acho que ruim. Pode parecer ruim de terminar no Dia dos Namorados, mas às vezes vai ser uma grande história de superação no futuro.
2: Exatamente. Cara, porque vai doer tanto, olha só. Vai doer tanto, tanto, tanto, tanto, que quando você se recuperar, quando você der a volta por cima, você vai olhar e falar, cara, eu sou muito foda, véi.
1: Ai, mas não precisa. Não precisa sofrer assim. Ai, Deus. Não precisa, gente. Não precisa sofrer.
0: Você prefere viver numa mentira?
2: Exato, amiga. Tipo,
0: melhor
2: assim,
0: terminar hoje.
2: Exato.
1: Ai, não.
2: Exatamente. Tipo assim, você... Cara, não. Infelizmente, a gente não escolhe quando a gente vai sofrer. Só que nos fortalece. Nos fortalece.
1: Ai, eu prefiro viver na ilusão hoje.
2: Eu nunca mais quero ter a dor que eu tive agora. E, cara, não vai mais acontecer porque tu
0: e
2: vai
0: assim,
2: criar tanto
0: gente,
2: anticorpo. Vai dar boa.
0: O que, que vocês acham de passar o Dia dos Namorados com o ficante?
1: Eu acho tudo.
0: É permitido ou não?
1: Eu acho tudo. É. Eu acho muito legal. Eu tenho uma amiga, não vou falar quem.
2: Eu sei, Edna, eu sei.
1: Que ela vai fazer isso, tá?
2: É isso.
0: Ah, é?
1: Aham. Eu tenho uma amiga que vai fazer exatamente isso. E aí eu falei, tá, vai levar uma rosinha pra ela. E aí ela disse assim, ah, não, já é demais, mas a gente vai no cinema juntas. Então, assim...
2: É isso.
1: Vamos ver o que
0: gente,
1: que
0: gente, é perigoso. É
1: tu
0: perigoso. Hoje,
2: não,
0: hoje
2: é
0: tava
2: perigoso.
0: Existindo essa discussão aqui no estúdio. E eu acho, de fato, perigoso, porém, a pessoa tem que ter uma liberdade muito gigante na cabeça pra entender. Haha, talvez essa pessoa tá me enganando, mas eu estou usando ela. Então, alguma coisa
2: exato.
0: Assim. Porque há uma linha tênue entre estou, tipo, de certa maneira, indo pra um outro patamar quando passa o Dia dos Namorados junto com o
2: ficante. Cara, mas é que assim, eu acho que é que tem aquele negócio. Estou falando... visualizando que conversas extremamente claras sejam desde o início, desde quando você conhece a pessoa. Então, assim, se você está ficando com alguém e os dois sabem que não vão querer namorar, que, tipo assim, tá, é legal, vão se divertir e tudo mais, beleza, porque os dois estão de acordo, aí vão lá, vão dar risada, conversar, enfim, jantar e tudo mais, e aí tá tudo bem. Só que aí, se um está um pouco iludido e o outro não dá indícios de que quer algo a mais, aí é perigoso.
1: É, com certeza, tem que deixar tudo bem alinhadinho. Mas eu acho que dá pra perceber quando a pessoa quer algo a mais ou ela tá só, tipo, querendo uma companhia no Dia dos Namorados. Dá pra perceber, acho que a gente tem que confiar na nossa intuição. Às vezes a gente quebra a cara, sim, mas aí faz parte da vida, né? Vamos ouvir uma musiquinha? Runaway, Lady Gaga e Dolce. Bora pro YouTube também, Atlântida C.

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19: Pessoal, nada supera o pensamento positivo. Não adianta. Existem milhares de justificativas para você acreditar na negatividade, mas o pensamento positivo às vezes nem precisa se manifestar. Basta manter-se positivamente a um assunto que você supera as dores que ele pode lhe trazer. Tem vezes que não resistimos e caímos em sofrimento ou críticas, mas é apenas o nosso ego ferido precisando da ajuda da nossa personalidade. Na maioria das vezes, esse pensamento positivo chega um pouco depois do nosso desespero, nos acalmando aí momentaneamente, né? aquele pensamento que nos dá esperança e que nos diz que o tempo vai passar e vamos dar a volta por cima. Experimente!

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1: 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De volta com o Programa das Minas, em especial Dia dos Namorados. Vamos dar voz aos namorados e namoradas dessa Santa Catarina? Bora de áudio.
3: Bom dia, Minas. Eu sou o Léo, de Itajaí. Eu ouvi vocês falando sobre terminar no Dia dos Namorados. Eu acho mancada também, mas acontece, né, às vezes. Mas comigo aconteceu duas vezes de terminarem comigo uma semana depois do Dia dos Namorados. Depois de ganharem os presentes e tudo certo, e depois terminar. E as duas namoradas que eu tive terminaram comigo exatamente uma semana depois do Dia dos Namorados. Então eu tenho meio que trauma do Dia dos Namorados, mas acho maneiro, curto pra caramba quem tá namorando e tá feliz, tá se dando bem. E é isso, foi só pra relatar o ocorrido aí. Abraço, beijo pra vocês.
1: Eu acho mais justo esperar também. Melhor uma semana depois do que no dia. Ah, eu acho que é muita bad.
2: Amiga, é claro que não, olha só. Vou trazer um exemplo, porque, por exemplo, assim, vocês já terminaram próximos de datas, tipo, Natal, Ano Novo, essas coisas?
1: Não, mas tem
2: então,
1: medo.
2: Então, a dor, eu acho que é um pouquinho até, sei lá, maior, porque são duas datas juntas e tudo mais. E é bom que seja antes, porque dá tempo de devolver o presente. Porque se o presente for caro, aí tu consegue devolver e segurar esse dinheiro, entendeu?
4: Porque qualquer coisa, manda num pacotinho de alguma marca de roupa aí por ônibus mesmo e entrega mais tarde, não tem problema, sabe?
1: Ai, gente, eu prefiro que espere. Espere pra terminar depois.
2: Vestidos, tal.
1: Imagina, vestido, enfim, bolsa. Mas, ó, pensa assim, ó. Ai, que horror. Pensa assim, ó. Eu tô ali com meu namorado. Aí, ele termina comigo. E aí, eu entro no Instagram e tem as maiores declarações de amor do mundo. Como é que lida com isso? Não. Eu prefiro que seja na outra semana que não tenha declaração nenhuma. Melhor.
4: Pois então, né? Pois então. Mas eu acho que quando uma coisa tá perto de terminar, a gente sempre sabe. A gente sabe que ela vai terminar. Quem fala, mas foi do nada. Ou tu tá se relacionando com alguém muito mestre da enganação. Ou sei lá, entendeu?
1: É verdade.
4: Porque tem uma espécie de pessoas que elas não querem sair como os vilões ou as vilãs, de terminar mesmo. Ah, eu tomei a decisão de terminar. Aí elas ficam te tratando meio esquisito, mal e tal, por meses, até que tu fale, chega, não aguento mais. Aí a pessoa fala, ai, mas a fulana terminou comigo, entendeu? Aí, assim, tem que estar ligado, porque agora no Dia dos Namorados, me dá uma pastilha. Agora no Dia dos Namorados, o que aconteceu? O que acontece? É um ótimo momento pra você analisar como é que seu parceiro tá. Por quê? Hoje é um dia fatídico. Hoje você vai ver se a pessoa está afim ou não tá afim, tá bom?
1: É verdade.
4: Porque os sinais, eles vão estar evidentes, tá bom? Se a pessoa te mandou um bom dia. E, beleza, a gente tá falando com toda Santa Catarina. Lembrando que existem outras gerações que são mais complexas de demonstrar sentimentos. Então, se você é desse nicho aí, também não exija muito. Que conheceu assim, já tá assim por um bom tempo. Não vai mudar, com certeza não.
1: Adorei o Michel Temer do nada. Mais áudios.
5: Oi, Minas. Boa tarde. Cara, super liberado Dia dos Namorados com ficante.
1: Ó.
5: Super liberado. É só mais um dia pra rolar um negocinho gostoso. Super liberado. Cada um sabendo do seu lugar, do seu papel, é só mais um dia pra ficar, né, gostosinho. Então, super liberado. Beijo, Minas.
1: Uma diva.
6: Oi, Minas. Vocês tocaram num assunto recorrente.
1: Qual?
6: Conheci uma menina, já saímos 3 vezes. E eu não resisti, fui lá e comprei um mimo, uma lembrancinha.
1: Ai, que fofo! Não resisti.
6: Ela comentou, saiu um presente de Dia dos Namorados de ficante. Foi engraçado. Coincidência vocês tocarem nesse assunto. O programa tá massa, hein?
1: Querido.
2: Tá rindo à toa ele.
1: Eu achei fofo, tá? Amigo, tu já começou com o pé direito, entendeu? Se não der em nada, tudo bem, tu só foi querido. Mas se der certo, tu já foi romântico desde o início. Ai, bonitinho, tá? Mais um áudio. Ai, que amor, meu Deus.
7: Olá, Minas, tudo bem?
1: Tudo bem.
7: Sou Juliano aqui, motorista de app. Adoro vocês, escuto o programa todos os dias.
1: Querido.
7: E fugindo um pouquinho do tema, mas uma coisa que me chamou atenção sobre Dia dos Namorados hoje foi que o que um desperta no outro, né? E uma coisa que eu queria compartilhar com vocês aqui. Estou 4 anos com a minha companheira, a atual noiva hoje. E a gente assim, se dedica ao máximo, assim, para poder fazer acontecer, assim, um com o outro. E isso desperta muita coisa entre a gente. Inclusive, eu quero deixar um relato aqui, que a gente tem um ritual. Todas as sextas-feiras, eu busco ela no trabalho e levo flores. Toda sexta-feira. Eu não me lembro quando que comecei isso, mas há um tempão já. Ela ama, e lógico, né? A gente também é amante, assim, da cerveja. E aí eu sempre levo uma cervejinha pra gente ir tomando.
1: Fardim, né?
7: Ela ir tomando, né? Eu vou dirigindo. E assim, isso é muito gratificante, porque a gente vai trocando ideia, vai botando as nossas fofocas em dias. E isso é maravilhoso.
1: Ai, que lindo. Ó, tá vendo? Ele mantém o romantismo. Ai, que fofo.
2: Sabe uma coisa extremamente fofa que eu ouvi de um casal de amigos há um tempo atrás? Que no início do relacionamento, ajustes e tudo mais, de conversas, e eles decidiram e analisaram que é melhor para eles que no fim de cada semana, os dois, de todas as semanas do ano, vão tirar um tempo, tipo assim, na sexta-feira, é o jantar dos dois para não falar sobre trabalho. Para falar sobre sentimento, como eles estão, como eles se sentem, o que eles gostam, o que eles não gostam. Tipo assim, como se estivesse no primeiro encontro. Eu achei o máximo.
4: Muito cara, fofo. Eu acho muito, muito legal, só que eu acho que às vezes tem algumas, não no caso dessas, mas eu lembrei de outras, algumas coisas que as pessoas sugerem a serem feitas dentro dos relacionamentos, que elas são muito mecânicas, gente. Tipo, vamos fazer uma dinâmica de perguntar qual foi a primeira coisa que você notou em mim, porque, cara, às vezes no relacionamento tu não consegue acessar algumas dinâmicas que são quadradas, que funcionam talvez numa integração de uma equipe. Então, assim, eu acho que o melhor de tudo sempre vai ser o feeling daquilo. Sim, que tu tá sentindo isso. Naquele momento do teu relacionamento. Então, às vezes, fazer algumas coisas diferentes, mas um pouquinho mais naturais, não pegando uma fórmula pronta, elas podem ter um impacto fantástico.
1: Eu também acho, mas às vezes, pra sair da monotonia, o casal tem que fazer isso, né? Por exemplo, vários médicos, enfim, recomendam pros casais. Cara, se tá difícil a vida sexual, marca um dia. Ai, nossa, que horrível ter isso marcado, não sei o quê. Mas depois vai virar natural, entendeu? E vocês podem estar com essa dificuldade agora, mas depois a conversa vai se tornar natural, o beijo na boca vai se tornar natural, e tudo isso vai fazer com que a paixão volte, né? Isso, gente, é muito importante. Dri, o que que o pessoal tá falando aí, amiga?
2: Por aqui, Marininha, mandei um áudio pra você aí também, tá? E Minas, boa tarde. Passando pra avisar a Dri e os ouvintes... Ah, tá. Das fatias de bolo, tá bom. Aí, sim, já tive namorada que não dava presente de Dia dos Namorados. Concluí que se achava o centro do universo e caí fora. Fui.
1: Gente, isso existe mesmo, eu tô chocada mesmo.
2: Gente, eu tô chocada, eu nunca tinha ouvido isso.
1: Eu também não.
2: Na minha vida.
1: Nossa senhora, estamos convivendo com pessoas maravilhosas, eu gostei. Edna, o que que o pessoal tá falando aí, amiga?
4: Socorro! Boa tarde, Minas. Sempre ligado com vocês e hoje, em um dia mais que especial pra mim, sem dúvidas, o companheirismo é o pilar de uma relação. Afinal, a paixão é essencial, mas ter uma pessoa parceira ao seu lado faz tudo valer a pena. Com isso, gostaria de dizer ao meu marido, Mad Max, estamos juntos há 7 anos, com toda certeza que ele é a minha pessoa. Meu marido, meu amigo, meu namorado conhece todos os meus defeitos e qualidades. Te amo, amor. E sabe como é que eles conheceram, Minas? O bicho, ele era motorista de aplicativo. Fez uma carona com ela, ficaram pipipipopopó, e aí deu nisso, 7 anos de relacionamento.
1: Ó, você que tá aí no Uber, dá uma olhadinha pro banco de trás, vai que o amor da sua vida está aí. Áudios por aqui.
8: Relacionamento, relação muito...
9: Oi, Minas, Jorge Criciúma.
8: Tipo, vamos fazer...
9: Uma vez eu fiz isso, a gente tava ficando duas semanas.
8: Foi a primeira coisa que você notou
9: em mim. E eu dei uma flor do signo dela. Se não me engano, ela é gérvida. Ela é de escorpião.
8: Então, assim,
9: daí na hora ela gostou, mas depois a amiga dela falou que não era o momento.
8: Então, Então, às vezes.
9: Não adianta, tem mulher que gosta, tem mulher que não gosta. E eu acho que ela também não gostava, então.
8: Não pegando uma fórmula pronta, elas querem ter um impacto.
1: Eu achei a amiga invejosa, na verdade. Ela ficou com inveja de que tu foi fofo. E é isso. Ó, uma última participação antes do Fala Que Eu Te Julgo. Eu preciso falar com esse rapaz que dá flores pra namorada toda sexta. Isso tá muito errado. Como é que fica os outros caras? É, realmente, subiu muito
2: melhorem,
1: a régua, né, amigo?
2: Melhorem.
1: Vai ter que. Bora julgar.
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1: Ai, menina, até esqueci do Vale o Play, mas depois a gente dá o play. Oi, minas. Tem um rapaz da minha empresa que vive conversando comigo assuntos diversos, mas nunca se insinuou pra cima de mim. Só que eu acho muito estranho ser amiga de um cara comprometido com filhos. Já achei estranho uma vez ele ter tido a iniciativa de me abraçar algumas vezes, como forma de cumprimentar, porém eu fico sem graça de não retribuir. Por mais que ele seja legal de prosear, eu fico muito desconfortável de manter conversa em WhatsApp, enfim, sabendo que ele tem mulher. Às vezes me pergunto se seria inteligente da minha parte se eu destacasse esses pontos pra ele. Sempre fui uma pessoa com um senso de justiça aguçado, então pra mim lidar com um fato que possa configurar traição está fora de cogitação. Não quero ser amante, nem morta. Enfim, acham que eu devia falar com ele, me afastar ou só ficar de boa porque a situação é tranquila? Edna Ferretti, o que tu acha?
4: Eu acho que um desconforto nunca, em hipótese alguma, deve ser ignorado. Quando você está desconfortável com qualquer situação, primeiro de tudo, busque o seu espaço de respeito. Então, às vezes, inevitavelmente, a gente vai precisar ser mais dura. A gente vai precisar falar um pouco mais ríspido. A gente vai precisar delimitar algumas coisas. Porque, infelizmente, o mundo não é feito de pessoas que têm noção. Infelizmente. E você vai encontrar várias dessas pelo caminho. Então, eu acho que o melhor caminho é realmente você comprar a briga, se preciso for, de caramba, nossa, do nada, porque provavelmente ele vai meter essa, mas se respeite, sabe? Tu não tá confortável com isso, não concorda com isso, então se posicione e se coloque no lugar onde você gostaria de estar, que é um lugar onde você possa ir trabalhar tranquila e ser respeitada e estar no mesmo ambiente sem estar de determinada maneira sendo assediada dessa forma.
1: Arroba Driteló.
2: Concordo completamente com a Ed, né? Eu acho que um desconforto nunca nasce do nada. Tá? Esse é o primeiro ponto. Então, se você está se sentindo desconfortável, acho que sim, você pode falar com ele, tipo, de boa, falar, só vamos diminuir, sei lá, do teu jeito, o contato. Não gosto muito de abraços, até porque você tem família, tem mulher, tem filhos e tudo mais. E não caia no papinho de, ai, mas não foi nada. Ai, é normal. Cara, se tá desconfortável pra você, ele precisa entender e respeitar e ponto final.
1: Ai, vocês ablaram.
2: Você tá certo em entender.
1: Ablaram, porque eu não tinha visto problema, mas realmente, se ela tá desconfortável, é porque ele tá se passando um pouquinho. E... ai, vamos evitar. Vamos evitar, não responde mais, fala pra ele. Dá uma segurada e segue a vida também. Também não fica com isso na cabeça de que, ai, eu não quero ser amante. Tu não tá sendo, não tá acontecendo nada por enquanto. Mas não deixe nada evoluir. Olha aqui, antes do Vale Play, eu vou trazer uma mensagem muito fofa que chegou aqui. Sei que não é o assunto, mas ontem dei um buquê de flores pra minha esposa e namorada e um pra minha filha, de 4 aninhos. Sempre dou uma flor pra ela. Ontem foi uma rosa branca com as bordas rosas. Digo que é de princesa, porque ela é uma princesa. Faço sempre que posso, pois ela vai crescer e não vai aceitar nada menos que isso. A pessoa vai ter que lutar pra conquistar. Até me emociono um pouco aqui falando da minha princesinha. Que bonitinho.
2: Perfeito.
1: Ai, perfeitíssimo. Fofo, né?
2: Eu amo os nossos ouvintes.
1: Um pai maravilhoso. Parabéns, amigo. Agora, bora indicar uma coisinha tranquila. Eu vou começar bem leve, tá bom?
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1: Gente, vou começar indicando um filme bem leve. Imagina, tudo a ver com o Dia dos Namorados, que é Obsessão. Na verdade, é um filme pesadérrimo, gente. É um filme de terror que tá nos cinemas. Mas eu acho um bom filme pra ver hoje, porque daí tu vai ficar agarradinha com medo. Vai levar um susto. Ah, e aí tu agarra no bracinho da pessoa. Ai, que sente medo, eu preciso de você hoje, entendeu? Bem fofinho. Ele é bem curto, na real, ele tem ali 1h50, tá nos cinemas. E ele, gente, já lucrou absurdamente, porque ele foi feito com $750 mil. Que parece muito, mas é muito pouco, na verdade, comparado a outras produções. Geralmente, se vai $40 milhões, eles fizeram com menos de $1 milhão. E já bateram bilheterias absurdas, assim. É um filme que trata sobre uma namorada que ela é um pouco obsessiva porque o cara, ele fez um pedido pra estar com ela. Ele falou assim, eu quero estar com ela. E aí ele pediu meio que pra uma entidade, uma coisinha assim. E aí ela começa a agir meio estranho, assim. É muito legal, vejam. Se você não viu ainda, por favor, vá atrás, vale muito a pena.
4: Ela meu falando Deus. Com ele, quer ficar comigo, mano?
1: É tipo isso, gente, é muito bom. Eu ri e me caguei de medo, tudo junto, foi muito legal. Dri, o que tu tem pra indicar pra gente, amiga?
2: Cara, a minha indicação é perfeita. É perfeita, viu? A minha indicação é o jogo da Copa. Amanhã, 7 horas da noite, Brasil e Marrocos. Então, eu espero que a galera já esteja aí com o local pronto, com a galera pronta. Inclusive, Atlântida tá com QGs no estado inteiro. Então, vamos lá se encontrar com a gente, entendeu? Comemorar o Dia dos Namorados, dos solteiros, todo mundo junto e reunido, entendeu?
1: Perfeito.
2: O jogo da Copa amanhã, Brasil e Marrocos, 7 da noite, no QG da Atlântida, de preferência.
1: Arrasou, amiga. Isso. QG, torcida SC, espalhado aí por toda Santa Catarina, entrada gratuita. Tu vai viver lá um lance com a emoção. E aí vai ter, inclusive, a TL Sports ao vivo amanhã diretamente do QG aqui em Floripa, tá, gente? Uhum. Nesse sábado, 11 da manhã. E aí o jogo, tu vai lá ver com a gente e tal. É muito massa. Edna.
4: Ô, gatinhas, aproveitando desse QG aí, vamos passar pra galera aonde vai ser o QG? Eu começo, hein, falando do QG de Blumenau, vai ser na Praça Doutor Blumenau, ali na Praça Patagônia, é um lugar maravilhoso, já tá tudo pronto, e olha, tem um diferencial na nossa transmissão, que ela não terá delay, não vai ter delay, você vai assistir tudo em tempo real, então cola no QG de Blumenau, na Praça Doutor Blumenau.
1: Muito bom, aqui em Floripa, gente, vai ser no Top Market, ali perto da Ponte Ercílio Luz, Top Market é muito massa, tem vários restaurantes e tal, é super vibe. Em Joinville, Dri, onde é que vai ser, amiga?
2: Em Joinville vai ser no Unapark, tá bom? No bairro América, a gente te espera no Unapark. Já vou aproveitar e passar de Chapecó e Criciúma também, porque nós estamos pro estado inteirinho, tá bom? E o de Chapecó, gente, é no Saudoso Boteco, no centro da cidade, e em Criciúma, no Seu Bragança, no centro de Criciúma. Então aqui tá, estão os pontos. Amanhã, obviamente, a gente te espera aqui no Unapark em Joinville, em Blumenau, Floripa, no estado todo. O nosso encontro tá marcado.
1: E lembrando,
2: né,
1: que também tem Balneário Camboriú, PZ Ecomol também. Boa. Também tem Balneário. Boa. Tá aí em Santa Catarina inteira, por favor, vá lá. Agora sim, Edna, tua recomendação.
4: Agora, minha dica, ela pode estar passada para alguns, mas pode ser um grande frescor para outros. Eu tô falando da série The Bear, o urso, resumindo para vocês. Para os amantes de gastronomia e da comédia, nenhuma produção recente alcançou a qualidade e o realismo da premiada série O Urso. Ela foi lançada, assim, ó, despretensiosamente, lá no ano de 2022, e a série terminou aquele ano com uma grande sensação de TV norte-americana, e aí foi eleita como a melhor série de ambiente de trabalho desde Mad Men do ano de 2007. Ela trata basicamente, no caso de O Urso, o ambiente de trabalho que estamos falando é uma apertada cozinha de um restaurante quase falido em Chicago, o The Beef, com duas temporadas lançadas. Basicamente, você vai ficar imerso numa realidade completamente diferente. Ele tenta reconstruir um restaurante que estava fadado ao fracasso, o restaurante da família tradicional. Então, é uma série que mistura, sim, muito drama, muita realidade, e ao mesmo tempo cenas icônicas pra você rir muito. Então começa a assistir que você vai amar com certeza.
1: Ai, eu adoro The Bear, é alta série, eu tenho que terminar, mas realmente é muito boa, muito legal. 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Então doe roupas, cobertores, agasalhos, tudo em bom estado, é claro. 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Ai, fechamos com tanto amor. Obrigada, Adri.
2: Gente, amo vocês, viu? Meu coração ficou quentinho essa semana. É sempre um prazer finalizar a semana com vocês. Tô lá no @dritelo, @AtlantidaJoinha. Agora com o Vibe pra Joinville em região. Até segunda, gente.
1: Beijo, Edna.
4: Beijo, Minas. Animada já pra próxima semana. Seguimos agora com o Vibe Atlântida no Vale do Itajaí. E lá no Instagram, em @EdnaFerretti. Fui.
1: É isso, eu sou @Marina.Soares. Inclusive, semana que vem vai sair um projeto muito legal, Geração ATL, em parceria com o Senac Santa Catarina. Um beijo. É no nosso YouTube mesmo, tá? Atlântida SC. Eu volto segunda-feira. Tchau, gente!
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Vamos nessa? Feliz Dia dos Namorados pra todos vocês que tenham um par. Pra você que ainda não tem, vai ter um dia, se você quiser. Se não quiser, também tá tudo certo. É isso aí, Ricardinho chegando por aqui nessa super sexta-feira, já pra dar o start no final de semana. É, com a melhor trilha sonora, é claro que sim. 48991881009, pra você chegar junto com a gente aqui, participar por aqui, você é sempre muito bem-vindo. Saudações pra você que tá conectado no nosso aplicativo, espalhados aí pelo mundo

ligado com a gente a partir de agora. 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Tudo começa agora aqui no Vibe também. Boa tarde, boa sexta-feira e vamos nessa. Começamos com Vintage. Logo, logo vai ter o DNA Art Car, hein? Fica ligado na clã.

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0: 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Agora 3h29, 20 graus na Grande Florianópolis. Uma excelente tarde de sexta-feira para você. 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Segura a onda aí que a gente já volta com o Vibe.
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8: Hoje a maior competição de futebol do planeta mobiliza torcedores em todos os continentes e atrai a atenção de bilhões de pessoas. Mas o início foi bem mais modesto. A primeira edição, realizada em 1930, no Uruguai, contou com a participação de apenas 13 seleções. Na época, viajar entre os continentes era um desafio. Muitas equipes europeias precisavam enfrentar longas jornadas de navio e outras decidiram nem participar. Mesmo assim, o torneio marcou o início de uma tradição que se transformaria em um dos maiores eventos esportivos do mundo. Uma história que começou pequena e ganhou dimensões gigantescas ao longo das décadas. 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
11: Todo mundo tá na melhor vibe da FM. 22 minutos para as 4 horas da tarde. Boa sexta-feira para você. 489.

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2: É a Anitta e a Marina Sena. Marina Sena, que é atração confirmada do Atlântida Celebration 2026, ingressos uhu.com. Garanto o seu pra gente se encontrar e celebrar. E agora tem Harry Styles. 16 minutos para as 4. Boa tarde de sexta pra você, ouvindo música boa. Na rádio mais ouvida de Floripa.

lá em cima, rolando a melhor programação musical do seu rádio. Essa é a melhor Vibe da FM, a rádio das nossas vidas. 4 minutos para 4 horas da tarde ao Vibe Atlântida, rolando 489-9188-1009. Eu tenho presente para você. Final de semana especial, hein? É, hoje é dia dos namorados. Quer curtir um rolezinho com o seu amor? Então se liga nessa, ó. Tô liberando pra você agora. Peraí, deixa eu colocar a trilha aqui, vamos lá. Agora sim, ó, vamos lá. Agora sim eu vou falar pra você que tá valendo ingresso pra curtir Baco Exu do Blues, que vai rolar hoje, logo mais à noite, na Life Club Floripa, promoção exclusiva da Atlântida. Eu tenho ingresso pra você. Vai lá e manda o seu nome completo no nosso WhatsApp, 489-9188-1009. Tem ingresso pra você também, pra você curtir Ginga Floripa, que rola amanhã no estacionamento do Vila Romana Shopping, Ginga Floripa, com DJ Tilha e DJ GBR. Primeiro jogo do Brasil, que enfrenta o Marrocos.

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9: 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Aquele bobzinho nosso de cada dia. 4:06, boa tarde. Essa é a melhor vibe do FM. Três pequenos pássaros. Já dizia Bob Marley.

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0: Essa é a melhor vibe da FM, 4h20. Boa tarde pra você de sexta-feira. É o vibe rolando até às 5.
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0: Essa é a melhor vibe da FM, sonceira do Gorillaz. O Gorillaz que voltou, né? Voltou à tona,
1: voltou,
0: né?
1: Voltou, tá no hype. De novo.
0: Tá no hype.
1: Tá de novo, tá de novo.
0: O Blur não tem mais, mas o Gorillaz tem, né?
1: Muito bom.
0: Quem não sabe, o vocalista do Blur é o mesmo vocalista do Gorillaz.
1: Em Buenos Aires.
0: Que legal. TTzinho tá na mesa com a gente aqui. Amanhã é dia de ATL Esportes. Que vai ser
1: Esportes, cara.
0: Que vai ser especial, né, TT?
1: Vai ser especial porque amanhã a gente começa uma série de transmissões dos nossos QGs da Atlântida, né? Espalhados por todo o estado de Santa Catarina. Mas amanhã aqui em Floripa, no Top Market, a partir das 11 horas da manhã, tem ATL Esportes e eu vou estar com ele, né? O cara que tem uma energia contagiante, um sorriso que encanta as multidões. Nosso grande mestre, nobre, homem das Copas, Luciano Calheiros, amanhã a partir das 11 horas da manhã com a ATL Esportes. É sempre muito bom estar com o Calheiros, porque ele nos conta cada história.
0: Tem muitas histórias para contar.
1: Ainda mais quando se fala em Copa do Mundo, né? Sim. Tem experiência.
0: Cara, tem,
1: conhece,
0: tem bagagem.
1: A cocheira do campo.
0: Tem bagagem, tem bagagem. É isso aí. Então amanhã... Amanhã o ATL Esportes vai ser ao vivo, diretamente do Top Market, isso. Onde é o nosso QG aqui em Floripa, né? Aqui temos
1: tá
0: seis,
1: bonito,
0: seis
1: tem todo, QGs. Todo um clima montado lá pra galera conferir a Copa do Mundo, né? Amanhã a gente vai estar lá às 11 horas com o ATL Esportes, com os nossos convidados, falando muito de futebol, com certeza falando muito de Copa do Mundo, tentando aquele contato com a Fernanda Mora, que tá lá nos Estados Unidos, já acompanhando a seleção brasileira, e também com a galera que vai estar nos QGs, né? Onde tem essa base pra galera que acompanha a Atlântida conferir os jogos da
0: no
1: seleção.
0: Estado.
1: Qual é o teu palpite para o jogo de amanhã, Ricardinho?
0: O meu palpite é 2-1 pro Brasil.
1: 2-1?
0: É.
1: E o seu? O Brasil amanhã não vai ter um jogo
0: não
1: fácil.
0: Não vai ter jogo fácil. Não, na verdade, é o jogo mais difícil, né,
1: dessa. Eu acho que vence. Tomara que vença e convença, né?
0: É, não, a gente vai torcer. Eu tô sendo otimista, já coloquei 2-1, inclusive coloquei no bolão 2-1, e vou torcer pro Brasil, obviamente, né? A gente tem as nossas dúvidas,
1: sabe,
0: né?
1: Sabe que o bolão o cara faz pra ganhar, né?
0: É, eu já errei o primeiro palpite.
1: Eu acho que o Brasil ganha o jogo amanhã. No bolão, eu coloquei empate.
0: Você colocou?
1: Coloquei um empate.
0: Pra ser mais razoável.
1: Coloquei 2-2.
0: Dois pezinhos no chão.
1: Coloquei 2-2. Cara, deixa eu aproveitar aqui, tá. Quero agradecer aqui a turma do Ginga Floripa, né? Ginga Florianópolis aqui, que tá com uma programação também muito legal pra galera que quer acompanhar os jogos da seleção. Tem toda uma programação, começa
0: shows, né?
1: Amanhã, dia 13, vai até o dia 19, então vai ser também a casa da torcida brasileira pra quem quiser acompanhar os jogos e também conferir os shows.
0: Shows nacionais.
1: Tem ingressos ainda pra
0: tem
1: galera?
0: Tem ingressos ainda. Eu tenho ingresso pra esse sábado, sabadão vai rolar Tília, né? DJ Tília. Pra quem não sabe, é a filha do

0: O Dennis DJ, né?
1: Boa.
0: Tá com tudo, tá fazendo sucesso. E DJ GBR também vai estar lá amanhã pra abrir os trabalhos e com vitórias do Brasil
1: depois
0: em cima do Marrocos.
1: Dia 19 é o Chan, dia 24 de junho tem o Thiago Brava. Cara, tem uma programação muito legal pra quem quiser acompanhar, vai ser no Vila Romana Shopping, tá? Então um abraço pra galera aí que me mandou um kit aqui. Acabei de receber aqui uma Budzinha, uma Coca Zero, né, um copinho e uma camiseta aí pra acompanhar os jogos. Muito obrigado pelo presente.
0: Isso aí, pode seguir lá no Instagram, @gingafloripa, pra você acompanhar tudo que vai rolar. Vai ser bem legal, mais um evento, grande evento, com promoção exclusiva da Atlântida. Galera, então tá convidado, amanhã tem o ATL Esportes direto e ao vivo do Top Market, onde é o nosso QG da Copa do Mundo, é a Torcida SC, é a maior cobertura catarinense da Copa do Mundo 2026. Certo, CTzinho?
1: É isso aí, cara.
0: Valeu,
1: isso aí,
0: meu brother. Amanhã a gente...
1: por aqui curtindo as músicas do Vibe, tá bom hoje?
0: Amanhã está sempre bom, né? Você que faz a programação.
1: Tá bom hoje. Obrigado.
0: Valeu, meu
1: beijo
0: brother.
1: Beijo pro Porazinho.
0: Porazinho tá no caminho
1: beijo.
0: Agora.
1: Beijo.
0: Beijo.
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7: 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Essa daqui é só Atlântida que tá tocando, hein? 22 minutos para 5, daqui a pouquinho tem desprogramados para toda a rede Atlântida Santa Catarina. É o Vibe rolando. 20 graus na Grande Florianópolis, essa super sexta-feira, Dia dos Namorados.

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Vibe da FM, essa é a rádio das nossas vidas. Coldplay fechando essa edição do Vibe Atlântida, que tá de volta segunda, às 3 horas da tarde. 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E agora sim, a gente vai contemplar a galera. Quem ganhou ingresso pra curtir, um par de ingressos pra curtir Baquechu do Blues, que rola hoje na Life Club Floripa, com promoção exclusiva da Atlântida, foi o Alexandre Prado Cunha. E quem ganhou ingresso para curtir o Ginga Floripa, que rola amanhã, jogo do Brasil versus Marrocos, no estacionamento do Vila Romana Shopping, também com promoção exclusiva da Atlântida, foi a Tamires Paiva. Vai rolar show da DJ Tília e DJ GBR. Mais um super evento no clima da Copa. Vamos que vamos, galera. Dali Brasil, né? Bom final de semana. Amanhã a gente se fala. A partir das 7 horas da manhã tô aqui com a Tele Pop Rock. Às 11 tem o ATL Esportes com TT Trevisol, Luciano Calheiros ao vivo e direto do Top Market, onde é o nosso QG, é o QG da Torcida SC, é a Torcida SC, a maior cobertura catarinense da Copa do Mundo 2026, com toda a equipe da NSC, todo mundo envolvido, e a gente se encontra então amanhã aqui na Atlântida, e depois a gente se encontra para curtir o Jogo do Brasil no Top Market. Logo ali do ladinho da Ponte Ercílio Luz, vai ser demais. Abraço, Ricardinho. A gente se fala. Bom final de semana. Saideira. Logo depois do show do intervalo, vem aí Porã e Mr. P com mais uma edição do Desprogramados para toda a Rede Atlântida Santa Catarina.

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4: E olha só a dúvida do Fábio. Doutor, a menstruação da minha namorada está atrasada há 7 dias, mas a gente sempre fez relação com camisinha e nunca teve nenhum tipo de problema. A camisinha nunca estourou. Será que ela pode estar grávida? Meu amigo, se vocês fizeram tudo certinho, sempre usaram camisinha, nunca houve um rompimento, não há como ela estar grávida nessa situação. Agora, esse atraso menstrual pode ter diversas causas, ainda mais nas garotas, né? Essa irregularidade pode ser mais comum, pode ser mais frequente e pode ser provocada por situações como estresse excessivo, um quadro febril, uma infecção, em um momento em que ela está passando por uma situação mais complicada. Tudo isso, esses fatores emocionais e físicos podem se reunir e acabar atrasando o ciclo menstrual da sua namorada. Ou seja, se vocês fizeram tudo certinho, não tem com que se preocupar. Agora, se no futuro vocês quiserem ficar ainda mais tranquilos, seria uma boa ideia conversar com um ginecologista sobre outros métodos contraceptivos. Tem dúvida? Dúvidas? Escreve pra gente no @ Jairo Bauer Oficial.
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5: Tá na Atlântida e todo mundo tá ouvindo. É a melhor vibe do FM na rádio das nossas vidas. Estamos chegando com Desprogramados para toda a rede Atlântida Santa Catarina. Claro. E para o mundo no nosso canal Desprogramados no YouTube. Nesse programa, sim, especial, 3 anos de Desprogramados. São 3 anos no ar. Com esse sucesso de audiência, programa líder de audiência na grade da Atlântida. Segundo pesquisa do Ibope, é o programa mais ouvido nesta faixa horária. 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Vem com o Desprogramados especial de 3 anos e também de Dia dos Namorados. Que e além minha. Disso, ainda tem Copa do Mundo. Tudo isso.
6: Muita coisa.
5: E aí o nosso Vovô Estrela vem já lançando o novo boneco. Exato. Que é o Vovô Estrela Cowboy. O Vovô Estrela Yellowstone. Seja bem-vindo, Vovô
6: muito
5: Estrela.
6: Muito bem, obrigado. Eu fiz questão de hoje estar assim, porque é uma data comemorativa diferente. Claro. É muito especial.
5: Sim.
6: Muito, o que que aconteceu?
5: Não aconteceu nada, pode continuar.
6: Tá, não, eu fiquei um pouco tenso agora.
5: Não fica tenso, não há tempo para ficar tenso.
6: É uma data bonita, né? Uma o 12 bonita. De junho, nós começamos a relação no dia 12 de junho, nós já começamos enamorados.
5: Exato, foi uma data escolhida assim com muito amor para que a gente pudesse, sim, ficar junto todo esse tempo. Porque tu é a minha relação mais longa. São 20 anos de convivência, 3 anos de Desprogramados. Olha, realmente tem que ter amor nessa relação.
6: E tem uma coisa que fica uma mensagem subentendida, que a gente... Eu agora vou abrir. Depois de 3 anos, eu acho que já é possível falar. Quando a gente pensou em estrear exatamente no dia 12 de junho, a data dos namorados, com este nome Desprogramados, foi para assumir publicamente que nós estávamos saindo daquilo que tradicionalmente a gente vive.
5: A gente se desconstruiu.
6: Exato.
5: A gente se desconstruiu. Exatamente. São dois homens desconstruídos, exato, desprogramados e...
6: enamorados de uma forma não
5: enamorados
6: física.
5: Enamorados com a vida. Namorados,
6: exato,
5: com a vida. Exatamente.
6: Então desprogramamos.
5: Eternos
6: tudo.
5: Apaixonados.
6: Muito um pelo outro,
5: muito
6: um
5: bem.
6: Pela vida, outro por outra vida.
5: É...
6: E assim seguimos
5: nós. Assim vamos. Desprogramados 3 anos e não poderia faltar, não, neste programa tão importante a presença dele. Ele que foi o cara que deu o nome a este programa, justiça seja feita, porque quando a gente pensava, porque ele disse que ele viria todos os dias. Ele disse que ele viria todos os dias, mas a sua agenda de head de esportes da NSC, muitas reuniões corporativas impedem que ele esteja aqui com a gente todos os dias. Mas no dia do aniversário do programa, ele está aí, ele é o nosso sócio 000001, Luciano Calheiros. Seja
7: muito
5: bem-vindo ao Desprogramado.
7: Muito bem, muito obrigado. Feliz em estar aqui para celebrar mais um aniversário desse programa que é um sucesso e nasceu numa roda de café.
5: É verdade.
7: Um papo de café.
5: É, outros, né, programas surgiram em rodas de samba.
7: Exatamente.
5: Em mesas de bar, mas aqui surgiu numa roda de café.
7: Mas muito feliz de estar aqui com você, Porã, de estar aqui com você, Chuck Norris. E...
5: Ele tá igual ao Chuck Norris.
7: É o Chuck
5: Ele
7: Norris.
5: Ele tá o Chuck Norris, legal, e deu uma emagrecida.
7: Muito bem,
5: e tá
7: com
5: aqui.
7: Esse chapéu.
5: Então, assim, ó, já vamos avisar a galera do Mundo GOG que vai ter que fazer mais um boneco agora do Vovô Estrela Yellowstone Chuck Norris.
7: E esse boneco vai ficar sensacional.
6: Vai. Eu acho que nós não vamos ficar reféns do cowboy, não.
5: Não,
7: não, não.
5: Cowboy, não. Cowboy, não. Me cowboy, diz como fazer, não, quando eu crescer,
6: eu
5: quero ser que nem
6: ser
5: você.
6: Cowboy,
5: cowboy.
6: É bom, né? O agro não é comigo, eu valorizo, mas não é comigo, eu não tenho.
5: Ai, ai.
6: Entendeu?
5: Tá, não tá tô. Bem. Tudo bem, tudo bem. Então estamos com esse programa especial pra você e Luciano Calheiros faz parte desde o início desse programa. Na verdade, esse programa surgiu por quê? Porque Mr. P estava preocupado, estava preocupado que eu não estava no ar, que eu não estava no ar, além do Pretinho Básico, que eu poderia, inclusive, sair da empresa. E como eu o trouxe, se eu sair, provavelmente ele sai.
7: É um dominó.
5: Que acho que agora não tem mais esse problema, porque ele provou o seu valor ao longo dos anos. Assim como nós todos que estamos aqui na mesa. Só sairemos por propostas milionárias.
6: Mas eu.
5: Essa é a verdade.
6: Uma coisa é clara: se tu sair, eu saio. Eu tenho essa. Esse pacto contigo.
5: Mas não precisa vir atrás de mim se eu sair.
7: Mas não
6: até precisa. Porque tu costuma dizer que tu sonha.
5: Eu sonho. Tu tá correndo pelado atrás de mim, dizendo agora sou eu.
6: Eu não vou tornar isso realidade. Entendeu?
7: Mas repita essa frase. Se o Porã sair, você sai atrás.
6: Eu saio.
7: Atrás.
6: Saio
5: sai
6: atrás.
5: Sai correndo atrás.
6: Porque eu tenho um comprometimento com ele e um contrato do bigode.
5: No fio do bigode.
6: No fio do bigode.
5: É.
6: E que se eu estou aqui é porque ele me trouxe. E se ele não estiver aqui, eu não devo estar aqui também.
5: Eu acho que não precisa. Eu achei bonito, mas não precisa. Se eu for, tu pode ficar.
7: Isso é comprometimento.
6: Não, só um pouquinho. Eu tô demonstrando lealdade.
7: Lealdade.
6: E ele tá
5: te carinho, afeto, isso. No dia dos cagando namorados, no aniversário do programa.
6: Então, tu faz o seguinte, acaba com esse programa do
5: Matheus. Não, de forma alguma, porque agora nós temos contrato.
7: Cumplicidade, você deu uma demonstração.
5: É, cumplicidade. Ele só não tem cumplicidade na hora de mexer nas minhas gavetas. Aí ele vai lá e mexe.
7: Ah, ele mexe, mas ele bagunça as gavetas de todo mundo
5: aqui na empresa.
7: Todo mundo.
5: Eu passei ali no financeiro, ali o pessoal, tu acha que o Pi passou por aqui? Minhas gavetas estão um pouco bagunçadas. Ele
7: passa
5: que ele fica pirambulando pela empresa.
6: Só um pouquinho. Não. Eu gostaria que agora tu fosse um pouco mais claro, porque deu a impressão de que indo no financeiro mexe nas minhas gavetas, como se eu estivesse
5: ladrão. Ladrão. Não. Todo mundo sabe a tua índole, a gente te conhece. Inclusive por dentro, né? Então fica tranquilo.
7: Espiritualmente falando.
5: Não, espiritualmente falando.
6: Como é bagaceiro? É um velho bagaceiro.
5: Bagaceiro sim, velho não. E uma pessoa que faz parte há algum tempo desse programa é ele, Yuri Land, o nosso Yuri, o ditador, está entre nós nesse aniversário. Boa tarde.
3: O ditador pegou,
5: O ditador pegou.
7: Por que o ditador? Coitado.
5: Porque, Yuri, você não participa do grupo da produção do Desprogramado.
7: Vocês me tiraram. Vocês me tiraram do ATL, do Atlantic Celebration. Esse ano eu vou
5: estar?
7: Mas é que...
5: Tu vai estar. Credenciado.
7: Com inclusive, pulseirinha.
5: Ano passado, o presidente da empresa, quando viu as imagens, tu lá com a turma da Atlantic, ele falou, o que o Calheiros está fazendo ali? presidente, o Calheiros é nosso, participou da cobertura. Exatamente. Então, assim, Yuri Land, seja bem-vindo ao Desprogramado de aniversário.
3: Muito obrigado, um feliz prazer estar aqui,
5: Um feliz dia dos namorados, já presenteou sua namorada?
3: Já tô com presente lá em casinha pra chegar e ser a surpresa.
6: Pra chegar e ser surpresa.
5: Eu preparei uma surpresa também pra minha esposa.
6: É mesmo? O que tu vai fazer com ela?
5: Não, eu vou falar, vou revelar aqui no programa.
6: Claro,
5: vou revelar aqui no programa.
6: Eu quero saber.
5: Eu tirei todos os pelos do meu corpo.
7: Não, você não fez isso.
5: Eu fiz. Eu passei a máquina.
6: Mas ela já te viu
5: Já me viu.
6: Então não vai ser uma surpresa
5: Não vai.
7: Você tá na fase, então, slim.
5: Na fase slim. Eu fiz a tosa higiênica. Eu fui na pet shop e disse assim, faz a tosa higiênica aí pro dia dos namorados.
6: Não, tu disse que... Não, a tosa higiênica é uma coisa, a tosa é outra.
5: Eu fiz tudo.
6: Tu fez a tosa toda.
5: Perfeito. A tosa toda.
6: A tosa higiênica, ela é importante, porque principalmente em relação ao xixi.
5: Não precisa ficar nos detalhes.
6: Não, mas eu tô falando dos cachorros.
5: Não, mas é que eu não sou cachorro. Eu não sou cachorro.
7: E nós estamos falando da tosse.
5: Tá, mas tudo bem. Eu me exponho dessa maneira aqui no programa, revela a surpresa que ela vai saber logo, mas é como ela não ouve o programa, ela tá no trabalho essa hora.
6: Ela só vai saber quando me vê.
7: Segunda-feira você vai contar pra gente
5: como é que
7: foi a reação dela.
5: Ela costuma ver isso uma vez por ano, quando chega o verão eu faço. Mas agora
6: quem
5: tava...
6: fez essa tosse?
5: Eu fui numa profissional.
6: Uma profissional? Foi uma mulher.
5: Foi uma profissional. Tem que ser verdadeiro.
6: A tosse higiênica foi uma mulher que fez em ti?
5: Foi.
6: É mesmo?
5: Não, foi. Eu não raspei a parte íntima.
7: Tomara que a namorada não esteja ouvindo, senão caiu agora o dia dos namorados.
5: Tá tudo certo.
6: É que eu me assustei.
5: Mas foram as costas, o peito, as axilas, os ombros.
7: Eu confesso que eu tô na seguinte momento.
5: Entendeu?
7: Momento é o seguinte.
5: Como é que tá o seu namoro, Luciano?
7: Eu tô com medo do eu comprei o presente, mas eu tô com medo do que ela vai mandar eu fazer com esse presente.
5: Dependendo do presente. Dependendo do momento da relação, um presente inadequado pode, pode causar problema.
6: Qual foi o presente mais legal que vocês já ganharam no Dia dos Namorados?
5: Presente mais legal.
6: Vocês lembram? Deram.
5: No Dia dos Namorados, cara, eu não lembro do Dia dos Namorados, mas presentes legais que eu ganhei, esse relógio. Não esse relógio não, o outro relógio que eu tenho, aquele smartwatch.
6: Neymar.
5: Eu tenho dois, um que é aquele smartwatch daquela marca, e esse aqui que eu tenho há 18 anos, que eu mesmo comprei. Quando o Pretinho começou a dar certo, eu comprei um G-Shock e um Ray-Ban.
6: 18 anos atrás.
7: E tem os dois até hoje.
5: Tem os dois até hoje. Esse aqui só troca pulseirinha.
7: Eu tenho um G-Shock também. Não sei onde foi parar, mas eu tenho.
5: Mas o que sempre cai bem no Dia dos Namorados são flores. Flores. Vejo flores em você.
6: Então tu comprou flores
5: mas
6: também.
5: Mas óbvio. E as foram entregues hoje pela manhã.
6: Não morrem. Foram entregues?
5: Sim, foram.
6: Tá brincando.
5: Porque tem que ser de manhã, na primeira hora.
6: Mas quem entregou as flores,
5: porra? O entregador das flores. Deixou lá na portaria e eu... Claro.
6: Não acho.
5: Vocês não têm a mãe.
7: Mas você fez cara de paisagem.
5: Eu entreguei, né, meu irmão?
6: Meu irmão.
7: Falou meu irmão, ficou bravo.
5: Não me chama de irmão, brother. Olha aqui, então é isso. Mais alguma coisa queira falar sobre Dia dos Namorados? Mr. P, arroba Everton Cunha P, para arranjar uma namorada pra noite de hoje.
6: Já me expondo de uma forma desnecessária.
7: Essa exposição é desnecessária.
6: Eu já disse.
7: A vida íntima do Pi.
6: Muito obrigado.
7: Ele tá bem. As gavetas aqui estão um pouco desarrumadas.
6: Sim. Não,
7: mas em breve ele vai arrumar arquivar.
5: Ele tá muito bem.
6: Eu já falei aqui no início da semana, o Calheiros talvez não saiba, mas hoje eu já estou programado, vou jantar comigo mesmo.
5: Isso é importante.
6: Vou me organizar.
5: Ele fez uma janta especial pra ele.
6: E o que é pior, ou melhor, força de expressão, eu ainda não sei o que me espera durante a noite, porque eu ainda não me encontrei comigo mesmo à noite. Mas eu tenho certeza que vou me surpreender.
5: Com certeza.
6: E quando eu chegar em casa, bater na porta, que será uma surpresa para mim mesmo, que estarei me recebendo sem que saiba que eu estou batendo, será um reencontro maravilhoso entre eu e eu mesmo.
5: Isso é importante.
7: Ele acaba de me inspirar a citar Nietzsche.
5: Ah, por favor, cite Nietzsche agora.
7: Diretamente para o Mr. P.
5: N-I-T-E,
7: e vou fazer olhando para ele.
5: Cite Nietzsche.
7: Nietzsche disse certa vez: não me roube a solidão se não puder me oferecer uma boa companhia.
5: Aê! Ganhou o troféu Peladinho. Luciano Calheiros, nosso sócio 0001. Desculpa. O Peladinho foi legal.
7: Aqui.
5: Mas eu queria só te perguntar, quando tu for te encontrar hoje à noite, tu vai te receber pelado em casa? Ou vai?
6: Não. Assim como tu, eu também me tosei. Não, assim como tu, eu fiz o mesmo.
5: Assim como tu.
6: E eu estou na expectativa se serei contemplado com momentos de carícias e entregas absolutas comigo mesmo. Mas para tudo isso, primeiro precisa ter uma conversa.
5: Claro, um vinhozinho.
7: Uma conexão.
5: Uma jantinha.
6: Entre eu e eu mesmo.
5: Exato.
7: E uma libertação.
5: Sim, ele já se libertou essa semana aqui, conhecido como auto-gay, né?
6: Exatamente.
5: Ele ama ele mesmo.
6: É isso.
5: E ele descobriu que ele ama um homem que é ele mesmo.
6: Exatamente.
5: Tá, mas tudo bem. Agora...
6: eu sou o primeiro auto-gay da humanidade.
5: Esse é o Desprogramados de aniversário. Bom. 3 anos. A gente precisa agradecer aos nossos patrocinadores que estão com a gente desde o início, né? E também as pessoas que apostaram nesse produto, nesse projeto. Luciano Calheiros é uma delas. A Marina Soares está com a gente desde o primeiro programa,
7: também,
5: né? A nossa produção, a Marina que fazia live aqui. A gente tem saudade daquela Marina humilde, que agora é âncora do programa das Minas, que agora, né, tem uma vida atribulada como apresentadora de um dos melhores programas da Atlântida, de um dos principais programas, mas ela nunca nos abandonou aqui, mesmo que a gente tenha ido ao Duda Garbi não ter citado, não tendo citado a Marina, ela continua aqui nos apoiando com a produção do programa.
7: Tem que parar de me mandar link dos programas dele também. Enquanto não me convidar pra ir lá comer um churrasco. Eu não quero comer o churrasco, mas eu...
5: Não, eu comeria o churrasco. Parece que tá cru, mas não tá tão cru
6: assim. Não, tá cru sim.
5: Tá bom. Tá boa a carne, tudo é boa.
6: Eu já participei 2 vezes e as 2 vezes tava cru e eu mandei ele passar mais.
4: Tá bom. Então porque tá. É que tu é muito exigente, é por isso que ninguém te aguenta.
6: Não, ninguém me aguenta. É verdade.
7: Eu
6: verdade.
7: Aguento, Pi.
6: Não, durante o
4: passa tempo. Passa um fim de semana com ele não, pra tu
7: aí
4: ver.
7: Não, eu aguento em momentos esporádicos.
4: Exatamente.
7: Obrigado, mas sempre que nos encontramos em eventos sociais, ficamos juntos. Juntos no sentido de um fazer companhia para o outro.
6: É verdade.
4: Vamos lá, esse é o Desprogramados na Atlântida. Vamos falar agora sobre Atlântida Celebration, porque tá chegando a hora. 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E dito isso, vamos às boas do programa, né?
6: Não, bora.
4: Tá na hora.
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6: Como é que tá? Tu fica muito bem no vídeo quando tu fica conversando com quem tá fora do ar. É. E no vídeo a gente assiste.
4: Não, no vídeo pode assistir, mas é que eu não quero que as pessoas que estão ouvindo na rádio, sim, elas fiquem eu perguntando tudo, entendeu?

0: me comunicar aqui com a produção. Não entendeu? É porque a minha tarefa do âncora.
1: Eu pensei que fosse a minha tara.
0: Não, minha tara tu sabe, tu conhece.
2: Mas você tá cuidando tudo muito bem, tá tudo muito bem, tá fluindo. Mas o seu gestual realmente, por isso que eu prestei atenção no que o Pia estava falando aqui, porque também me impactou. E eu confesso que eu fiquei em algum momento sem saber o
0: que estava acontecendo. E é por isso que você tem que estar na live do programa, no canal Desprogramados. Acompanhe a live do programa. Aliás, amanhã a gente estreia mais um episódio do Papo Desprogramado, dessa vez com quem, Luciano Calheiros?
2: Com quem?
0: Alceu Valença.
2: Ah, não acredito.
0: Alceu Valença.
1: E tu perceba, Luciano Calheiros. A capacidade estratégica de todo dos desprogramados, desde do Red, que é o Porã, até passando pela equipe, que é o Yuri e o Gabriel, colocando no ar exatamente na hora do jogo do Brasil.
0: Não, é um pouco antes do jogo do Brasil.
1: É um lançamento.
0: É um pouco antes. E daqui a pouco.
1: Todo mundo vai.
0: Não, mas é que assim, o programa ali no YouTube, ele tá pra pessoa assistir a hora que quiser. Entendeu?
1: Com isso essa semana.
0: Eu brinquei. A gente não pensou na estratégia. A gente tinha urgência de estrear a segunda temporada do Papo. Se deixasse pra depois da Copa, ia perder o time. Aí nós pegamos o quê? Se é pra perder o time, vamos perder o time na Copa.
1: Eu sugeri, Calheiros, que fosse feita a publicação hoje. Não foi aceito.
0: Não foi aceito. É que assim...
2: Não vamos quebrar a grade do
1: Desprogramados. Tu imagina comemorando o terceiro ano do Desprogramados no ar, neste momento, dentro de alguns instantes, Alceu Valença.
0: Foi uma boa ideia. A tua ideia, ela é bem-vinda. Só que se tu estivesse no grupo de trabalho desse programa...
2: Interagindo?
0: Porque a gente te tirou, né? A audiência não sabe. Mas tu foi excluído do grupo de trabalho, do Desprogramado, porque tu atrapalha o trabalho. Tu
1: sabe que não tu me atrapalha. Traumatiza e não me causa problema essa exclusão, porque eu sou excluído em tudo, nas relações que eu fui assim.
0: Não, para com isso. Não, eu te comuniquei elegantemente. Ó, vou te tirar do grupo lá.
2: Foi convidado a se retirar.
0: Foi convidado, porque ele atrapalha mais do que a gente.
1: Exato, minhas ex-mulheres fizeram a mesma coisa. Olha, tu não leva mal, eu vou te excluir.
0: Mas te comunicaram com educação.
1: Com educação.
2: Mas então é amanhã.
0: Amanhã, 5 da tarde, no canal Desprogramados, vai ter o Alceu Valença no Papo Desprogramados. Já lançamos a segunda temporada com o Antônio Tabet, do Porta dos Fundos. Uhum. E tá repercutindo super bem o programa. Amanhã estreia o Alceu Valença. Você tem a vida inteira pra assistir esse programa. Tá lá no canal Desprogramados. Claro. E em breve teremos outros episódios que serão lançados em sequência aqui no nosso, exclusivamente no canal, que é o podcast do programa, podcast de entrevistas.
1: E foi muito bacana a conversa com o Alceu Valença, assim como os próximos episódios, que nós não vamos falar agora, mas são espetaculares. E aí tu tem razão, aliás, a gente tá brincando aqui, mas fica à disposição a qualquer hora.
0: É verdade.
2: Acabei de falar que volta e meia a gente nos encontramos em eventos sociais e costumamos ficar juntos quando isso acontece. Show do Alceu Valença.
1: É verdade, estávamos juntos, curtimos.
0: É verdade. Eu encaminhei meus ingressos para Luciano Calheiros e sua namorada.
2: Verdade.
1: Né? Sim, que não era eu.
0: Não.
2: Era oficial.
0: Apesar de tu demonstrar interesse, não é tu. Não é tu.
1: Você sabe que esses dias agora... Só a título de... já estamos aqui nos expondo. Um dia desse estava eu amando, assim, né? Amando. E a menina olhava pra mim e dizia: tu acredita que há muitos anos, desde quando eu comecei a te ouvir, eu sempre achei que tu fosse gay. Sempre. Aí a gente continuava junto. Depois de meia hora ela olhava pra mim: mas que coisa, né? Eu tinha certeza que tu era gay.
0: Eu achei que tu ia continuar e contar o do Vovô Sacudo de novo, que eu acho que é um clássico do programa. O dia que tu descobriu que tu não era gay. Por favor, um clássico do programa nesses 3 anos.
1: Sim. Estava eu lá numa tarde primaveril, num entardecer, meu vô decidiu fazer uma limpeza na chamada, eu nunca sei...
0: Pratibanda.
1: Isso, Pratibanda. E como, né?
0: Eu sei porque eu já ouvi essa história mil vezes.
1: Isso. E aí ele me chamou, apelido de infância, apelido familiar é Neco, Nequinho, ele me chamava Nequinho. Então o vô me chamou: Nequinho, vem aqui, ajuda um pouquinho que eu preciso subir a escada aqui pra lavar ali em cima a Pratibanda. E eu assim fiz. E tava um sol bonito, aquele barulho de cigarra, bacana. O meu vovô Ademar começou a subir as escadas, e eu segurando aquela escada de madeira, ele começou a subir. E eu olhando outras coisas, distraído, etc., porque a minha preocupação era só ter firmeza na escada. lá pelas

0: instância eu decidi olhar para cima e meu avô, ele estava vestindo naquela tarde, porque era primavera, ele vestia uma bermuda. E a bermuda de boca larga.
1: Sim.
0: E além disso,
1: fica bem à vontade
0: ele
1: em casa.
0: Tinha na época, óbvio, já é falecido, tinha pernas muito finas. Muito finas.
2: Assim como as suas.
0: Assim,
2: é de família.
0: E quando eu olhei pra cima, pelo fato de ter as pernas finas, a boca da bermuda larga, eu vi, porque também um outro detalhe era importante naquele momento. Ele estava sem cueca. E eu vi o saco do meu avô caído e o tico dele debruçado no saco, olhando para baixo, despretensiosamente. Aquilo foi uma cena horrível. E acontece que até esse momento, em que eu tinha ali aproximadamente uns 10 anos de idade, eu achava que eu era gay. Porque eu era muito diferente de tudo, de todos. Eu queria usar brinco e tal. E meu pai dizia sempre pra minha mãe, esse guri é bicha. E aquilo foi até os meus 10 anos de vida, quando eu me deparei com esta cena e não gostei do que eu vi. O tico do meu avô e o saco era horrível. Me deu repulsa. Me repugnou.
2: E ali esse foi o momento.
0: Ali foi o momento em que eu percebi
2: que tu era heterossexual.
0: Que eu era heterossexual, que eu não tinha a menor atração.
2: Muito bem.
1: A masculinidade aflorou naquele momento.
0: Aflorou,
2: muito
0: graças
2: bem
0: ao meu vovô sacudo.
2: Um clássico do programa nesses 3 anos e em breve você verá novamente nos palcos ou com a dupla.
0: 20.
2: Ou com apenas o nosso amigo aqui fazendo seu show.
0: Eu tentei.
2: Vai ter show dia 20?
0: Eu tentei te colocar no dia, no dia 19 de julho. O que o meu vô tinha. Dia 19 de julho no Floripa Comedy. Eu vou estar lá, que eu queria que tu estivesse junto. Tu disse, não vou.
1: Então eu vou fazer 19 de julho, que também será a final da Copa do Mundo. Você vai ter uma pequena concorrência.
2: Tu só consegue datas especiais. O nosso último show no Floripa Comedy foi no Carnaval. Não foi no Carnaval? Foi na Páscoa. Foi na Páscoa.
0: E tava cheio.
2: Foi na Páscoa.
0: 19 de julho. Não, para aí.
2: Final,
0: então,
2: foi no feriado.
0: Então, vamos acompanhar o Brasil. Se o Brasil for até a final, eu cancelo. Transfiro.
3: Eu acho que vocês estão olhando a perspectiva errada. Não é a gente que está competindo com a Copa do Mundo. É você.
2: A Copa do Mundo está competindo com a gente. Muito bem.
0: Muito bem.
2: Muito bem.
0: E, portanto, essa é a ambição da seleção brasileira de chegar na final. Para ver se consegue, então, competir comigo.
2: Então, dia 19 de julho, tu vai estar no Floripa Comedy.
0: Até onde o Brasil for.
2: Como é o nome do novo espetáculo?
0: Né? O novo espetáculo?
2: É
0: o novo espetáculo.
2: O novo espetáculo.
1: É o after, porque o final é cedo.
2: É o after da Copa.
1: É o after
2: da Copa com o Mr. P.
1: Eu já fiz um after.
2: Hã?
1: Eu já fiz after em Copa, lembra? A Holanda e Arábia.
2: Claro, não. E daqui a pouquinho tu vai contar mais uma vez uma história clássica desses 3 anos, junto com todas as informações do Torcida SC. Daqui a pouquinho, em poucos minutos, porque a gente precisa fazer as boas do programa e brincar aqui. Quem sou eu, versão momentos icônicos do Desprogramados? Quem sou eu? Eu vou ser um momento icônico da semana passada, que é eu cantando Leite de Osso na música do Das Aranhas.
1: Ah, foi muito bom. Adorei.
2: Leite de Osso.
1: Fiquei imaginando se osso tinha leite.
2: E eu fiquei... E eu soube ali cantando errado, que eu cantava errado a vida inteira, porque eu sempre cantei Dente de Osso. E é Pente de Osso.
1: O que que você cantava pro Dia Nascer Feliz, que a gente discutiu aqui?
2: A gente
1: aqui
2: falou
1: também
2: ontem.
0: Todo dia...
2: Ele sonha.
0: Me convence que o céu faz tudo ficar infinito.
2: E é todo dia a insônia. Quer ser algum momento do
0: mas tem uma outra que eu pensei ontem.
2: Toca a bola! Toca a bola!
1: Eu senti um momento Alexandre Fetter agora.
2: Foi totalmente. Nesses momentos eu lembro do Fetter, cara. Nesses momentos eu já falei pra ele, alemão, hoje eu te entendo.
1: Faz isso como
2: hoje eu te
1: o
2: entendo.
1: Alemão Fetter faz como
2: toca o programa, toca a bola, me simplifica no assunto.
0: Mas era sobre o assunto.
2: Não, o assunto agora é momentos icônicos do Desprogramado.
0: Não é a
2: música que nós já falamos.
0: Não lembro de nenhum, me ajuda a lembrar.
2: Momento icônico. O dia que tu tirou a barba no programa.
0: Tá, pode ser.
2: O dia que tu tirou a barba no programa.
0: Ah, legal.
2: Foi bom.
0: Foi.
2: Tem muitos momentos icônicos. Tem outro dia, momento icônico, foi o dia que eu disse que deu a entender que eu queria mamar na tua mãe.
0: Ah, também.
2: Isso
0: é um
2: foi
0: bom
2: um momento icônico.
0: É um bom momento.
1: Ah, o momento icônico, na minha opinião, foi a história da minha viagem com o Mr. P. É, e ele interrompe pra falar dos doguinhos dele que vão, que iam ou vão ainda numa pet, que quando retornam da pet, do banho, eles voltam com vontade de transar. E eu pedi o endereço pra levar a minha namorada pra tomar um banho.
2: Olha, cara, olha, eu vou te contar uma coisa.
1: Eu achei esse momento importante.
2: Foi um momento importante.
1: Uma virada de chave.
2: Virada de chave. Yuri Lenz, tu quer ser algum momento icônico do programa?
3: Um recente, a entrega do Vovô Estrela.
2: Ah, isso foi espetacular! Como é que a gente esqueceu? Vovô Estrela. Então agora, depois de tudo isso, ó, tem um monte de assunto aqui. Aniversariante do fim de semana, o Fernando Pessoa. Faria 138 anos. Morreu em 1935, Fernando Pessoa.
0: Eu tô Fernando Pessoa.
2: Tu tá parecido, Fernando Pessoa. Tu tá. Fernando Pessoa, que, né, o tudo vale a pena se a alma não é pequena. Chris Evans. Quem é Chris Evans? Chris Evans. Eu não lembro.
1: Inclusive é o Capitão América.
2: Ah, é o Capitão América. É. O Léo Jaime vai fazer 67 nesse sábado.
1: Eu já fiz cadeiras de faculdade com o Léo Jaime.
2: É mesmo?
0: Ah. Vocês faziam cadeiras?
1: Algumas cadeiras.
2: Disciplinas. Hoje em dia falam disciplinas.
1: Na faixa.
2: É, muito bem. Agora, nesse sábado é o dia de Santo Antônio, comemoração religiosa em homenagem ao Santo Antônio de Pádua, tradicionalmente lembrado no Brasil como Santo Casamenteiro. Parte inicial das festas juninas. E aí, né, a gente sempre recebia o pãozinho de Santo Antônio.
0: Me atendeu muito o Santo Antônio.
2: Te atendeu, te conseguiu casamentos, porém.
0: Três?
2: Né? É.
0: Não, ele não prometeu além de casamento.
2: Não, ele casou.
0: O que ele promete, ele cumpre. Porque ele me deu três. Agora, se eu
1: te
0: me vira, separei...
1: Te deu, agora é com você.
0: E, inclusive, foram três justamente porque me separei.
2: Exato. Se e aí o Santo Antônio te conseguiu outro.
0: Exato. Né?
1: E depois outro.
2: E isto... Ó, nós não temos tempo pra mais nada neste bloco. Infelizmente, tem vários aniversariantes. Vamos tentar no segundo bloco aí pra fazer os aniversariantes. Porque agora é hora do Torcida SC. Agora nós vamos trazer pra você tudo sobre Copa do Mundo, tudo que vai acontecer nesse final de semana, com quem? Com quem? Com o Red de Esportes da NSC. Amanhã tem um...
1: Amanhã?
2: Não, já vamos falar dentro do Torcida SC. Pera aí que eu vou botar a trilha aqui, ó, do Torcida SC.
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2: Torcida SC amanhã, inclusive o ATL Sports vai ser transmitido ao vivo.
1: Abrindo, inaugurando o nosso QG, um dos nossos QGs, espalhados por todas as regiões de Santa Catarina. Eu vou trazer daqui a pouquinho essa relação, mas amanhã, 11 da manhã, estarei com o TT no ATL Sports, ao vivo, direto do Top Market, aqui em Florianópolis. Então, no centro ali, Top Market, eu e o TT... abrindo o Aquece, né? No Top Market, que vai rolar, vai ter programação nossa lá do Torcida.
2: Todos os jogos a gente vai estar lá, os próximos jogos do Brasil programados vai estar lá.
1: Telão, várias opções, né? De gastronomia, pra galera se divertir. O ATL Esporte às 11 e o Brasil joga estreia contra o Marrocos 7 da noite, né?
2: 7 horas da noite.
1: 7 horas da noite. Mas, além do Top Market, Porã, deixa eu passar a relação aqui pra galera que tá nos ouvindo aqui em outras regiões, que tem várias opções pra galera... curtir o nosso Torcida SC e entrar nesse clima, né? Por exemplo, Blumenau, Praça Patagônia. Pra galera curtir também essa mesma vibe, a gente vai girar amanhã no ATL por todas as praças. Então, Blumenau, Praça Patagônia, Criciúma, Seu Bragança, Itajaí, o PZ Ecomol, Joinville, Unalome Parque, que é muito legal o Unalome, é uma pista de skate, é um monte de atração. Demais. Chapecó, o Saudoso Boteco e em Lages, Mercado Público, tudo muito com ativação, Torcida SC, para entrar telão. No clima dessa torcida. E na próxima quarta-feira, Brasil e Haiti, desprogramados ao vivo do Top Market.
2: Exatamente, fazendo o esquenta do jogo do Brasil. Então a Copa do Mundo já começou e muita programação legal aqui no Torcida SC. Fique ligado na Atlântida para saber tudo sobre a Copa e também onde a gente vai estar aí nesse Mundial.
1: E amanhã estaremos estreando no YouTube do NSC Esporte o Torcida SC.
2: Muito
1: amanhã
2: bem.
1: Amanhã será com a apresentação do Carlos Raul, mas durante a semana a apresentação do Marcos Cassetari. Começa a live, a nossa live começa sempre 1 da tarde. trazendo bastidores, curiosidades, os memes, tudo tá viralizando na Copa, enfim.
2: E a presença da NSC na Copa também, com a Fernandinha.
1: Fernandinha Moro, Rodrigo Faraco, e na última semana eu embarco para os Estados Unidos.
2: Muito bem, Luciano Calheiros trazendo todas as informações de Copa do Mundo por aqui no Torcida SC.
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2: 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Muito bem, vamos fazer o show do intervalo agora. Vamos, a gente faz o show do intervalo e volta já. Aí tentamos fazer os outros aniversariantes do fim de semana. Se der tempo, a gente faz. Se não, a gente encerra o programa. Show do intervalo, já voltamos com mais Desprogramados aqui na Atlântida. Fica por aí.
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18: Música nova do BTS. Para celebrar o 13º aniversário da estreia do grupo, a faixa Come Over vai ser lançada oficialmente nas plataformas digitais no dia 12 de junho. Essa canção, feita pelo Suga, estava disponível apenas na versão deluxe do último disco do grupo, o Arirang in Vinyl. A música procura captar as emoções sinceras dos artistas enquanto eles se preparavam para se reunir com os fãs depois de uma longa pausa. O BTS ficou longe dos palcos por 7 anos para que todos os membros cumprissem serviço militar obrigatório na Coreia do Sul. Eles vêm ao Brasil em outubro. O BTS se apresenta em São Paulo nos dias 28, 30 e 31, mas todos os ingressos estão esgotados. 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
2: Uou, má! Beijo do gordo! Estamos de volta, desprogramados na Atlântida. Beijo do gordinho hoje.
0: Beijo do gordinho.
2: Especial 3 anos, dia dos namorados. Estamos há 3 anos no ar e queremos agradecer essa audiência imensa que nos acompanha e torna o Desprogramados o programa mais ouvido nessa faixa horária no rádio, na Grande Florianópolis, segundo a pesquisa do Ibope, e a todo mundo que nos escuta aí em toda a rede Atlântida Santa Catarina e nos acompanha no nosso canal Desprogramados no YouTube. É que o programa ficou um ano inteirinho só pra Floripa, né? E aí depois que a gente abriu pra rede Atlântida Santa Catarina.
1: E bombando,
2: então,
1: né?
2: Na rede Atlântida Santa Catarina nós estamos há 2 anos e no ar há 3 anos.
1: Eu tenho percorrido aqui nossos eventos, o Happy Hour, né, de mercado em várias regiões e todo mundo sempre com muito carinho com esse programa.
2: E o legal é o seguinte, eu faço Pretinho Básico há 19 anos, mesmo tendo saído ali de 17 a 2019, eu tô desde o início no Pretinho Básico. Sim. Então quando o cara pega e fala pra mim na rua aqui, pô, eu ouço sempre vocês no Desprogramados, isso é legal. Tipo assim, né? Tá valorizando a minha relação nova.
0: Claro. É isso aí. Não tá vivendo de passado.
2: Não, até porque...
0: E até porque tu também não é no passado. É.
1: Você, basta te seguir no Instagram pra ver que você vive um caso de amor com Santa Catarina.
2: É verdade.
1: Você vive
2: este
1: estado.
2: É mesmo.
1: Como poucos.
2: Você tem curtido muito
1: eu
2: as minhas fotos de surf
1: curto,
2: lá?
1: Eu comento e te motivo cada
2: isso
1: vez mais.
2: Isso é o meu coach, né?
1: É.
2: É o meu coach mental.
1: A sua evolução no surf é absurda. Absurda, aliás, um abraço pro Fish.
2: Como é que é o nome pro Márcio Peixe.
1: Ah, o Márcio Peixe.
2: Peixe arroba Peixe Artes no Instagram.
1: Finíssima, fazendo altos registros.
2: É, lindos registros. O professor arroba Rocha Coque, o professor Rica.
1: Que eu vou fazer uma aula com ele
2: o
1: também.
2: Rica é
1: vou
2: demais.
1: Fazer um pacote com ele.
2: E mandar um alô também pro Léo Leão Foto, que foi o cara que fez o vídeo do drone esses dias.
1: Pô, demais, eu vi. Eu não comentei esse?
2: Tu não comentou esse. Eu fiquei esperando teu comentário, porque o Mr. P comenta.
1: Eu vou lá comentar.
2: Mr. P vai lá e comenta. É,
1: eu devia estar tá ocupado com outras coisas.
0: Eu comento porque eu tenho ficado impactado com...
1: Não, tá muito bem o Porã.
0: É, eu só tô...
1: Momento né? Fit não, dele.
0: Mas deixa, tem bastante fotos.
1: Olha, né? Cara.
0: Tem bastante
2: são muitas fotos.
0: Muitas fotos e diárias. Tá começando,
1: você não fica chocado?
2: Tá começando a te incomodar?
0: É, porque eu não vejo necessidade de tanto.
1: Assim. Exposição.
0: São 10 fotos diárias
2: não,
0: da mesma
2: não, não
0: onda.
2: São diárias. Não é a mesma coisa, é a mesma onda, não. Mas não é a mesma posição na onda.
0: Por que tu não faz... uma revista, tipo revista Fluir, pô, digital.
2: Seria uma legal.
0: Só contigo, só contigo. Ah,
1: esses dias teve a trend, né? Seja a capa da Fluir. Eu botei a minha foto ali na Supiland.
2: Também fiz essa aí.
1: Eu botei então, a minha.
0: O Porã faz capas todos os dias.
2: Eu não tenho nenhuma interferência na tua rede social, com os teus reacts,
0: obrigado,
2: com postando coisas com armas, né?
0: Não,
2: que esses dias tu postou.
0: Não,
2: fez um post. Não,
1: mas ali era uma coisa meio Eminem.
2: Não, ali era uma coisa provocativa.
0: Aquilo ali é um local. Você quer que eu diga o local?
2: Não, pode dizer casa? O local. Não,
1: ah, já sei quem te levou. O Babão.
0: Exatamente. E lá nesta casa tem como decoração aquela poltrona. É uma decoração.
2: Certo.
0: Da poltrona.
2: Mas tu queria mesmo ter feito aquela foto nu.
0: Exato.
1: E você viu a poltrona, viu as pistolas, falou, vou fazer uma
0: sessão aqui. Todo mundo faz fotos ali.
2: Então tá, então assim...
0: é que as outras pessoas não têm, talvez,
2: então vamos fazer o seguinte, nós temos um Instagram cada um pra eu postar o que eu quero e tu postar o que tu quer. Tá. Aqui no programa a gente tem que dividir o espaço, sendo que tu toma conta de 69% do espaço do programa.
0: Certo.
2: Né? E ainda reclama que eu não te deixo falar. Mas tudo bem, nós não ia passar 3 anos sem ter uma briguinha aqui, uma desavença.
1: Isso aí, me soou como desabafo.
0: Vai postar amanhã.
1: Você tava guardando isso pra falar no momento oportuno.
0: Vai postar amanhã fotos do surfando?
2: Se eu for surfar amanhã, que é bem possível, é possível que eu poste amanhã ou domingo.
1: Que bom, eu tô louco. Vou surfar.
2: Arroba Instaporã pra você ver minhas fotos de surf. Porque o que tem lá no meu Instagram? As minhas fotos de surf e os cortes do programa. É só o que tem. Eu posso postar minhas fotos de surf?
0: Eu tenho que falar surf ou surf?
2: Tanto faz. Como ficar melhor na tua boca. Vamos ver como é que fica melhor na tua boca.
1: Fala nas duas aí.
0: Surf.
1: Agora fala a boa.
0: Surf.
2: Acho que...
1: Olha, por você ser um dos maiores comunicadores do país, as duas estão excelentes.
0: Perfeito, obrigado. Então eu vou ficar com qualquer uma delas.
1: Eu já fui teu coach uma vez também, né?
0: Lembra quando eu falei?
1: Não banalize o seu maior ativo.
0: Não.
1: Lembra, né?
0: Eu te ouço.
2: Aí, ó, muito bem. Muito bem, não banalize seu maior ativo. Porque o passivo já tá...
0: já tá banalizado.
2: Já tá banalizado. Ai. Cara, vamos tentar rapidamente fazer os aniversariantes do fim de semana. Vai ter que ser rapidamente que o nosso tempo tá estourado. Tá? É, no domingo, no sábado primeiro. Sábado a gente já fez, né? No domingo, Che Guevara faria 98 anos. Che Guevara, né?
0: Eu fui Che Guevara.
2: Tem o guerrilheiro Pi. O Pi Guevara.
0: Isso.
2: Kleber Toledo, quem é o Kleber Toledo, que eu não tô lembrado?
0: Kleber Toledo.
2: É, ator. Kleber Toledo. Ator da Globo.
1: Ator o Kleber Toledo não mora aqui em Garopaba?
2: Olha,
1: se ele não mora, ele volta e meia tá por aqui.
0: Claro, Toledo,
2: Boletinho. O Marcos Pasquim, 57 anos.
1: Marcos Pasquim.
2: Se notabilizou por ficar sem camisa nas novelas.
1: É verdade.
0: Esse ficou bastante.
2: A Camila Pitanga, 49 anos.
1: A Camila Pitanga, maravilhosa. Muito bem.
2: Donald Trump, 80 anos de Donald Trump. Quem quiser comemorar, comemora.
1: Olha a foto do ar.
2: Na segunda-feira, o Ice Cube. Rapper, 57 anos, um dos pioneiros lá no NWA, fase do rap norte-americano. Vale a pena acompanhar o documentário do NWA, que é Straight Outta Compton.
1: NWA, eu lembro quando o Guilherme, meu primo Tâmega, trouxe a primeira vez do Havaí.
2: O NWA é o grupo de onde surgiu o Dr. Dre e o Ice Cube, né? E tinha o Eazy-E, que foi o cara que morreu.
1: Eazy-E, cara!
2: Exatamente.
1: Que lembrança boa.
2: Courtney Cox, a Mônica de Friends, vai fazer 62.
1: Maravilhosa.
2: Mas tu gosta da outra, do Friends.
1: Não, a outra Jennifer é uma relação de amor. Com
2: e ela te respondeu
1: de admiração.
2: Que ela mudou.
1: Ela não viu. Mas essa daí, ela tem um vídeo maravilhoso, novinha, com o Bruce Springsteen.
2: Ah, é?
1: É, Glory Days, ela cantando. Acho que é Glory Days. É muito legal.
2: É, Northwest, a filha da Kim Kardashian com Kanye West, 13 anos. Peso Pluma, 27 anos. Tá aí, Peso Pluma na live.
1: Desculpa.
2: Fala sobre Peso Pluma.
3: Eu não conheço.
2: Então deixa Peso Pluma aí. Rubem Aguirre, o professor Girafales.
1: Sensacional.
2: Faria 92 anos.
0: Morreu, né?
2: Olha, amanhã é um dia muito importante, é o Dia Mundial de Conscientização da Violência contra a Pessoa Idosa, instituído pela ONU para combater maus tratos e promover o respeito à terceira idade. É impressionante como os velhinhos são maltratados muitas vezes dentro das suas casas. Assim como acontece com as crianças, acontece com os idosos. E isso é muito ruim, triste demais.
1: É tudo covardia, né?
2: Pura covardia.
1: Feminicídio.
2: É tudo. É pura covardia, exatamente. 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Vamos encerrar tocando uma das atrações do Celebration aqui com o Jota Quest.
0: Jota Quest. Mas vai ser romântica.
2: Ah, pode ser, só hoje.
1: Só hoje.
2: Só hoje é linda, né?
0: Hoje é dia dos namorados.
2: Só hoje é linda pra esse dia dos namorados.
0: Eu espero que vocês amem bastante esta noite.
2: Eu também espero. O programa acabou, Mr. P na rede. Não, vai falar às 7 com o Mr. P na rede. Vem aí o Pretinho Básico, mais um campeão de audiência na Rede Atlântida. Obrigado, Luciano Calheiros.
1: Ah, eu que agradeço.
2: Primeiro,
1: sensacional.
2: Por ter batizado este programa e segundo, por estar com a gente nesses 3 anos do Desprogramado.
1: Estarei mais vezes aqui.
2: Feliz Dia dos Namorados pra você. Obrigado. Que eu sei que você é namorador, vai namorar hoje à noite.
1: Eu vou.
2: Né? Jantinha e tudo mais.
1: Jantinha.
2: Obrigado, tudo. Yuri Land. Show, obrigado, amigo. Gabriel, diretor. Obrigado, Marina. Todo mundo que nos ajuda a fazer esse programa e a nossa audiência imensa que coloca o Desprogramados como um dos programas mais ouvidos do rádio em Santa Catarina. Boa. Canal Desprogramados nesse sábado, ao seu Valença ali no Papo Desprogramados. Era isso, a gente se fala. Aquele abraço. Tchau. Bom hein? Fim de semana.
1: Maravilhoso. Beijo.
2: Obrigado. Obrigado. Porão, né? Muito obrigado. Eu sou pago pra isso. Valeu, beijo pra vocês. Valeu, bom fim de semana.
0: Falando ou surfando?
2: A falando eu ainda sou melhor do que surfando.
0: Não, mas eu gosto da tua.
2: Tu não me viu transando. Tchau.
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16: Boa tarde, meu amigo Rafinha Beneguezo.
19: Muito boa tarde, da pena, tamo no ar. Pô, boa tarde, da pena, pela segunda vez, né? Tu já me deu uma boa tarde. Agora, se tu está fisicamente aqui no estúdio conosco, pra todo mundo acompanhar o Pretinho Básico, pro mundo inteiro. Estamos chegando, 6:06 desta sexta-feira, dia 12 de junho de 2026. 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A equipe da Atlântida, a equipe diversificada, assim, todo mundo fazendo um monte de coisa legal desde o início da Copa e desde sempre. Mas principalmente por esse evento aqui, que é algo, né, que impacta na vida de todo mundo. Então seguimos com a equipe aqui. Léo Oliveira, boa tarde.
20: Boa tarde, Rafinha Meneghez. Boa tarde a todos. Quanto é que terminou o jogo da Bósnia?
19: Bósnia e Canadá?
20: Porra, que cagada do goleiro do Canadá, tu viu o gol?
19: Não, a gente viu só o gol da Bósnia, depois estávamos no ar para o Rio Grande do Sul com o Vibe Cop.
20: Eu vi o gol que o Canadá sofreu, o goleirão meteu ali, bah, foi sair.
19: Entregou a rapadura?
20: Ah, foi soquear, não viu nada.
19: Bom, já temos o primeiro frango, então, né?
20: Frango lindo, né?
19: Muito bom, Léo Oliveira tá com a gente, boa tarde, Vini Moura.
21: E aí, Rafinha, boa tarde.
19: Boa tarde. Bom, a gente já tava junto ali no Vibe Copa,
21: aquela,
19: né?
21: Aquela coisa formal aqui pra audiência do Pretinho, né?
19: Conecta, né? Isso. Toda a rede Atlântida e o mundo todo, porque a gente tá na TLTV, aplicativo, podcast, a produção do programa é de Rafael Gomes.
21: Fala, Rafinha, boa tarde. E no último segundo do jogo, o Canadá teve uma chance na pequena área e o zagueiro adversário tira a bola
19: hoje
21: do
19: sim.
21: pé do centroavante.
19: Hoje não. Tá, então vou ter que liberar aqui. Que isso, amigo?
21: O bordão,
19: a galera tá falando comigo na rua.
21: Olha só, isso tu vai ter que tirar uma foto com o cara tava na chuva com o cartaz.
19: Com cartaz.
21: Com esse bordão.
19: O que é isso, amigo?
21: Que isso, amigo?
19: Puta foda.
21: Que isso, amigo, Rafinha?
20: Sabe que o meu, eu tenho uma vontade muito louca. Aí tinha que pegar a IA e fazer o cara do cartaz ali embaixo e fazer um carrossel de todas as merdas.
19: Todas as merdas.
20: Que não engajam. É fudido, não tem mais.
19: Não tem. É fudido, parou. Falando em a galera que é fudida no bom sentido. Fudido. Não, no bom, pô. Agora... Se eles estão fudidos, o que sobra pros outros? Rodrigo Adams e Lelê Bortolás, que imagem, que visual, que style. Vamos ao áudio. Tudo certo, galera?
22: E aí? E aí? Tá me ouvindo?
19: Tamo ouvindo bem. Aê,
20: vai, mais de 4K, vai, tá tudo lindo.
19: Top demais.
21: Saiu do fervinho ali.
22: Hoje foi na emoção, cara. Ô, Vini, bem isso. Saiu do fervo, desandou. Agora tá. Que nem eu tô dizendo agora, tô tentando emplacar uma gíria, que é o derrama.
21: Ei. Não, mas os caras estão ali agora na Times Square com esse cartaz aí também.
19: Isso aí.
20: Derrama.
22: Eu vou fazer o cartaz ali. Derrama.
23: Ô, gurizada, desculpa se a gente tá estourando um pouco o áudio. É porque realmente.
19: Aí pode estourar,
23: o perrengue,
19: né,
23: que tá grande por causa. Assim, ó. Não, sim, tem bastante gente estourando ali, inclusive. É, mas é só pra dizer o seguinte, ó. A gente conseguiu. Até quem tá nos vendo na live, o visual aqui pode não ser o melhor da aglomeração do público brasileiro que tá acontecendo.
19: Mas
23: uma quadra
19: tá
23: e meia ali atrás.
19: Tá.
23: Só que pela questão técnica, a gente resolveu se afastar um pouco mais. Para poder trazer para vocês um pouco dessa ambiência que a gente está vivendo. Mas realmente, cara, a gente tem mais de 1000 brasileiros, com certeza, ali atrás, no olho do furacão da Times Square. Mas a gente teve que se afastar um pouco mais, porque todo mundo que está ali está querendo registrar o seu momento com o seu celular, está querendo mandar para os parentes, para os amigos, para as amantes, para as namoradas. Né? E como a gente está aqui profissionalmente, inclusive os outros veículos da RBS também com problemas para subir o conteúdo, a gente resolveu vir para cá duas quadras para trás, um pouquinho mais calmo, tranquilo, mas a gente consegue entregar para vocês só e áudio de qualidade diretamente dos Estados Unidos.
22: A cidade parou, gurizada. Assim, imagina agora, final de tarde, final de expediente. Hoje tem jogo dos Estados Unidos também, mais tarde, a estreia dos americanos. Ou seja, o trânsito, assim, ó, meu... Pega, imagina o pior dia que a gente tem em Porto Alegre. Ali
21: hoje, com chuva em Piranga.
22: Ou em Floripa. Bah, é isso, cara. Então, assim, hoje, com essa história de ter o jogo dos Estados Unidos, né? A primeira partida dos americanos, tem diversos telões espalhados pela cidade, a galera tá se mobilizando para assistir. Depois a gente quer entregar esse conteúdo de maneira digital pra turma. Eu e o Lelê vamos se deslocar para uma fanfashion em New Jersey para ver o que a gente consegue produzir de material lá. Mas conseguimos, estamos ao vivo no
19: Pretinho. Boa! Maravilha! Fica com a gente aqui, deixa eu só trazer, além a apresentação que eu já fiz, vou trazer os destaques,
20: Radinha.
19: Os destaques, Sandrinho, ótima tarde pra ti, Sandrinho. Boa Joia Rara, beleza?
21: Tá bonito com essa jaqueta.
19: Pô, obrigado, é que eu sempre uso, né,
21: Sandrinho? Acho que tu nunca reparou. Tem um lugar que essa jaqueta ia ficar mais bonita.
19: Aonde?
21: No chão do meu quarto.
19: Vai te cagar.
20: Obrigado por estar apoiando meu negócio aí.
19: Isso aqui não é chapchão, cara.
20: O que é, nego?
19: Isso aqui eu comprei na terrinha onde está o Adams.
20: The South Face.
19: The South Face. Esse aqui é The North Face. Pô,
20: nego, sou teu fã.
21: Tira o adesivo ali.
20: Nunca falei isso pra ninguém.
19: Nunca.
20: Não sou de falar pra
19: hoje, né? Hoje não.
20: Sou teu fã.
19: Obrigado, Joia Rara. 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Muito obrigado, Léo Oliveira. Foi pegar um café na caneca do Banrisul. Aí a gente é gigante.
21: Caneca.
19: Uma chaleira. Os destaques por aqui, o José Thiago Zé Carona é o nosso operador de lives e a nossa ouvinte da pena, beleza, meu irmão?
20: Coisa boa, né? Coisa os guris estão com mais de 4K da gurizada.
19: Coisa linda.
20: O Leandro, né? Eu tô com saudade de tu, Leandro. Só pra te avisar, tudo tranquilo.
19: Da pena.
20: Canoas, tudo tranquilo. Tudo deixa pra mim lá, eu tô cuidando pra ti. Fica tranquilo. É,
23: tá chovendo bastante aí, né? Já recebi a informação.
19: Não, mas tá dentro da tua baia tá.
20: Não, lá tá sequinho.
21: Quando mais chuvinha, Lelê, é perigoso.
0: Tem uma infiltração na churrasqueira ali, mas.
20: Não, troquei.
19: Trocou? Não, a gente arrumou. Tá. A gente passou na Rede Mac ali
21: e fez toda a mão. Eu fiz, coração.
0: Eu fiz fogo ontem.
19: Fez fogo, Sandri?
20: Quem puder, o sachê da Salete da Vilma acabou. Quem puder pegar.
21: O Vini pega.
19: Mas o que eu fiz de melhor foi pegar aquela caixinha do JP e deixei lá. Eu deixei na sala.
20: Deixou?
19: E aí eu boto os pés no puff e vou tomando um vinhote lá.
21: Ah, mas tá vazia.
22: Tá ligado?
19: Fala, Deus, fala.
22: Olha lá, a gente tá encontrando uma galera aqui que
19: olha é aqui,
22: vintaça
19: ó.
22: Da rádio.
21: Manda vir.
22: Aí a cara que surge aqui, ó. Como é que é, meu diretor, beleza? Como é teu nome, mano?
2: Oi, eu sou o Tito Murado, de Criciúma, mora 30 anos em Boston. Faço qualidade de teste de maconha.
23: Ô, Rafinha, olha só. Não sou teu público. Calma lá. Com o que que tu trabalha aqui, Tito?
2: Eu faço o teste de qualidade de maconha pro estado de Massachusetts.
23: Olha só, Rafinha, entendeu? Só
2: da boa e legal.
23: Ele faz teste de qualidade num estado que se, de maconha num estado que se chama...
2: Massachusetts.
19: É, onde a massa fica, né, Lelê?
20: Massa Fumes, né?
23: É, já é assim.
19: Aí, Brasil!
23: Não, e olha, Rafinha, e olha só que legal.
21: Que camiseta
23: Tito
21: bonita.
23: Me chamou...
3: Essa camisa que eu roubei do Gomes.
23: Olha aí, ó.
21: É igual a minha, velho.
2: Ele falou, eu quero uma.
21: É igual a minha.
2: Não, igual dos guri lá.
23: E assim, ó, o Tito,
21: abraço,
23: cara...
21: Abraço pra galera do Liverpool.
23: O Tito me abordou anteriormente muito emocionado, porque ele quis me contar uma coisa. Vem cá, conta agora pro Pretinho Básico, tá todo mundo te vendo pela live e te ouvindo, tá? Dá o teu relato do que tu me falou ali, o que aconteceu aos meses atrás.
2: Ele não vai lembrar, Lelê. Ah, não, a memória é curta, né? Mas eu dei o meu relato e mandei minha cartinha pro Pretinho mais ou menos uns 40 dias atrás. E o Lelê leu, e assim, eu sou muito fã do Pretinho há anos. E foi muito, sim, um sonho realizado. Olha. Conhecer os guris aqui e participar, gente.
23: A tua carta falava sobre o quê?
2: Ela falava sobre trazer os guris pra cá e dar uma amostra, né?
23: Muito bom. Mas é ruim pra mim, né, cara?
20: Eu já fui.
2: Se eu pegar uma tocha hoje aqui, ó, com esse chapéuzinho, eu com essa tochinha aqui, ó, imagina.
21: Quer que te atache?
2: Mas ó, eu sou muito grato ao Pretinho. Eles já passaram momentos difíceis, momentos bons. E é bom estar aqui com vocês aqui celebrando o Brasil.
20: E que horas é o show do Manevo, hein?
22: O pessoal tá perguntando que horas é o show do Manevo.
19: É o Thales do Manevo.
2: Sim, mas eu vou estar preparado.
23: Não, e olha só. O Tito, eu já vi que o Tito tem a mãe aqui pelo seguinte: além da forma como ele se apresentou e tal, ele me mostrou que aqui do lado, aqui, se o Adams conseguir mostrar aqui, tem um prédio aqui do lado. Bem onde a gente tá, mostra ali, Adams. Se tu conseguir mostrar. Para aí, não, eu mostro aqui, ó. Olha aqui, ó. Olha ali. Tá vendo lá em cima, lá? Olha lá, ó. Tá vendo lá em cima essa cobertura?
2: Dá vertigem nas pessoas.
23: Tá vendo essa cobertura?
19: Tamo vendo.
23: Lá em cima?
2: Aham.
23: O Tito diz é o que ali rola umas rave e que ele é o cara das rave que rola ali, Rafinha. E aí?
20: Olha! O louco!
19: O Tito tá bem na foto, né?
2: Hoje a gente faz a Brooklyn Underground. Não pode falar pra ninguém que o negócio é abaixo dos panos, hein?
19: Tá. Mas...
20: Ah, tá bom, só tem 2 milhões de pessoas assistindo.
19: Cara, fala um pretinho. Peraí, ô Lelê, pergunta pra ele o que, ele fazia em Criciúma, que aí ele largou tudo e foi pra Massachusetts fazer degustação.
23: O que que tu fazia em Criciúma que tu desistiu pra vir pra cá?
2: Ah, eu vim pra Criciúma com 9 anos de idade. Minha mãe passou pros perrengues lá com o meu pai e tudo, e pra se separar. Veio pros States, né? Tentar a vida de imigrante.
23: Ah, tu veio com a mãe pra cá.
2: É, e a gente estabilizou. E eu tô há 30 anos aí, desde os 9 anos de idade.
23: E há quantos anos tu trabalha com essa questão do controle de qualidade? Então, porque eu tava comentando contigo, eu já comentei no programa ontem, né? A questão dos medicamentos aqui, que é um controle absurdo e realmente eles funcionam.
2: Sim, estou há 2 anos trabalhando com isso. Eu fiz um curso de bioquímica e de aprendizado para como que a bioquímica é avaliada na maconha para pacientes. E a gente faz uma criação assim com tratamentos de câncer, de glaucoma, além de coisas normal como pessoas
23: com
2: cabeça, ansiedade.
19: Só para explicar para a turma que estão pensando, bah, o louco tá travadão. Não, meu, ele é americano praticamente, ele tá há 30 anos morando aqui. All e right. Ele pensa com a cabeça, traduz e volta, claro. Né? Tá fala inglês aí, vamos ver.
2: Hey, what's up, little black? I'm here in New York City celebrating with my boys.
19: Oh, my God! Yeah. It's amazing, man!
23: Aí o bicho pega,
19: it's amazing.
23: Aí, tamo junto.
19: Thank you, guys. See you later. Abraço, galera. Bah, manda abraço aí pro brother. Que legal.
21: Vamos fazer uma festa bonita, hein?
19: Hoje o bicho vai pegar. Deixa eu voltar aqui e seguir a barca. Eu tava falando da ouvinte Natália de Almeida da Costa, empresária de Joaçaba, completando hoje 32 aninhos.
20: Olha só. Nossa, nega. Achei bacana. Eu achei bacana do Adams e do Lelê.
19: É aquele lá, o Lelê, né?
20: No Dia dos Namorados.
19: Uh-huh.
20: Mostrarem aonde vão curtir a night pras minas na live.
21: Anunciar uma rave.
20: Isso. Ó, aqui tem uma rave.
23: Não, seus abobados. Vocês não prestaram atenção.
19: Eu prestei atenção. Nem... O Magrão faz essa rave aí.
20: E vocês vão ir.
23: Quem é que diz que vai ter hoje? Ninguém falou que vai. Ele faz.
21: Claro, tem uma fanfest pra meu brasileiro e não tem hoje.
23: Não. É justamente, né, cara?
19: Mas a rave.
23: É que ele falou que. É que é segundas, terças ou quartas. No caso, hoje é sexta, então eu acho que não vai rolar.
21: Wednesday. É, mas vocês não vão estar aí nenhuma quarta.
20: Ah, mas é um vacilo se não rolar, né? É um vacilo.
21: Não, mas a rave não é o melhor, né?
19: Eu nunca vou ir numa rave, cara. É, não, a rave não.
20: No mas Brasil, não.
19: O que eu mais gostei é que o Lelê levou o cinegrafista dele, né? Qualquer coisa, Adams, filma aí pra nós.
20: É isso. Eu vou te chamar de Pederneiras agora.
19: Ah, meu, não faz isso. Ele não fez a maldade.
20: Ele
19: não fez a maldade, cara. E ele viu que eu tenho uma destreza. Então, a partir de agora eu sou teu
23: Pederneiras. É que vocês não entenderam ainda como é que a gente tá num clima aqui, que tem momentos que filma pro outro, né?
19: Claro, né?
23: Filma pro outro. A gente tá aqui numa equipe, né? Tem que se ajudar, né?
19: É tudo entretenimento.
21: Camiseta bonita,
19: né? É, não, tá bonito. Pá, o visual de vocês tá muito irado.
21: Que bonito
19: o
21: visual.
23: Obrigado, cara. Obrigado.
19: Olha aqui, ó. Vou abrir os destaques a partir de agora. Estados Unidos ameaçam deportar influenciadores com visto de turista que monetizam conteúdo.
21: Ah, é uma doideira, porque
20: semana que vem
21: hoje...
20: o Guri tô de volta.
21: Não. Hoje em dia todo mundo acha que é influenciador e criador de conteúdo. Verdade. Né? Então tem muita gente que tá comprando ingresso pra Copa do Mundo e fica lá na volta fazendo conteúdo, entrevistando torcedores, fazendo vídeos virais. Só que os Estados Unidos avisaram, através de um comunicado do presidente Donald Trump, que quem for flagrado criando conteúdo, trabalhando ou fazendo qualquer conteúdo de entretenimento ou de jornalismo e não tiver o visto de trabalhador, o visto de...
20: Trabalhador brasileiro!
21: Tiver o visto de turista, pode ser deportado. Olha. E aí não importa, mas é pro Instagram, mas é pro TikTok. Não interessa. Hoje em dia é tudo conteúdo.
20: Slap defense.
21: Então é trabalho. Então, se os Estados Unidos entenderem que tu está trabalhando sem a devida legalidade, tu pode ser deportado imediatamente.
19: É, mas se eles derem um rolê hoje aqui, gurizada,
20: deu, né?
19: A turma vai ter que voltar de trem, tá ligado?
20: Bacana
19: um vagãozinho da turma que tá aqui, cara.
20: Gostei na live da Ruth Ronce metendo um careta atrás de vocês ali, de perninha cruzada.
19: Olha ali. Não, pitando, a Ubi Goldberg lá passando.
20: Também, né? Tá toda a turma aqui.
19: Olha aqui.
20: Tá, olha o Fred ali, ó.
19: Ei, Fred!
23: Hey, guys, come on.
22: Se liga só.
23: Olha aqui, contra, ó. Olha aqui, ó. Nós vamos botar o agorizado aqui, ó. Vem cá. Vem cá. Morocco guys. Morocco guys. Morocco guys. Hey, hey, hey. Calm, calm. Language.
4: Okay. No problem. Okay,
23: thank you. We are in a live to Brazil.
4: Okay.
23: Live broadcast to Brazil.
4: Okay.
23: Say hello to Brazil. First, say hello.
4: Hello to Brazil. Come on tomorrow.
22: No. So now we need to remember the party in Qatar.
5: Daí, caiu tudo.
20: Ah, tomaram vagabundo.
5: Na hora da entrevista. Tava
21: escrito Salá atrás da camisa do Corinthians.
5: Pô!
21: Tava escrito Salá na camisa do Marrocos.
5: Aê!
23: Please. What? Hey, my friend. Hey! Spider-Man! Oh, que loucura! Hey, guys, what is expectation
5: for
23: the game tomorrow?
4: Tomorrow, Morocco alive. Too much. He win! Morocco 3!
5: Começou a falhar, Lelê. Tá cortando aí, mexeu demais, trouxe a galera, infelizmente, mas a galera tá com a torcida do Marrocos e com o Spider-Man ali.
21: O Spider-Man ter tudo, não tava esperando.
5: Não, o Spider-Man focou no hambúrguer, né? Focou no.
21: Não, mas era uma mulher, era cara.
20: Não, tinha o Spider-Homem.
21: Spider-Woman.
5: Quem é que ligou aqui?
21: Raven.
5: Oh my god.
21: Ele segue entrevistando as pessoas, ele não sabe que caiu.
20: Não, mas deixa, o legal é ficar só olhando.
5: É que tá falhando, ele não tá nos ouvindo aí, tá falhando demais a ligação aqui, show de bola.
20: Mas ele vai achar que tá voando.
5: Elon Musk vira o primeiro trilionário da história da humanidade.
21: Ó. Olha. Pela primeira vez na vida, um mundo tem um trilionário. A gente sempre falou dos homens mais ricos do mundo, primeiro eram milionários, depois bilionários e agora temos um trilionário no planeta Terra. O Elon Musk, a partir de hoje, tem uma alta expectativa também de bater o 4 trilhão.
5: Meu Deus, eu não faço noção.
21: Então,
5: eu só sei o que é você um bilionário.
21: É, ele neste momento... Ele
20: para, cala a boca, cala a boca. Pô, se o cara fosse bilionário, cara...
21: Só a Starlink, que é uma das empresas dele, já teria potencial para se ele fosse apenas dono da Starlink, para ele estar entre os maiores bilionários do mundo.
5: Certo.
21: Então, ele não só tem a Starlink, como ele tem uma série de subempresas, como por exemplo o X, como o Tesla, entre tantas subempresas.
5: Sim,
21: que é a Nasdaq, é a SpaceX.
5: SpaceX.
20: O cara que tem um foguete, boa noite.
5: Ele, boa noite, Ivan.
20: Ele é muito rico. Assim, ó. Ah, eu tenho uma casa na praia, eu tenho uma motinha, eu tenho um
5: Play 5. Que já é algo super legal, é classe média
21: isso
5: alta.
21: Isso tudo o Rafinha tem.
20: Não, não tem.
21: É que assim, que
5: tem uma motinha elétrica.
21: Tem uma motinha elétrica, pra dar casa na praia.
5: Casinha na praia.
20: Mas aí tu fala...
21: Uma cadela.
20: Aí o cara fala, lua. Eu tenho um foguete.
5: Não, aí tu vai discutir o que com o Magrão?
21: É porque tu já não tem mais grana pra gastar com essas coisas.
20: Não tem.
21: Isso. Tu tem que comprar um foguete.
20: É. Exato, o que eu vou comprar? Pô, tem tudo em casa, eu vou comprar um foguete.
21: Comprar um foguete, né? Ele botar o cara dentro dele pra ir pro espaço.
5: Não,
21: ele comprou uma agência que faz foguete.
5: Faz o foguete dele e diz assim, esse final de semana, amor, nós vamos dar uma banda no espaço.
21: E não é que o foguete dele é bom, o foguete dele é o primeiro a dar ré.
5: É, que foguete não tinha ré até então.
21: Até né? ele acabou com esse
22: ditado. Ele acabou com o bordão.
5: É. Vamos ver, Lele e Adams, agora mais calmos aí, depois da torcida do Marrocos, vocês estão...
21: Marrocos,
5: oi. E aí, como é que foi a turma aí?
22: Né?
5: É, né?
22: É, não, gurizada...
5: Gurizada frenética.
22: Gurizada very exciting, né?
5: Não, e o trânsito também tá tranquilo. É,
20: viram
5: né?
20: O Nhonho?
5: Eu vi o Nhonho.
21: E o Homem-Aranha tem tudo também.
20: O Homem-Aranha tem tudo.
21: E a Mulher-Aranha também.
22: É muito
5: fala,
22: nítido.
5: Lelê.
20: Bah! Não, surgiu aqui, vocês viram, né?
23: É uma coisa, assim, que, né, alguns anos atrás a gente não poderia imaginar, cara. Uma confiança realmente bem grande dos torcedores de Marrocos, né? Deve ser, sei lá, o 20º que eu falo. E todos eles realmente confiantes, falando que esse time é melhor do que o time da última Copa. Lembrando que na última Copa o Marrocos ficou em terceiro lugar, né?
5: É verdade.
23: Então, sim, se a imprensa esportiva já vê como o jogo do Brasil, o jogo mais difícil, o primeiro jogo, olha, se a gente levar em consideração a confiança que os caras estão, realmente... realmente, o jogo de amanhã não vai ser fácil.
22: Ó, e aqui, gurizada, pra ter uma ideia assim, né, obviamente não vem todos os torcedores da Copa do Mundo pra cá, né, vem mais o pessoal que joga aqui nessa região. Ó, os números que a gente consegue ver pelas ruas, assim, de camiseta, né, brasileiros e argentinos, tu vê bastante. Uhum. Aí vem a galera do Marrocos, que também tem uma turma, e, meu, mais uma Copa do Mundo em que o Equador, cara, manda muito torcedor até a sede do Mundial, tem muito equatoriano rodando
1: louco,
22: por aqui.
1: Louco, que louco,
22: e,
1: louco.
22: E a camiseta dos Estados Unidos, pouquíssima, quase nada.
23: Pouquíssimo.
22: Cara, hoje até a gente tá vendo uma movimentação maior no trem, as...

0: para mais um destaque ainda. Dentro da Copa do Mundo, Panini lança pacote atualizado de figurinhas da Copa do Mundo.
1: E tem lá vai o engate.
0: Tem gente nova?
2: 120 figurinhas novas.
1: Ah, não, mas cara do assim, pai Rafinha.
0: Mas foi exatamente isso que eu pensei agora.
2: 120 figurinhas novas, a Panini vai lançar um pacote fechado, onde vão vir só elas. Nomes como Neuer, que não tá no álbum. Neuer, que não tá no álbum.
0: É que não estão no álbum.
2: Isso. Ah, bom. Tá. Neymar, que não tá no álbum. Que é pra quê? O Neymar é pra tu colar em cima do Estevão.
0: Tá.
2: O Everton, do Grêmio, é pra colar em cima do Bento.
0: Perfeito.
2: O Neuer é pra convocar em cima do goleiro que não foi convocado. Uhum. Então, a Panini vai lançar esse pacote fechado, ainda não tem o preço exato, ele vai custar entre 100 e 200 reais, é o que a Panini tá avisando. Mas a tão sonhada e a expectativa da figurinha do Neymar está confirmada.
0: Boa.
2: Entre aquelas. E aí até a Panini dá uma dica. Pra você que tá com o seu álbum quase completo, cuida pra ver se as figurinhas que faltam não são dos jogadores que não foram convocados. Porque daí não precisa tu comprar mais figurinhas. Tu tem que comprar dos...
0: Ah, sim, esse 120, novo pacote aí.
2: Esse novo pacote. Que, só que aí é um trabalho quase manual, que pelo que eu entendi, a Panini vai mandar onde cada um deve ser colado.
0: Uhum.
2: Porque se tu comprou o pacote que vai ter no Brasil ali, por exemplo, o Everton e o Neymar, vai estar escrito no pacote certo. Dizendo... O Everton colar em cima do Bento, Neymar sim, colar em cima do Rodrigo ou
0: vai
2: do
0: ter a informação.
1: Eu tiro o que eu quiser.
0: Não, claro.
1: O AB meu, se eu quiser colar o cara de Cabo Verde coração,
2: não, o AB meu. Tu nem tá discordando, tu tá tomando uma decisão.
0: É, aí assim, ó, eu tenho tu quer ser o diferente do mundo, na verdade. Né? Não, tem sim, se quiser botar fogo no teu álbum,
2: tu pode fazer. Também. Ai, fui no banheiro, quero usar ele pra me limpar.
0: Pode usar, cara.
1: Ele vai colar a figurinha dele,
0: tu pode te limpar com o Everton do Grêmio.
1: Com a seleção da Argentina.
0: Pode, bem melhor. Muito bem. Último destaque por aqui, agora 6h27, lembrando que...
1: Opa, bom, não. 6h27,
0: não é tu, obrigado. Não é tu, desculpa da pena.
1: É quando tu veio...
0: Não, tu aparece Rui, muito mais.
1: Sei que ruim pra ele hoje.
0: Cara, querido, hoje deu ruim pra mim.
2: É verdade, 6h28.
0: Muita coisa da Copa.
1: Era muito trabalho, né?
0: Cara, eu tô fazendo lives agora.
1: Peraí, sério?
0: Meu rango afu especial Copa.
2: Ah, é verdade. Eu vi, tu foi em restaurante mexicano.
0: Gravando, sim, fui no La Boca, né? Fui no La
2: Boca. Então, da churrascaria acabou já.
0: É,
1: tá, acho que sim.
2: São coisas paralelas, eu acho.
1: Eu sei que é um pouco...
0: Fala, querido.
1: Hoje,
0: bonito o óculos, hein?
1: Obrigado.
0: É uma skin nova tua,
1: né? Isso, minha Vini Mori, peguei do Vini e tua.
0: Não, o anão não usa óculos.
1: Não, amarelo. Não, peguei do Ferta.
0: Ah, tá.
2: Ferta.
1: Do Ferta. Qual é a tua programação? Qual é a tua programação pro Dia dos Namorados?
0: Hoje, eu e a Linda vamos ver Estados Unidos e Paraguai.
2: Peraí, isso aí não é programação do Dia dos Namorados.
0: Claro que nós vamos, Laririnha.
2: Laririnha.
0: Vou fazer uma costela que ela adora.
1: Tá, mas tu vai fritar uma cebolinha, tu pode. Tu comprou uma frigideira maior ou não? Verãozinho, mal, frisinho na frigideira.
0: Aquela ali é pra fritar ovo individual. Rod Stewart diz que corre 100 metros em menos de 20 segundos.
2: O cantor, aos 81 anos... Não, é que o Lelê tava avisando que tava chamando.
0: É que, Lelê, eu só fechei o canal porque quando picota demais a gente não entende nada. Não,
3: tranquilo. Né?
1: Agora tá bom.
0: Agora tá bom.
3: É que a gente deu...
1: Pô, Nego, tu tá chapadaço, né, Nego?
3: Não, cara, como picotou, a gente reiniciou.
0: Ah, maravilha.
3: E aí quando reinicia, a gente sai falando.
0: Tu ouviu o destaque agora, Lelê? Não.
3: Sim, do Rod Stewart, sim, ouvi. Mas é que eu queria só pegar ali o ganchinho ali do negócio do Neymar, antes de vocês falarem das figurinhas. Ah. Porque como a gente tem aqui, a gente tem uma percepção totalmente diferente das questões do Neymar. Por exemplo, hoje no restaurante que a gente almoça todos os dias, eu tava com uma camisa da seleção e um senegalês, que é trabalhador do mercado. Oi, tudo bem? O senegalês perguntou pra mim, ele falou, você é um torcedor brasileiro? Eu sou jornalista brasileiro. Primeira pergunta que ele me fez, o Neymar veio? Entendeu?
0: Sim.
3: Esse é o tamanho.
1: Tá com joia.
0: Tá, maravilha. Vamos ao destaque então, Gomes.
2: Rod Stewart.
1: Quem?
2: Travou a língua. Rod Stewart.
0: É que hoje é sexta-feira.
2: Rafinha, apresenta o início do programa de novo.
1: Vamos do zero, cara.
0: Rod Stewart diz que corre 100 metros em menos de 20 minutos. Vai daí, Gomes.
2: Aos 81 anos, ele falou numa entrevista que ele tá muito bem e descansado.
0: Tá bem mesmo,
2: e pronto pra continuar fazendo shows. Ele disse que ele é muito criticado porque... Pois é, Lelê. Ele rechaça essa tese porque ele diz que ele é muito criticado. Dizendo que ele tá cansado, que ele tá sem energia. E ele disse que ele poderia apostar com qualquer

0: pessoa.
1: Qualquer ele... pessoa da idade dele?
0: Não, com qualquer pessoa que
1: não,
0: ele...
1: tá viajando, ele não pode estar tão
0: corre
1: bem.
0: 100 metros
2: tá loucaço,
0: em 19 segundos.
3: Eu vou dizer uma coisa, tá? De todos os destaques do ano, esse pra mim é o mais aleatório. Mas é o que eu mais gostei. Porque é tipo assim,
0: de todos? Pô, nós estamos em junho.
3: Não, pra mim é o mais aleatório.
0: São quatro por programa. O
3: corre 19
0: segundos. Cara, eu vou ter que concordar com o Brindigo, meu. Cara, porra, ó, cara. São quatro por programa, cinco programas a uma, cinco às 18. Isso dá 40 destaques
1: por semana. Por isso que a gente concorda contigo, é muito difícil. Destaque. Uma hora nós temos que trazer essas coisas.
0: 160 no mês.
3: É o meu favorito. Eu gosto desse.
0: Desde seis meses até agora. No cara, a gente tem quase mil destaques.
2: No início,
3: esse é o mais legal.
2: No início da semana, a gente fez os guris correrem lá na frente do...
1: Exatamente.
2: Do MetLife lá.
1: Mas ali tem muito mais de 20 metros.
2: Pois é. Então, na... É
0: 100 metros.
2: Bem mais. Na cabeça dele, ele ganharia dos guris também.
1: É, pelo mas aqui, cálculo ó, dele, mas... sim.
4: É, eu vou elogiar o timing do Rafa de trazer esse destaque, porque o Rod Stewart é um cara extremamente fã de futebol, muito fã de futebol, e eu não acho nada difícil a gente encontrar ele lá em Miami, no jogo Brasil-Escócia, porque... Não, cara, porque ele é muito fã de futebol, ele é muito fã do Brasil, então acho que no jogo Brasil-Escócia ele é uma celebridade bem possível de estar presente no jogo lá em Miami.
1: Não, com certeza, Lelê, isso aí eu tô fechado contigo agora, ele querer desafiar todo mundo que corre
0: Não. Mas a notícia não é que ele quer desafiar as pessoas. Ele diz que todo mundo que critica ele, ele diz: gente, vocês estão me criticando? Eu corro 100 metros em 19 segundos.
3: Ele é o Usain Old.
4: Ele é um fanfarrão. Já contei aqui a história que uma vez descobriram que todo hotel que ele parava, ele desenhava uns caralhinhos nas portas dos hotéis, embaixo das camas.
1: É vandalismo
4: assim.
1: Já.
4: Nada, não, é brincadeira.
3: É um crime, né?
1: Ou ele gosta de... Né?
3: Não pode.
1: Vai saber.
3: Não, desenhar baralho não pode.
1: É um desenho que gosta, né? É, isso aí. Bom, foram os destaques do Pretinho. Agradecer aqui também, infelizmente, nosso querido Nego Velho não está no programa.
3: Ai, paizinho!
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3: Ai
1: paizinho! Um abraço pro Neto Fagundes aí. Vamos dar uma girada na mesa. Vamos ver, Vini Moura.
2: Vamos lá, vamos agitar.
1: Vamos agitar, que hoje a gente não tem mais nada pra fazer depois daqui.
2: Pois é.
1: Só vamos a Novo Hamburgo.
0: Mais uma sessão esgotada. O Pretinho Básico ainda não fez um show que não estivesse esgotado.
1: Nós também estamos esgotados.
3: Né? Espera,
1: nós
3: estamos esgotados hoje, né? A gente tem um potencial grande.
1: Tem.
3: De fazer o que não vai
1: de fazer uma merda aí.
3: Nós marcamos os em Santa.
0: Eu sou mais
3: nós. Não, eu faço contigo.
1: É só marcar Jaraguá. Tu vai ver como a gente não esgota.
0: Esgota de vamos de piada.
1: Vamos, Vini. Vamos de a gente tá louco.
0: Vamos de piada.
3: Que jaqueta de couro, hein? Pô, tu tá de moto?
0: Eu uso
3: jaqueta
0: de couro.
1: Vai de moto até Novo Hamburgo?
3: Vai com o Natão.
0: Ele vai me dar carona até São Leopoldo. Ali.
3: Deixa eu andar.
0: São Leopoldo e depois... Novo Hamburgo tá perto.
1: Vai dar uma pernadinha ali.
0: É que eu tô que nem o Rod.
1: Exercise isso.
0: Mas ó, a piada é a seguinte.
1: Vamos ver.
0: Tava no Central Park.
1: Opa.
0: A mulher tava sentada no Central Park, viu o Lelê passar, viu o Adams passar, aquela coisa toda, mas ela tava chorando. Chorando muito no banco da praça, assim. E nisso tá passando um garotão. Tá passando o garotão passa, coloca a mão no ombro dela e fala: nossa, mas o que que é isso? Por que uma menina tão linda assim tá chorando aqui no banco dessa praça? E ela em lágrimas, assim, lamentando, ela:
5: Ai, moço, aqui... Eu descobri hoje, no meu casamento de 10 anos, que meu marido estava me traindo.
0: Vai, o cara, poxa vida. Mas assim, eu te entendo perfeitamente. E aí ela...
5: Ai, moço, sério, moço? Tu me entende perfeitamente, porque tu também foi traído, moço.
0: E ele... Não, é que eu falo português também.
1: Não.
3: Ah, já para nesse nível eu tenho uma também.
1: Então nós vamos nessa. Nós vamos nessa.
3: Aí, já quase me embolei com os marroquinos aqui. Só pra dar um socão na boca de um já.
1: Não, briga.
3: Agora eu gostei, Adi, isso aí. Já
0: agora tu foi via não.
1: É, agora parou com essa nutelagem.
3: Aqui é Brasil, meu. 24 horas pro jogo, já nem me olha. Olha o rabo do Hakimi.
1: Mas e aí?
0: Já me embolei com os marroquinos, vai.
1: Não, bem legal, né?
3: É isso aí.
0: Ele falou na cara do cara.
1: Cobrindo a Copa.
0: Que coisa, botou na cara do cara e falou assim: ó,
3: vamos, meu. Ele de porrada
1: daqui. E aí ele não entende nada mesmo.
3: Tá, mas assim, ó, nós tava vendo, a hora que embolou os marroquinos, eu falei, bah, vamos tomar um rapão de vagabundo, vou levar até a câmera. Bah, que clima, rouba os caras, que merda, explicar. Mas
1: tu tem uma piada, Ivan?
3: Eu tenho.
1: Vamos lá, então.
3: O homem, ele vinha fazendo um Cooper no mato. Tava correndo no mato, quando observa uma bela donzela.
0: Olha só.
3: Bela donzela escondidinha atrás do matinho. E aí ele olhando e fazendo assim, vou, não vou. E ele se aproximou da nobre donzela e aí ele olhou pra ele, olha só. Que bela donzela. O que a bela donzela faz aqui, escondidinha, aqui neste belo mato? E a donzela falou, estou cagando.
0: Show de bola. Eu acho que esse nível tá bom, cara.
3: Vamos contar uma desse.
0: O Sandrinho chegou na funerária e perguntou pro funcionário: tem caixão preto? E o funcionário, tem caixão preto sim. Mas com a alça é toda pretinha também? tem calção com a caixa, a alça preta, ele é todo preto. Tá, mas a madeira da tampa é preta também?
2: Como é que ele falou?
0: Não. A madeira da tampa é preta também?
3: Ruim pra todo mundo.
0: A tampa é preta também.
1: Sim,
0: tá, e o estofado? O estofado é preto, é tudo preto? Ele, sim, senhor. O caixão é todo preto, todo ele é preto. Ele, ai, nossa, credo, que medo.
1: Porra, sério?
0: Vai se cagar, mano.
2: Ah, meu, eu apoio.
3: Eu gosto. Eu
0: apoio. Posso ir? Vai.
3: Só piada ruim, vai.
0: Ô, meu, o cara chegou no bar, né? Ele tinha voz muito fina. Chegou pro cara e disse assim: por favor, me dá um whisky. Aí o atendente: ô, meu, e essa voz aí, cara? Porra, minha voz, me dá um whisky. Aí o cara: não, rapaz, tu não pode fazer isso, cara. Que voz é essa? Tu tá maluco, cara. Me dá um uísque, pô. O cara: não, meu, só um pouquinho. Vamos fazer o seguinte. Eu vou te dar o teu uísque. Mas vai pra casa depois. Para na frente do espelho e fica falando. Me dá um uísque. Até tua voz engrossar, cara. Aí lá foi o cara. Tomou o golinho dele, foi pra casa, parou na frente do espelho, tomou um banho e ficou: Me dá um uísque. Me dá uísque!
3: É os guris!
0: Me dá uísque! Ele disse: bom, vou lá no bar agora. Foi ele lá. Pum! Me dá uísque! Aí o atendente: caralho, mano! Com gelo ou sem gelo?
3: Sem gelo!
1: Bom, gostei de tu. Eu gostei que no meio da piada o Adams tem que dar um empurrão no Agrão ainda, né?
3: Não, o Adams, meu, até acerto a bater alguém aí, ó.
1: Agora deu uma travada ali. Mas tá,
3: dá-lhe um tapão no cara do Coquinho.
1: Rodada de piada foi boa. Eu tenho aqui um e-mail que faz referência ao dia de hoje.
3: Opa,
1: realizando fantasias no Dia dos Namorados.
3: Só teu fã.
0: Eu adoro ali.
1: Obrigado, Joahara. Não quero falar meu nome nem e-mail. Se quiserem ver meu Insta, a minha página é igual ao do começo do e-mail. Mas quem separa é o Sandrinho, então a gente não...
3: É uma moça ou é um rapazinho?
1: É uma moça.
3: E cadê?
1: Acho. Cadê o quê?
3: O material, né, nego?
0: Vocês querem ver o Instagram dela?
1: Claro! Não. Eu não quero ver nada.
3: Então tu não pede pra olhar depois. E o joia nós queremos ver.
1: Quer ver? Mestre? Mestre é a telaria, velho! Ah, vamos lá, sem arreganho. Fala, galera do Pretinho. Para comemorar o Dia dos Namorados, queria compartilhar a minha história. Eu tenho 38, meu marido tem 40 anos. Nós sempre tivemos um relacionamento sexual muito ativo. Se deixasse por ele, a gente faz 3 vezes por dia ou mais. E é todo santo dia.
3: Isso é mentira.
1: Não, isso aí compra já uma estátua, né? Bota uma estátua do Magrão na entrada de casa.
3: Tá louco?
1: Já estamos juntos há 10 anos e no meio do rolê ele quis experimentar incluir uma terceira pessoa. No começo eu fui contra, mas depois decidi aceitar, já que ele tinha esse fogo todo e tinha medo de ser traída.
0: Sério mesmo.
1: Não que ele tenha insinuado. Tentamos umas 4 vezes e ele broxava toda vez que pegávamos uma garota de programa. Ele só funcionava comigo.
3: Só maquinário.
1: Ah, Magrão...
3: esse é o Tico Fiel.
1: É o Tico Fiel.
3: Tico Fiel.
1: E a cabeça, né?
3: Fiel também.
1: Também. No Mas fim, essa experiência serviu para mostrar que aquela fantasia não era para ele e que o desejo real dele sempre foi por mim. E nem toca mais no assunto. A moral da história é que a conversa aberta pode ser o melhor caminho para entender os limites do casal. As mulheres precisam aprender a ouvir os desejos do homem e os homens precisam ter a coragem de expor seus desejos para a esposa ou namorada em vez de só sair traindo, porque acaba sendo mais fácil. Nós somos de Balneário Cambu... Não, BNUE, Blumenau.
0: Blumenau.
1: Adoro o programa de vocês e um feliz dia dos namorados para todos. E ela diz aqui que gosta muito de mim. Adoro o Rafinha. Bom, enfim, tá aí, viu? O Magrão insistiu, queria botar alguém, botou alguém, ele não...
0: Mandei o perfil no grupo.
1: É colou o platinado, né?
5: É nervosismo, né, nego?
1: O quê? Não sei, Joia Rara, tu já fez isso?
0: Cara, duas mulheres é difícil.
5: Mesma coisa comigo, nego.
1: O que que houve?
5: Mesma coisa, só que não veio.
1: Tu broxou também?
5: Não, não pegou sangue, né? Só que... É sério, nego, porra. Bem na minha vez, gambá passou perfil. Porra,
0: foi pra poder... Não, Joia Rara tá sendo duas mulheres, é muito difícil. Por isso que agora eu só convido dois caras.
1: É. Aí não faz força, né, Joia Rara? Ô Lelê, tu tem alguma coisa pra nós aí, acrescentação?
3: Ah, Ivan! Eu vi o Instagram do cara, Leandro. Leandro, eu vi o Instagram do cara.
1: Do cara?
3: E aí? Porque tem as fotos da viu da mina e o cara tá nas fotos.
1: Ah, eu não vou ver, cara. Eu... Hoje é dia dos namorados.
3: Ah, eu só aí, cara, não vou ver o programa.
5: É, amanhã, meia-noite e um, ele vem.
3: Posso? Comentáriozinho?
1: Tu que sabe,
3: pô, olha aqui, ó, tem aqui, ninguém ó. Larga a mão de ninguém? Leandro, o que show. Que... Só digo isso. A moça de e-mail, show. O cara, super compreensível, não aguentar o sabor. A cara dele. Bah,
1: que traíra,
3: é... A cara
1: que
3: dele.
1: É... Não, faça não. Trairagem.
3: Mas vou te mostrar. Então tá, então.
1: Não, tudo bem.
3: Bota só os caras, vou mostrar a cara do cara pro
1: não, mestre. Não, não, cuidado, tá na live aqui, não vai fazer. Vai fazer uma patoscada aí. O Lele ia fazer, falar alguma coisa, acho eu, não sei.
4: Boa tarde, gurizada. Sexta-feira é dia dos namorados e eu queria ouvir um vinil com a minha. Porém, eu não sei mexer no toca-disco. Rafinha, tem como tu deixar o disco do The Weeknd tudo prontinho pra mim? Só pra eu chegar lá na tua casa e ligar na tomada? Obrigado, Gustavo de São José.
1: Pô, beleza, Gustavão. Gustavão, eu tenho uma pra ti. Se você tem 10 maçãs, Gustavão, e come 6 delas, você vende 4 pra mim?
0: Ô, Rafinha,
1: chumbo trocado não dói.
0: Oi. Tem 10 pirocas na parede. Com quantas tu te casga?
1: Tem 10 pirocas na parede.
3: Com quantas tu te casga?
1: Até sair qualquer resposta vai ser uma merda.
3: Ah, eu... Nenhuma!
1: É, eu vou me jogar sem nenhuma. Ô, Vini, eu vendo meia paçoca por 50 centavos. Porra. Quanto é paçoca inteira?
3: Ô, Ravi, olha pra mim, Ravi.
1: Fala.
3: Olha pra quem te comeu.
1: Não.
3: Ah, tu comiu, né, safado?
1: Ah, virei tudo, virei tudo. Ui. 17 minutos pra 7 da noite. Vamos ver os classificados do PB. É
3: clá-clá, alento o relógio hoje.
1: Ah, tá tudo certo. 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
3: Geladeira do Lelê cheinha.
1: Cheinha de creme de leite, leite condensado.
3: Tá tudo lá, Leandro. Fica tranquilo.
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1: Tá ali do lado do... Onde tem... O Lelê tem uma mesinha. Que tu, não, tu larga a tacinha pra ver a tela, né?
0: Ah.
1: Tá ali, tá ali.
0: Ô, meu, e esse Arigó aqui ainda de camiseta nova. Ganhou agora há pouco. E olha que ele já conseguiu fazer.
4: Olha que otário.
1: Não acredito. Vamos ver, Gomes, vamos vender o quê?
0: Olá, pretinhos. Venho pro meio desse anunciar o meu Volkswagen Voyage 1.6. Voyage
3: é foda.
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0: O carro é completo, então vou falar o que realmente importa.
3: Montou
0: o
3: Corinthians 2005, né?
0: 106.311 quilômetros rodados.
3: Porra, nego, muita coisa.
0: GNV instalado.
1: Caridade.
0: Motor em excelente estado.
1: Ah, GNV instalado é legal. Se o cara quiser fazer um atentado, explodiu o carro.
0: Parte elétrica impecável. Manutenção em dia, carro econômico, confortável, boa. Ideal para trabalho, aplicativo ou uso familiar. Motivo da venda. Comprei outro carro e esse aqui tá parado.
1: Ah, deixa ele parado.
0: Carro de ir para o trabalho e voltar inteiro demais.
1: A FIP
0: é só de.
3: Mas tem que trabalhar pertinho.
0: A FIP dele tá 63 mil tá. E eu tô pedindo 59 para sair.
1: Péssimo. 59?
3: Ruim, Joia.
1: Péssimo. Não, tá bom pro cara trabalhar. Cara, olha só, alguém em alguma parada agora gostaria de ter esse Voyage.
3: Ligou. E não. Também alguém agora é rico, tem uma mina gostosa, dinheiro, os filhos bem, louco pra se incomodar. Ligou,
1: sempre... Mas eu acho que a maioria é o contrário.
5: Sempre vai ter alguém melhor que tu, nego.
1: Ah, sempre vai ter.
2: Fala pro Rafinha não vaiar minha venda.
1: Bah, coitado, né? Não foi só eu, a turma toda.
2: Ah, o e-mail pretinhovoyage@gmail.com.
1: Tá, mas o e-mail foi bem, pretinhovoyage@gmail.com.
5: Só lembrando que o Voyage
4: alguma é coisa que você é boa nesse e-mail.
1: Não, ele botou o GNV ali, isso é legal pro cara trabalhar, né?
2: Pro aplicativo. Porque ele falou, fazer aplicativo.
3: É, exatamente. Mas nós temos um na Voyage Veículo, na Joia Veículo.
5: Joia Car.
3: Ah, é? Repasses e originais.
5: É, isso aí, nego.
3: Quanto é que nós temos lá um Voyagezinho? Anuncia aí.
5: Não, um Voyagezinho igual a esse, nego. Eu faço por 15.
3: Tá bonzinho.
1: Quanto? 15. Não tem quanto. Vai vender o quê? Só os pneus?
5: Nego, preciso repassar logo.
1: Ah, bom. Nesse caso eu te entendo. É
3: lucrar, com documentos?
5: Nego, sem o documento. Não. Mas...
2: É, se olha, não separado em blitz.
5: Qualquer tretinha é só procurar nossa loja. Tá? Só procurar nossa loja, que é um terreninho que tem lá.
2: Chega lá de guincho.
5: Entendeu, nego?
3: Joia Car, vem adquirir seu veículo com a gente.
5: Rafinha. Só deu fã.
1: Ah, obrigado, velho. Obrigado. 14 vai ser, na verdade, de 13 minutos antes do intervalo. Deixa eu só lembrar, a gente tá praticamente há um pouquinho mais de uma semana.
3: Nós vamos ir, né, meu
1: irmão? 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
3: Ah, vamos
1: camarotezinho, tudo, né? Camarote Gina lá, Gina, coisa linda. Maravilha.
3: Lito liberado, mulherio. Vou pra beijar na boca.
1: Não, o propósito separado. Não é esse. Ah, tu tá separado.
3: Desculpa. Separei da Sorella, me largou, me trocou por um entregador de gás.
1: Não era um pintor?
3: Não, ih, pintor já foi. Ah, já foi. Pintor faleceu.
1: Tá. Foi o lacre azul do cachorrinho.
3: Levou o lacre azul.
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13: Estamos de volta, 5 minutos para 7 horas da noite com o Pretinho Básico, o Lelê, nosso parceiro Lelê, junto com o Adams. Mas o Lelê tem um recado aqui importante para nossa audiência, Lelê. Vem te embora!
14: Exatamente, Rafinha. 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Então eles botaram ali vitória do Brasil com gol do Vini Júnior.
13: Boa! Tá?
14: Vitória
13: boa.
14: Do Brasil com gol do Vini Júnior é o odão da KTO para a estreia do Brasil amanhã aqui nos Estados Unidos contra Morocco.
13: E tá muito ali, Rafinha, bem.
21: No arroba o Bola nas Costas, acabou de ser publicado. A gente tem um quadro durante a Copa que é Som e Sabor da Copa. Tá. Eu e Lelê Bortolassi e eu levamos Pedro Ernesto Denardin para um rodízio de churrasco, velho.
13: Boa!
21: Então já sabe o que tem que assistir agora.
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24: Informação
13: para o craque do programa. Antes do craque do programa.
24: Parece que a Virgínia e o Vini Júnior voltaram de novo.
25: Ganhou a Copa, hein?
13: Vamos, Brasil!
24: Ela acaba de publicar no seu feed um carrossel com 4 fotos em Nova York com um buquê de flores gigantesca em cima de uma cama. Comentários bloqueados apenas para quem ela segue.
13: Brega pra caramba.
24: O comentário mais curtido com 93 mil likes, um coração de Vini Júnior.
13: Opa! Tá bem.
25: Saudade.
13: Achei isso bom ou ruim?
25: Eu acho incrível.
13: É,
25: o homem vai voar.
24: Que e foi, ela com a camisa do Brasil.
25: Que foi, Jorge?
24: Foi mais forte.
25: Porra, nego.
14: Obrigada.
25: Break news.
13: Opa, é. Break news.
14: Breaking news.
13: Adams foi
14: Rodrigo
13: preso.
14: Adams está trazendo o nosso amuleto da sorte aqui. Eu tô vendo de longe aqui o Super Hexa. Atenção, vamos baixar aqui, ó. Olha aqui, ó. Vem cá, Super Hexa.
26: Super Hexa! O Super Hexa sabe, né? Que ele é bom de bola, craque de verdade de bola. E vai levar o Hexa pro Brasil, né?
13: É.
26: Sabe demais. Você sabe que o Hexa vamos levar, né?
13: Pro Brasil. Que a gente não tá ouvindo.
26: Deus, amanhã o jogo, o placar é 2-0.
13: Tá ótimo.
26: Pra vocês aí, pra não perder. Ai, a telinha, viu?
13: Beleza, obrigado. Lele, a gente não conseguiu ouvir e nem o enxergar, né? Mas tudo bem, a gente viu que ele tá com um pensamento positivo. Tem o voto de craque do programa.
25: Olha só, Ivan. Eu vou votar hoje, não vou votar na produção.
13: Produção.
25: Que eu gostei muito do destaque do Rod Studio.
13: Tá.
25: Que é a esperança aí do na Olimpíada.
13: Tá ótimo. O Rafael Gomes, seu voto.
24: O meu voto vai pro cameraman Rodrigo Adams.
13: Rodrigo
24: Adams.
25: Pederneiros.
13: Porra, muito bem. E tu, Joia?
25: Eu vou votar no Sandrinho, né, agora.
13: Sandrinho.
25: Porra, maravilha. Piada do Obrigado. Caixão preto ali.
13: Te pegou, né?
25: Porra!
13: Boa!
24: Gostou.
13: Maravilha. E o Adams e o Lelê, votam em quem?
21: Eu vou votar no Joia Rara. A Joia Cara, ali os anúncios estão pegando preço. Valeu, acho que isso tem que
13: boa.
21: Um quadro em vídeo também.
25: Tamo junto, nego.
13: E tu, Lelê?
25: Te amo, nego. Bom, cara, se
14: deve... Eu vou votar no Rafael Gomes pelo timing de colocar Sir Rod Stewart nos destaques de hoje, quando a Escócia está aqui na Copa do Mundo, e eu tenho como objetivo agora encontrar Sir Rod Stewart aqui.
13: Ah, eu gostaria de votar nos dois ali, né? Tanto no Lelê, no Adams, porque, pô, eles se desdobraram, conectaram, desconectaram. Tem que ser um, tu tem razão. Só, tá?
25: Né? Não, mas o Gomes já ganhou, então dá pra votar nos dois.
24: Vamos!
25: Gomes ganhou. Três votos.
13: É, então eu vou votar no Adams ali, que fez esse corre todo
25: e
13: aí.
25: E até segunda, né, Guris? E outra, né, quase bateu num cara lá.
13: E quase bateu na torcida do Marrocos.
25: O Pederneiras foi o craque.
24: Pederneiras ele embolou com o Marroquinhas.
25: Ah, não, o Ivan votou trimal, né, o Pederneiras. E daí é o boxeador.
13: Bom final de semana, baita jogo do Brasil. Esse bom segundo. Trabalho aí, rapaziada. Beijo pra todo
24: os
13: mundo.
24: Os guris vão ir pro show.
13: Vamos.
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1: Muito bem. 7:05 depois do Pretinho Básico, chegamos nesta noite. A noite dos namorados, sexta-feira, 12 de junho de 2026. Agora estou eu aqui matutando se a gente deve fazer esse tempo que temos. Acho legal. Já decidi. Eu ia comentar, mas já decidi. Não, mas eu ainda vou comentar. Fiquei eu pensando se a gente deve fazer um Mr. P na rede especial, Noite dos Namorados. Claro que sim. Não há a menor dúvida em relação a isso. Claro que sim. Então já vou preparar a primeira aqui. Não, nós vamos fazer um especial Noite dos Namorados, porque nesse momento muitos estão já assim se encaminhando para um local diferente ou retornando para casa com presente, indo até a casa da pessoa amada, ou ainda não presente para lá e para cá, mas podem se encontrar mais tarde, ou se não vão se... tá sozinho, olha. É isso aí, vamos curtir o amor. Vamos curtir o amor dos outros. Vamos curtir o amor de quem tá se amando. Entendeu? É legal. Tá, então já tô eu aqui pensando na... já sei o que vamos começar. Já sei. Pera aí um pouquinho. Pensei nessa aqui. Deixa eu ver se essa é uma boa. Claro que essa aqui é maravilhosa. Claro. Calma aí. Toca a trilha. Pera aí. Deixa eu ver se essa é boa. É boa. Já escolhi a primeira. É boa, gostei. Vai ser essa. Então coloca ali. Muito bem, sugestões para baladas, amores. Claro, vamos ver o que diz aqui o nosso excelentíssimo TT Trevisol, que deve estar nos ouvindo agora. Eu não vou ouvir o áudio, eu vou botar para transcrever. Te ouvindo aqui no carro e me deu uma ideia legal hoje à noite, tu fazer um Correio do Amor. Podemos fazer, TT. Uma noite especial, é verdade. Nosso excelentíssimo TT Trevisol, TT, nosso coordenador da Atlântida, sugeriu e ideia aceita. A partir desse momento, não só canções de amor, como declarações de amor. Dedique uma canção a quem você ama. Vai valer o WhatsApp 489-9188-1009. Vai valer o meu Instagram também, @EvertonCunhaPi. Escolha uma canção de amor e dedique ela para alguém. Então, enquanto você vai mandando sua mensagem, eu vou escolhendo algumas músicas por aqui para que a gente faça esse tempo, a partir de agora até as 21, só canções de amor pela Noite dos Namorados. Que bonito, estamos para toda Santa Catarina, você de Blumenau, Joinville, Criciúma, Chapecó, Floripa, cidades próximas, pelo aplicativo Atlântida SC e qualquer parte do planeta, por favor, manifestos. A partir deste momento, faça a sua declaração e diga para o mundo, mas principalmente para a pessoa que você ama, tudo que existe de melhor através do Mr. P na rede aqui na Atlântida. Agora vamos para a canção que eu escolhi, começando com ele, Damiano Davi, Next Summer.

Que coisa linda, 7h15, noite de sexta-feira, noite dos namorados. A proposta foi feita no início do programa Correio. Correio do Amor, como é que propôs o TT? Correio do Amor, Correio Elegante, Amor Elegante, como foi que ele disse aqui? Para aí um pouquinho, vamos organizar, temos trilha sonora já, Correio Elegante. O Correio Elegante fazendo a dedicatória, entregando para seu amor uma canção e palavras belas e bonitas. Ah não, hoje nós estamos afim, hoje nós estamos empolgados, estamos apaixonados e já temos aqui, por exemplo, a mensagem... Como é o nome dela? Dani. Dani já tem o seu pedido aqui. A música da Rihanna. Dedicar uma música. We Found Love. Pro meu marido Charles. Quase 15 anos onde encontramos o amor em lugar sem esperança. Mas que bonito. Mas que bonito, inspirador. Esperançoso. Ainda colocou aqui, Dali Grêmio. Beijo, Pi, beijo, Dani. E vamos tocar a Rihanna. Outra mensagem. Jamile. Jamile, boa noite. Quero dedicar a música Fake Out Loud do Ed Sheeran pro meu marido Matheus. Estamos há 7 anos casados, meu eterno namorado. Mas quanto amor, quanta paixão. Nosso Carlos, colega Carlos, dedicando aqui pra Poliana. A minha amada, estamos aqui, eu ao lado dela, com o Heitor, ouvindo o amigo e querendo Is This Love do Whitesnake. Vamos ouvir, dedicado para Poliana, portanto. Ah, que espetáculo, já temos as três próximas canções nesta noite dedicada aos namorados. Não preciso dizer mais nada, vamos ouvir, tá bom. Como é que é mesmo o nome que o TT falou? Não, eu preciso revisitar essa história do amor, da paixão. Isso é importante. Correio Elegante. Correio Elegante. Não, nada cafona. Ah. 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

0: sim, ouvimos Rihanna, não é porque tá nesse embalo todo que não deixa de ser uma música de uma relação, foi o pedido, então vibramos com ela e seguimos a noite do Correio Eletrônico, os apaixonados vão para o intervalo, na sequência já temos outros pedidos, outras solicitações, outras declarações, uma noite absolutamente romântica, o 12 de junho, que maravilha, estamos na Atlântida, calma, você que mandou pelo WhatsApp, pelo Instagram, @ Everton Cunhapi, já voltamos. E seguimos. Mr. P na rede, volta já.
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7: Opa, e nas pirações, agora nós vamos vibrar e ao mesmo tempo lamentar, porque afinal de contas, existem alguns artistas que são tão bons, que nos fazem tão bem, mas que ao mesmo tempo, lamentavelmente, fazem tão mal para eles mesmos num determinado momento, infelizmente, repito, e aí por consequência para a gente também. Me refiro a Avit, que teve uma trajetória lindíssima, porém, de uma hora para outra, nos despedimos dele. Por uma decisão, não estamos aqui para julgar, mas estamos aqui para reconhecer que o tempo que esteve fez de forma maravilhosa o que se propunha a fazer, que eram canções. E canções que nos fazem dançar, que nos fazem mover o corpo. Isso é bom demais. Então vamos ficar com a parte boa de Avit. É o que a gente vai ouvir agora aqui na Atlântida. Aí está.

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0: Sim, Mr. P na rede. Atlântida. 8:15, o que decidimos para o programa de hoje até as 9? Canções de amor, canções românticas, baladas. Vamos assim. E aí, é claro, surgem recados, declarações, belas palavras. É para isso que queremos hoje este tempo que temos aqui na Atlântida. Estamos abrindo esta exceção. E assim intitulamos Correio Elegante. Cafona pra caramba. Mas o romantismo tem um ar cafona muitas vezes. E é bom, a gente gosta. Então nesta noite dos namorados, para você que está indo para aquele momento da celebração, está se preparando, já está vivendo ele, já há uma sensibilidade, ok, vamos continuar, vamos com boas canções. Algumas manifestações, Fernanda Sagnotto, Sanagiotto, deve ser a pronúncia. Fernanda quer ouvir Bon Jovi para o meu marido André. Estamos juntos há 20 anos. Coisa linda. Ela pediu uma música do Bon Jovi, eu vou tentar fazer um meio de campo aqui, agradar mais de um casal ao mesmo tempo e explico por quê. O Lucélio pediu aqui, minha declaração é para a esposa Eduarda. Estamos indo para o nosso 6º dia dos namorados e eu queria dedicar para ela uma música do Kings of Leon ou do Green Day. E ele ainda diz, meu amor, te amo mais que tudo nessa vida e você sempre será a minha melhor escolha. E essas músicas, tanto do Green Day e do Kings of Leon, não encaixam aqui nesse momento. Mas eu lembro aqui que ele já tinha pedido um Bon Jovi num outro dia para sua esposa. Então nós vamos juntar as duas coisas e vamos tocar Always para os dois casais, ok? Também tem um outro pedido. Boa noite, me chamo Bianca. Gostaria de pedir que tocassem Wonderwall para o meu marido Jonathan. Amo ele demais. Obrigada. Estamos juntinhos no carro, ouvindo agora. Estamos bem demais. Tem um pedido também de uma outra música. Deixa eu ver se eu me encontro onde é que está a mensagem. Aqui? Sim. Boa noite, Pi. Tudo bem? Gostaria de dedicar Love Hurts do Nazaré para minha esposa Andréia, minha eterna namorada. Estamos nessa caminhada há 26 anos. Te amo, linda. Júlio Matias. Coisa espetacular. WhatsApp 489-9188-1009 ou pelo Instagram, @EvertonCunhaPi. Temos tempo ainda. Essas três vão tocar agora, ou pelo menos duas. A gente vai dar um jeito. Ainda temos tempo. Por favor, aguardo a sua declaração. Bon Jovi. Maravilhoso. Será que o Bon Jovi não poderia jantar comigo hoje? Eu jantaria com ele. Não. Aí já começaria um risco de envolvimento nessa noite dos namorados. Não, e ele é casado. Não, deixa. Eu me viro de outra maneira.
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0: Lindo demais, Nazaré Love Hurts. Estamos hoje somente com esta intenção, somente grandiosa intenção. Noite dos Namorados com baladas aqui na Atlântida e o Mr. P na rede. Intervalo, já voltamos. 8 em ponto? É, 8 em ponto.
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3: Opa! Sabe que recentemente foi lançado um clipe de uma música que até então a música não tinha um clipe mesmo 50 anos de lançamento da mesma. Ou seja, algo extremamente curioso. Estou me referindo a Psycho Killers, do Talking Heads. Mas além dessa curiosidade, tem uma outra coisa que me chama muito a atenção. Não só na banda, como nessa música. O Talking Heads, liderado por David Byrne, é uma banda muito diferente. Sonoramente muito única. Muito peculiar, os elementos, os instrumentos, a condução das músicas, as melodias. A postura do David Byrne, ele é completamente fora da curva, muito além do que estamos habituados no dia a dia. É um artista nato, de letras maiúsculas, David Byrne. E tem uma outra coisa que eu quero salientar que acho muito legal. Em festas alternativas, não há a menor possibilidade da gente não ouvir Psycho Killers do Talking Heads. E quando toca, enlouquece qualquer pista e qualquer um que esteja presente. E agora então, em homenagem a este monstro e esta banda que faz parte das maiores da história do pop rock, vamos ouvir aqui na Atlântida Psycho Killers, Talking Heads. Aí está.
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1: 8 e 11, a proposta do Mr. P na rede de hoje, sexta-feira, é, claro, tocarmos aqui baladas. Afinal de contas, estamos na noite dos namorados. A próxima sequência começa com ele. Essa tinha que estar presente. Como está, Bruno Mars? Talk of the Moon.

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0: inevitavelmente existem compositores com uma capacidade de escrita impressionante. São frasistas. Uma, para ser sincero, não espero de você mais do que educação. Isso é um absurdo de lindo. Eu presto atenção no que eles dizem, mas eles não dizem nada. Eu não vim até aqui para desistir agora. Ei, mãe, eu tenho uma guitarra elétrica. O Papa é pop. Aliás, esse Papa não é pop. Ainda não encaixou, não sei. A gente estava tão acostumado com o outro Papa, o Francisco. Esse agora não encaixou ainda assim. Bom, mas também não é esse o assunto. O assunto são as frases do genial e impressionante Humberto Gessinger. Por favor, é uma frase mais espetacular que a outra. Faça isso. Pegue a obra do Engenheiros do Havaí e fique ali, ouvindo, ouvindo, ouvindo, atento a tudo que, ao contrário do que é dito nesta frase, eu presto atenção no que eles dizem, mas eles não dizem nada. Engenheiros do Havaí, através de Humberto, diz muito. Agora nós vamos ter um exemplo, mas existem outros tantos que você, por favor, se delicie. Vá ouvir. Por favor, se aproprie e se permita com Engenheiros do Havaí. Agora, um exemplo. Aqui na Trasta. Engenheiros do Havaí com Humberto Gessinger. Este monstro. Aí está.
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0: Sim, Mr. P na Rede. Atlântida. 26 para as 9. Temos tempo para talvez três canções na contemplação da noite dos namorados. A escolhida para o momento é esta maravilha. Estamos na Atlântida, com a noite dos namorados. Aí está.

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1: Cumprimos o papel. Vamos encerrar com Michael Bublé. Close Your Eyes. Boa noite de namorados. Bom final de semana.

0: Estamos ouvindo Mr. P na rede. Opa! E a sequência da noite contemple as suas expectativas positivas. Encerramos aqui Mr. P na rede. Aí está. 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
3: E olha só a dúvida da Luciana. Doutor, outro dia peguei meu filho conversando com o chat GPT e pedindo conselhos sobre a sua saúde emocional. Afinal de contas, por que que ele não faz isso comigo e recorre a uma máquina que não vai dizer pra ele exatamente tudo que eu poderia falar? Luciana, olha só, esse fenômeno que você contou é cada vez mais comum. Pesquisas mostram que no mundo todo, os jovens estão recorrendo cada vez mais às ferramentas de IA como uma espécie de conselheiro ou como uma espécie de terapia. E por que que isso acontece? Porque o chat não julga, o chat é de graça, o chat pode ser acessado a qualquer hora do dia, o chat não traz aquela questão de, vou ter que olhar na cara de uma pessoa, vou ter que conversar com alguém. Então, muitas vezes, isso acaba sendo o impeditivo e nessa cultura dos jovens de resolver tudo da maneira mais rápida e fácil possível, eles acabam recorrendo ao chat GPT ou, enfim, a qualquer tipo de IA. O que que eu acho? Já que você viu ele nessa situação, você pode de alguma forma procurá-lo e dizer que você está ali aberta, disposta para conversar com ele ou eventualmente levá-lo para uma terapia se tiver alguma coisa que está incomodando muito. Então a IA pode ser um bom início para ele começar a falar sobre aquilo que ele está sentindo, entrar em contato com as suas emoções, mas certamente não vai ter o mesmo efeito que uma terapia. Tem dúvidas? Escreve pra gente no @ Jairo Bauer Oficial.
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3: Opa, e o tempo? Aquela coisa que tanto se fala, existem músicas que são atemporais. Portanto, todo tempo é tempo, qualquer momento é momento. Agora, eu tô fazendo essa introdução porque, dia desses, ouvíamos e cantávamos com a turma toda da rádio uma canção maravilhosa. No entanto, tem uma frase específica que fiquei eu pensando, além do título, ela também fica difícil para quem hoje tem seus 15 anos entender e referenciar. O nome da música é O Poeta Está Vivo, então quem hoje tem 15 anos já começa por aí e não viu O Poeta Vivo. E a frase da música diz, baby, compre o jornal e vem ver o sol. Aí ficou mais difícil ainda para quem tem 15 anos, porque sequer viu, ou presenciou, ou comprou o jornal. Não viu nem os pais comprando o jornal. No entanto, isso não desmerece em hipótese alguma música. A poesia acima de tudo, a melodia, a letra e o que representa. Essa é uma música belíssima. E se você não viu alguém comprando um jornal, não viu alguém lendo um jornal, não se preocupe. O que importa é que Cazuza era um monstro e vai continuar sendo. E agora a gente vai ouvir esta obra em homenagem a ele. Barão Vermelho, O Poeta Está Vivo. Aqui na Atlântida.

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1: Olá, boa noite.
2: Boa noite para você que nos acompanha em todo o país.
1: Sexta-feira, 12 de junho de 2026.
2: Vamos ao destaque do dia. Apoio aos entregadores de aplicativos.
1: O governo lança o novo Move Entregadores e Moto App para financiamento de bicicletas elétricas, ciclomotores, motonetas e motos flex e elétricas produzidas no país.
2: Presidente Lula destaca que trabalhadores vão ter garantia do governo para conseguir juros menores.
3: O governo está assumindo o fundo garantidor para que ninguém deixe de emprestar dinheiro para você comprar moto por falta de garantia. O governo é a garantia de você.
1: Você vai ouvir também habitação.
2: 85 mil moradias serão construídas por meio do Minha Casa Minha Vida. 50 mil delas na modalidade rural do programa.
1: O governo federal prevê investimento total de 10 bilhões de reais nesta nova seleção habitacional.
2: E vamos falar também da transferência de imóveis federais para municípios regularizarem casas nas periferias.
1: E para acomodarem famílias em prédios que estão ociosos nas cidades.
2: É o programa Imóvel da Gente, tema da nossa entrevista com a secretária de Patrimônio da União, Carolina Stuck.
1: Hoje, na apresentação da Voz do Brasil, eu, Mariana Jungmann e Luciano Seixas.
2: E acompanhe a gente ao vivo. Acesse radiogov.ebc.com.br ou o canal Gov na sua TV aberta.
1: Foi lançada hoje uma nova vertente do programa Move Brasil, agora para ajudar entregadores de aplicativos na entrega e transporte de passageiros.
2: Eles vão poder financiar motos e outros veículos semelhantes para trabalhar.